0: Net.
1: Plataformas deverão comunicar situações de risco iminente ou em andamento em até 12 horas. Graziela Mendonça.
2: Portaria também autoriza a criação de uma força integrada para combater o crime organizado no ambiente cibernético.
3: Mudanças nas receitas médicas controladas.
1: Uma nova regra da Anvisa autoriza os médicos a emitirem as receitas de forma totalmente digital.
3: A partir de hoje, as vigilâncias sanitárias locais passam a usar um sistema único integrado em todo o Brasil. Cleide Lopes.
4: O novo sistema foi criado para centralizar a gestão na prescrição de medicamentos sujeito a controle especial.
1: Está chegando o Dia das Crianças.
3: E você já sabe o que vai dar de presente?
1: Na hora de escolher um brinquedo, fique de olho nas dicas do Inmetro para garantir diversão com segurança. Pablo Mundim.
5: Do Inmetro, orienta os pais a verificarem a presença do selo de identificação da conformidade antes da compra.
3: Hoje, na apresentação da Voz do Brasil, Luciano Seixas e Mariana Jung.
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3: A Justiça Federal determinou medidas para a proteção de crianças e adolescentes na plataforma Discord.
1: O pedido foi feito em ação da Advocacia Geral da União, acatada pelo Judiciário.
3: A ferramenta de comunicação terá que adequar o monitoramento da plataforma, verificação de idade e de controle parental, entre outras medidas.
6: Na ação que foi acatada pela Justiça Federal, a Advocacia Geral da União sustenta que a plataforma Discord apresenta falhas nos mecanismos de verificação de idade e de proteção aos usuários contra riscos graves, como os que culminaram na morte de um adolescente de 13 anos em julho deste ano. A ferramenta de mensagens instantâneas e comunicação deverá cumprir agora uma série de determinações judiciais, entre elas, adotar medidas para impedir a recriação de servidores, canais e comunidades removidos e o retorno de usuários banidos ou suspensos. O Procurador Nacional de Defesa e Democracia da Advocacia Geral da União, Rafael Ramos, ressaltou que as medidas estabelecidas pela Justiça estão previstas na legislação brasileira, com destaque para o Estatuto da Criança e do Adolescente Digital.
7: Então, esse quadro ele já vinha se agravando e o que acontece? O Brasil hoje ele tem uma legislação específica, né, para proteção de crianças e adolescentes no ambiente digital, chamado ECA Digital. Então nós, essa foi a grande base, digamos, da nossa ação, foi exigir que fossem cumpridas determinações que já constam em lei, mas que infelizmente não estavam sendo observadas especificamente nessa plataforma.
6: De acordo com a decisão judicial, as contas de crianças e adolescentes até 16 anos devem estar vinculadas às contas de seus responsáveis legais. A plataforma Discord também deverá adotar medidas de proteção e ferramentas de supervisão parental, incluindo o controle das interações. A decisão ainda determina que o Discord crie protocolo para situações de extorsão sexual envolvendo crianças ou adolescentes. Rafael Ramos, da Advocacia Geral da União, explicou que essas plataformas já têm ferramentas para coibir esses tipos de crimes.
7: Há mecanismos nas formas de detecção, seja por vídeo, seja por ícones, seja por textos, seja por chamados metadados, né, correlações de comportamento de determinados usuários conversando com outros, os chamados sinais, né, esses marcadores, as empresas têm condição de fazer esse acompanhamento é uma avaliação de risco, né?
6: O Discord também deve comprovar a capacidade de operar em língua portuguesa para segurança, moderação e recebimento de denúncias no Brasil. Caso não cumpra a determinação judicial, a plataforma ficará sujeita a multa diária de R$100 mil. Reportagem Luana Karen.
1: O Google removeu do YouTube 46 canais e 11 vídeos criados por meio de inteligência artificial com falsos médicos para disseminar desinformação, promessas de curas e tratamentos sem comprovação científica.
3: Outros 32 canais e 4 vídeos já estavam disponíveis quando a notificação chegou à empresa. 2 canais foram desmonetizados.
1: Segundo o Google, os canais foram excluídos por violações às políticas da plataforma, fraude e roubo de identidade.
3: O pedido para retirada do conteúdo foi feito pela Advocacia Geral da União.
1: Centro Nacional que vai centralizar notificações sobre possíveis crimes cibernéticos contra crianças e adolescentes.
3: A estrutura ligada à Polícia Federal vai receber, analisar e encaminhar os casos às autoridades responsáveis.
1: Saiba mais com Graziela Mendonça.
2: O Ministério da Justiça

0: De Segurança Pública publicou uma portaria que estabelece como serão recebidas e encaminhadas as notificações sobre possíveis crimes contra crianças e adolescentes no ambiente digital. A Polícia Federal vai centralizar esse trabalho por meio do Centro Nacional de Proteção à Criança e ao Adolescente. As empresas de tecnologia deverão comunicar situações de risco crível, iminente ou em andamento em até 12 horas. Casos onde há indícios de material de violência contra criança e adolescente terão prazo de 72 horas ou de até 7 dias, dependendo da ocorrência. A empresa também terá que retirar o conteúdo do ar imediatamente e guardar o material e os registros necessários para ajudar nas investigações. Os relatórios serão analisados e encaminhados às autoridades responsáveis, como as polícias, o Ministério Público e a Agência Nacional de Proteção de Dados. A portaria também autoriza a criação de uma força integrada para combater o crime organizado no ambiente cibernético, inclusive casos de violência sexual contra crianças e adolescentes. Graziela Mendonça para a Voz do Brasil.
1: Autoridades brasileiras se reuniram hoje com o representante de comércio dos Estados Unidos para mais uma tentativa de diálogo sobre as tarifas impostas pelo governo norte-americano.
2: Com presença do ministro do Desenvolvimento, Indústria, Comércio e Serviços, Márcio Elias Rosa, e do ministro das Relações Exteriores, Mauro Vieira, o encontro ocorreu durante a reunião de ministros do Comércio do G20, grupo que reúne nações desenvolvidas e emergentes, e também a União Europeia e a União Africana.
1: Durante a reunião, os ministros reafirmaram a disposição do Brasil de avançar nas soluções que afetam o comércio bilateral.
2: O governo norte-americano deve encaminhar nas próximas semanas um documento com uma proposta para possível acordo, como explica o ministro do Desenvolvimento, Márcio Elias Rosa.
3: Apresentamos de novo para eles nossos argumentos, quão injustas e indevidas são as tarifas que são impostas ao Brasil na atualidade e a necessidade de superá-las. Eles assumiram o compromisso de nos encaminhar nas próximas semanas um documento das discussões daqui para frente. Conseguimos alcançar um ponto de convergência. É necessário que tenhamos um escopo definido para aquilo que possa vir a ser, no futuro, um acordo comercial entre Brasil e Estados Unidos.
1: Mais de 3 mil moradias poderão ser construídas em três estados a partir da destinação de 28 imóveis da União para projetos habitacionais.
2: Os imóveis são prédios para serem revitalizados ou terrenos para construção de moradias, localizados em 12 estados e no Distrito Federal.
1: São Paulo é o estado com o maior número de concessões. São sete para a construção de 1.325 unidades.
2: A ministra da Gestão e da Inovação e Serviços Públicos, Esther Dweck, que fez a entrega nesta quarta-feira, comentou a iniciativa.
4: A gente conseguiu mapear vários imóveis, terrenos ou prédios que tinham um potencial de habitação e colocamos à disposição a partir de edital específico do Minha Casa, Minha Vida Entidades, com a oferta desses imóveis. E a partir disso houve todo o processo de seleção. São várias etapas, né? A seleção já foi anunciada alguns meses atrás, mas agora é uma etapa importantíssima que nesses 28 imóveis a gente faz a cessão do direito real de uso, que é justamente para começar agora o processo de, se for um prédio, fazer o retrofit, se for um terreno, começar a construção.
1: Populações de comunidades quilombolas de todo o país passam a ter atendimento dentro do Sistema Único de Saúde com foco em necessidades específicas.
2: Já estão valendo as regras da nova Política Nacional de Saúde Integral da População Quilombola.
1: A medida tem o objetivo de combater as desigualdades históricas no acesso aos serviços e garantir direito à saúde nesses territórios.
5: Política de proteção à saúde da população quilombola avança com a assinatura da portaria que institui a Política Nacional de Saúde Integral da População Quilombola no último dia 15 de setembro. A norma é mais um passo na atenção integral e para o enfrentamento das desigualdades em saúde da população quilombola. Com a portaria publicada, a política de saúde será integrada ao SUS. Agora, ela será implementada nos territórios. Para isso, é preciso elaborar o Plano Operativo Nacional, que deverá detalhar prioridades, metas, indicadores, responsabilidades e mecanismos de acompanhamento e avaliação. A norma garante ainda que o reconhecimento da população quilombola para fins de atenção à saúde independe da situação de regularização fundiária ou de titulação do território. Daniele Popov para a Voz do Brasil.
2: O subsistema de saúde indígena, responsável por atender os povos originários diretamente nas comunidades e aldeias, está completando 27 anos.
1: É por ele que são realizados, por exemplo, mutirões de atendimento para consultas e exames.
2: A experiência foi levada recentemente por uma comitiva brasileira ao México, país que pretende adotar modelo semelhante no Sistema Único de Saúde.
1: Nós conversamos sobre tudo isso com a secretária especial de saúde indígena, Lucinha Tremembé, hoje mais cedo. Acompanhe. Secretária, bem-vinda à Voz do Brasil, é um prazer ter a senhora conosco. A senhora participou, né, secretária, da comitiva brasileira que esteve no México apresentando o nosso modelo aí de saúde indígena. Conta pra gente, então, o que o Brasil mostrou aos mexicanos e por que esse encontro aconteceu?
6: Eu que agradeço o convite. Sim, estive compondo a comitiva do ministro na semana passada e a gente foi apresentar o SUS, o Sistema Único de Saúde. O México vai implantar, vai ser o segundo país que vai implantar um Sistema Único de Saúde, né? Assim, a exemplo do nosso SUS. E a gente também apresentou o nosso SASI-SUS. Que já é uma... Se o SUS já é uma iniciativa, algo que é único, imagina um subsistema específico para os povos indígenas. Então, a gente fez essa apresentação e saímos de lá com vários compromissos, inclusive de compartilhamento, de mais informações, que o México ficou muito interessado de também implantar algo semelhante a um subsistema. Eles disseram que não do formato, porque realmente como vai ser um sistema único agora lá, eles disseram, não, a gente não vai fazer algo tão grande, mas tem uma secretaria, aliás, um departamento que vai tratar de todas as políticas e a saúde estará dentro.
2: Pois é, assim como o Brasil, o México é um país com uma população indígena grande e com grande influência em diversas áreas da sociedade, né? A troca de experiências com mexicanos pode nos ajudar? De que forma?
6: Pode sim. A gente até falou isso na nossa apresentação, que a gente tinha algo muito parecido, que era a população, evidentemente, né? A gente tem população indígena aqui, tem população indígena lá, e a gente tinha coisas distintas que a gente poderia se compartilhar. No caso do Brasil, a gente tem um subsistema específico hoje, que já atua com política específica para a assistência à saúde dos povos indígenas do Brasil. E o México, mesmo não tendo um subsistema, mesmo não tendo um sistema único, mas eles atuam com a medicina tradicional. Então, eles têm várias estratégias, várias expertises, experiência. Inclusive, eu tive a oportunidade de ir visitar um dos centros tradicionais, muito interessantes. Trabalham com parteiras tradicionais, trabalham com a medicina alternativa. Então, isso é que a gente quer agregar entre os dois países.
1: Vamos falar um pouquinho, secretária, dos mutirões de atendimento à saúde indígena. Então, a gente teve um agora sobre os Yanomami, né? Com consultas, exames especializados lá na terra indígena Yanomami. A CESAI tem feito ações assim em outras terras indígenas também. Como é que são os resultados desses mutirões?
6: Sim. A CESAI tem feito, fez um cronograma para fazer mutirões em vários DSEIs de todas as regiões do Brasil.
1: DSEIs são os distritos de saúde indígena, né?
6: Isso, os distritos sanitários especiais indígenas. Nós temos 34 no Brasil. Então, a gente fez um cronograma que abrangesse aí todas as 5 regiões do Brasil, olhando principalmente para a fila de espera e para o que os mutirões iriam ofertar, saúde da mulher, a oftalmologia, exames. Então, a gente olha para essa fila e aí a gente organiza esse cronograma. A gente já fez em vários outros de 6, agora a gente encerra amanhã. Hoje a gente está encerrando no Yanomami, trazendo aí várias estratégias para um território que a gente tem um primeiro centro de referência também, que inclusive a ação está sendo realizada nesse centro de referência no meio da Amazônia.
2: Como a senhora falou, né, tem ocorrido ações específicas para a saúde da mulher também, inclusive com rastreio de câncer de colo de útero. Essas ações costumam ser bem recebidas pelas indígenas? Os mutirões ajudam a prevenir e tratar doenças?
6: muito bem recebido. Eu tenho participado, inclusive, de algumas ações, tenho ido lá, conversado com as lideranças, com os profissionais, e o quanto a gente sai satisfeito de ouvir dos usuários que estão lá, deles terem recebido o serviço, e isso mitiga realmente o tempo de espera, mas também deles estarem saindo de suas aldeias para poderem ir para a cidade grande, que é esse o propósito também da gente levar assistência para dentro desses territórios, para que eles se desloquem menos ainda para as cidades grandes.
1: Agora, o Sistema de Atenção à Saúde Indígena está completando 27 anos, né, secretária? Ao longo desse período, o que a senhora destacaria como as políticas mais importantes e os aprimoramentos que ocorreram aí nessas quase 3 décadas?
6: Nosso subsistema de atenção à saúde indígena, 27 anos. A gente olha para trás e vê realmente que é muito tempo e que temos muitos avanços, né? O subsistema foi realmente um grande avanço de ter se criado um subsistema específico dentro do Sistema Único de Saúde, porque mesmo o nosso Sistema Único de Saúde, ele traz a integralidade, a universalidade, mas a gente olha para a questão da equidade. Então, por isso que foi pensado, trazido, né, ser criado um subsistema, e aí esse subsistema, ele trouxe políticas específicas, embora que a gente aplique os programas que usuais do Sistema Único de Saúde, mas quando eles são aplicados dentro dos territórios indígenas, eles trazem um outro formato.
1: Sofrem adaptações, né?
6: Adaptações, porque aí ele se adapta a questões territorial, a questão cultural, a forma de organização dessa população. Então, isso já é um diferencial muito grande. Não é à toa que é uma saúde diferenciada, que tem um subsistema específico para isso.
2: Muito bem, nós conversamos com a secretária de Saúde Indígena do Ministério da Saúde, Lucinha Tremembé. Muito obrigado por sua entrevista aqui à Voz do Brasil.
6: Eu que agradeço.
1: Receitas de medicamentos que até então eram emitidas apenas em papel, agora também poderão ser feitas de forma digital a partir desta quarta-feira.
2: A novidade faz parte de uma nova etapa do Sistema Nacional de Controle de Receituários da Anvisa, que passa a oferecer funcionalidades para a emissão e o controle digital das receitas.
1: A mudança amplia as opções de prescrição e mantém o controle sobre medicamentos sujeitos a regras especiais. Confira na reportagem.
7: Algumas receitas que antes eram feitas somente em papel, agora também poderão ser emitidas eletronicamente. A mudança não significa o fim das receitas físicas, nem torna obrigatória a versão digital. A nova etapa amplia as opções de prescrição nas farmácias e drogarias. Entre as principais novidades está a emissão eletrônica das notificações de receita, como as de cor azul e amarela, que eram emitidas somente em papel. O analista de pesquisa João Paulo Ribeiro conta que foi atendido em uma teleconsulta e recebeu uma receita eletrônica e fala sobre as vantagens desse tipo de prescrição.
8: No fim das contas, eu achei super prático, porque diminui a quantidade de papel para carregar depois da consulta, né? Diminui a quantidade de documento para guardar.
7: O novo Sistema Nacional de Controle de Receituários foi criado pela Agência Nacional de Vigilância Sanitária, Anvisa, para centralizar a gestão da numeração e ampliar o controle das receitas utilizadas na prescrição de medicamentos sujeito a controle especial, como explica o diretor da Anvisa, Tiago Campos.
9: Reúne a gestão da numeração dos receituários em uma base nacional única. Isso permite acompanhar o percurso da receita desde a sua emissão até o registro da utilização pela farmácia ou drogaria, com base padronização e rastreabilidade.
7: Para a coordenadora do Grupo Técnico de Vigilância do Conselho Federal de Farmácia, Luciana Calil, o novo sistema de prescrição vai ajudar a evitar a falsificação de receitas e melhorar o acesso das farmácias às informações.
10: Nós temos muitas receitas falsificadas que são feitas de forma ilegal. E de forma eletrônica, isso não vai ser possível, porque essa numeração, ela é controlada pela vigilância e ela é associada ao CPF e ao número de registro do prescritor.
7: É bom lembrar que as receitas em papel continuam válidas e podem ser utilizadas de acordo com as regras aplicáveis a cada tipo de medicamento. A implementação do Sistema Nacional de Controle de Receituários, o SNCR, acontece acontece de forma gradual até 29 de outubro de 2026. Mais informações sobre o novo sistema de receituários podem ser obtidas em gov.br/Anvisa. Reportagem Cleide Lopes.
1: Neste mês, o Inmetro promoveu uma operação para fiscalização de produtos infantis em lojas físicas e virtuais.
2: O objetivo é que a diversão seja segura e não acabe em acidente.
1: Conheça agora algumas dicas dos critérios que devem ser observados e o que fazer em caso de dúvidas ou denúncias.
11: Na hora de escolher um brinquedo, a segurança das crianças deve vir em primeiro lugar. Para prevenir riscos, o Inmetro, Instituto Nacional de Metrologia, Qualidade e Tecnologia, realizou durante o mês de setembro a Operação Criança Segura, que fiscaliza produtos infantis em lojas físicas e virtuais. O assessor da Diretoria de Avaliação da Conformidade do Inmetro, Leonardo Rocha, orienta os pais a verificarem a presença do selo de identificação da conformidade antes da compra.
12: Se aquele selinho que tem a marca do Inmetro, junto com a marca do organismo de certificação responsável pela avaliação de conformidade daqueles brinquedos. Então, os pais, ao observarem a presença daquele selo, podem ter a tranquilidade de que aquele produto passou por um processo de avaliação com foco no cumprimento dos requisitos de segurança. Essa avaliação contempla auditoria da fábrica, onde o produto foi produzido, bem como a realização de testes, realização de ensaios em laboratório, para verificar o cumprimento dos requisitos de segurança.
11: Entre os itens verificados estão brinquedos, berços e bicicletas, entre outros produtos infantis. Mas a atenção não deve parar no selo. É importante observar também se as informações estão em português e a classificação etária indicada na embalagem. O assessor do Inmetro, Leonardo Rocha, alerta para a diferença entre a indicação e a restrição de idade.
12: A indicação, ela tem relação com aspectos cognitivos. A criança, ela tem uma idade que vai permitir a ela aproveitar ao máximo aquele brinquedo. É diferente da restrição, que tem relação com segurança da criança. Aquele brinquedo, ele é restrito, ele é proibido para crianças naquela faixa etária.
11: Outra dica é dar preferência ao comércio formal. Nas compras pela internet, o consumidor pode solicitar imagens do produto ou da embalagem, bem como o número de registro, quando for o caso. Denúncias podem ser feitas ao Inmetro por meio da plataforma Fala BR ou pelo telefone 0800-285-1818. Já os acidentes de consumo podem ser registrados no endereço SIMAC, com S e C mudo no final, .inmetro.gov.br. Reportagem Pablo Mundim.
2: Até 18 de outubro é possível contribuir com as regras do programa Selo Verde, que certifica produtos e serviços quanto à sustentabilidade ambiental.
1: A iniciativa também ajuda a garantir a competitividade dos produtos brasileiros no mercado internacional.
2: Podem participar fabricantes, prestadores de serviços, entidades representativas, especialistas, consumidores, órgãos públicos e demais interessados.
1: As sugestões podem ser enviadas por meio da plataforma brasilparticipativo.presidência.gov.br.
2: E essas foram as notícias do governo federal.
1: Uma realização da Secretaria de Comunicação Social da Presidência da República.
2: Com produção da empresa Brasil de Comunicação.
1: Fique agora com o Minuto do TCU. Em seguida, as notícias do Poder Judiciário e do Congresso Nacional. Boa noite.
2: Boa noite para você. Até amanhã.
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15: O Tribunal de Contas da União analisou as medidas para melhorar o controle e o rastreamento de armas de fogo no Brasil. A auditoria monitorou ações do Ministério da Justiça, Polícia Federal, Exército e Secretaria Nacional de Segurança Pública. A fiscalização aponta problemas na integração dos sistemas e no acompanhamento de armas apreendidas, furtadas, roubadas ou extraviadas. O ministro relator do processo, Éder de Oliveira, falou sobre os resultados do trabalho.
16: A conclusão, senhor presidente, é que essa matéria de alta relevância ainda necessita de ações mais incisivas dos ministérios e órgãos correspondentes para melhorar o controle e a rastreabilidade das armas de fogo no Brasil.
15: O tribunal vai continuar acompanhando o cumprimento das medidas. Saiba mais em tcu.gov.br.
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18: Ministro Gilmar Mendes destaca imparcialidade do ministro Fachin no primeiro ano à frente do STF.
19: Justiça Eleitoral explica como consultar o local de votação para o pleito de domingo. O
18: WhatsApp é citado como meio de assédio eleitoral em 37% das ações na Justiça do Trabalho.
19: Boa noite, eu sou Marcela Luiza.
18: E eu sou Walter Lima.
19: No início da sessão plenária de hoje, o ministro Gilmar Mendes, decano do Supremo Tribunal Federal, homenageou o ministro Edson Fachin pelo primeiro ano à frente da corte.
18: Gilmar Mendes destacou como marcas da gestão do ministro Fachin a imparcialidade, a serenidade e o compromisso com a preservação da estabilidade e da identidade institucional do tribunal. Vamos ouvir um trecho.
20: Em um ambiente de temperatura elevada, Vossa Excelência tem mantido o tom sóbrio, a palavra medida e o comprometimento integral com a manutenção da constância, da tranquilidade e do ethos decisório do Supremo Tribunal Federal.
18: O decano do STF também ressaltou que a gestão de Fachin tem se pautado pela Constituição e que essa diretriz tem orientado a atuação do ministro na condução da corte.
19: O plenário do Supremo decidiu hoje, por unanimidade, que servidores que assumem cargo público em outro ente federativo sem interrupção do vínculo com a administração têm direito de optar entre o regime de previdência complementar e o regime previdenciário anterior.
18: O tema servirá de parâmetro para casos semelhantes em todo o país. Marcelo Della Libera.
21: O caso concreto diz respeito a um servidor público municipal do Rio Grande do Sul. Ele questionava uma decisão da Justiça Federal que negou o direito de permanecer na sistemática previdenciária anterior à instituição do regime de previdência complementar dos servidores federais. O servidor alegava que deveria ter o direito de opção reconhecido porque já havia ingressado no serviço público municipal em fevereiro de 2008 e não houve interrupção do vínculo com o serviço público. O relator é o ministro Edson Fachin, que decidiu atender ao pedido feito pelo servidor. Os demais ministros seguiram o entendimento do relator. Assim, o plenário, por unanimidade, decidiu que servidores municipais, estaduais e distritais que ingressaram no Serviço Público Federal após a instituição da Previdência Complementar têm o direito de optar pelo regime anterior.
19: O primeiro turno das eleições 2026 é neste domingo. Você já sabe onde vai votar?
18: O repórter Fábio Ruas explica como consultar o local de votação.
22: Pode ser de forma presencial ou pela internet. Pela internet, dá para consultar pelo aplicativo e-título. É só acessar a opção Onde Votar. Vai aparecer o local de votação com endereço, zona e seção eleitoral. Também dá para acessar pelo computador, no site tse.jus.br ou na página do TRE do seu estado. Quem preferir, pode procurar cartórios eleitorais, centrais de atendimento ao eleitor e postos do Tribunal Regional Eleitoral de cada estado.
19: O WhatsApp aparece em 37% das ações sobre assédio eleitoral analisadas pela Justiça do Trabalho.
18: E com o uso das redes sociais, esse assédio não fica apenas no ambiente do trabalho. Samanta Flor.
23: A pesquisa analisou 138 processos de todo o país. Além do WhatsApp e das redes sociais, foram identificados outros aplicativos de mensagens e plataformas usadas pelas empresas. Entre as provas apresentadas à Justiça estão mensagens digitais, áudios, documentos e depoimentos de testemunhas. Desde maio de 2023, a Justiça do Trabalho já registrou mais de 800 processos relacionados a assédio eleitoral.
19: STJ decide que Justiça Brasileira não pode julgar pedido de indenização de ex-jogador de futebol argentino contra produtoras do jogo eletrônico FIFA Soccer.
18: O atleta alegava uso indevido da imagem dele no jogo, que também é vendido no Brasil. Fátima Uchoa.
24: Para o STJ, a simples comercialização do jogo no varejo brasileiro não torna o Judiciário Nacional competente para resolver o caso, já que o ex-jogador mora fora, nunca atuou por clubes brasileiros e as empresas que criaram o jogo eletrônico são sediadas na Holanda e no Reino Unido. A relatora foi a ministra Nancy Andrighi.
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19: Uma boa noite.
18: E até amanhã.
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3: Eu sou Humberto Pinheiro e estes são os destaques de hoje do Jornal do Senado, que começa agora. Medida provisória do Desenrola 3.0 começa a tramitar no Congresso. Senado pode votar confisco de bens usados em crimes sexuais e tráfico de menores. Estatuto do Ribeirinho será tema de debate na Comissão de Meio Ambiente. Boa noite. O Congresso Nacional vai analisar a medida provisória que criou o programa Desenrola 3.0. Serão beneficiados os brasileiros que tiverem dívida não paga com banco, órgão público, comércio ou prestador de serviço em geral. O programa vai durar até o dia 30 de junho de 2028 e tem como objetivo facilitar a quitação desses débitos e limpar o nome dos consumidores. Repórter Alexandre Campos.
4: De acordo com a MP, serão destinados 15 bilhões de reais para que a União compre a dívida dos credores originários com pelo menos 90% de desconto e renegocie diretamente com os devedores, repassando o mesmo abatimento recebido. O senador Oriovisto Guimarães, do PSDB do Paraná, lembrou que a medida vai ser boa para os credores, que irão receber um valor por uma dívida difícil de ser recuperada, e para os devedores, que ficarão com o nome limpo na praça.
5: É claro que isso vai atingir um número enorme de pessoas. Se estima que vai facilitar a vida em torno de 15 milhões de pessoas.
4: O texto editado também prevê medidas do Conselho Monetário Nacional para garantir a transparência de produtos financeiros ofertados no mercado e a melhor tomada de decisão pelos consumidores quando vão contratar algum empréstimo ou comprar um bem ou serviço, por exemplo.
3: A Comissão de Segurança Pública pode votar, após as eleições, o projeto de lei que autoriza o confisco e a destinação de bens móveis e imóveis utilizados na prática de crimes de tráfico e contra a dignidade sexual de crianças e adolescentes. A matéria também pune quem cede imóveis ou apoia esses abusos. A reportagem é de Bruno Lourenço.
6: A proposta diz que veículos, embarcações e imóveis de quem comete ou colabora com delitos de exploração sexual e tráfico infanto-juvenil poderão ser apreendidos, confiscados e revertidos para fundos públicos de assistência e proteção à infância. A senadora Damares Alves, do Republicanos do Distrito Federal, ressaltou durante a análise do projeto de lei na Comissão de Direitos Humanos a importância de agir contra o patrimônio de quem pratica ou contribui para a exploração de crianças e adolescentes.
25: A responsabilidade por esses crimes não recai somente nos atores, mas alcança os partícipes, como medida dissuasória, aqueles que prestam auxílio na prática delituosa. Por exemplo, aquele que empresta a casa para que uma criança seja explorada sexualmente, que empresta o hotel para que uma criança seja explorada sexualmente.
6: Depois da Comissão de Segurança Pública, a proposta, que surgiu da CPI dos Maus-Tratos, segue para a Comissão de Constituição e Justiça.
3: Já a Comissão de Meio Ambiente pode realizar um debate antes de votar o projeto que cria o Estatuto do Ribeirinho. O pedido do debate ainda precisa ser aprovado pelos senadores. Repórter César Mendes.
26: O Estatuto do Ribeirinho busca assegurar políticas públicas em áreas como saúde, infraestrutura e atividades produtivas para as comunidades tradicionais do Brasil que vivem às margens de rios, lagos e igarapés. Mas o senador Zequinha Marinho, do Podemos do Pará, pediu um debate antes da votação para analisar os critérios de identificação dessas áreas, a forma de comprovar o uso tradicional e os procedimentos de cadastro das comunidades. Para o senador Jaime Bagatoli, do PL de Rondônia, o debate pode reunir informações técnicas, jurídicas e administrativas para definir critérios mais claros, evitando futuros conflitos.
27: Nós temos diversos proprietários com documentos de área, nós temos que dar segurança jurídica também às pessoas, mas sabemos o direito que os nossos ribeirinhos têm.
26: O pedido do debate sobre a criação do Estatuto do Ribeirinho precisa ainda ser aprovado na Comissão de Meio Ambiente.
3: Um novo projeto em análise no Senado propõe a criação do programa Jovem Aprendiz Digital. O texto prioriza estudantes da rede pública e jovens em situação de vulnerabilidade. Repórter Pedro Pincer.
1: A formação deverá abranger ferramentas de trabalho e comunicação, análise de dados, fundamentos de programação, segurança da informação, comércio digital e uso responsável da inteligência artificial. Os conteúdos serão adaptados às atividades e ao nível de desenvolvimento do aprendiz. Terão prioridade estudantes e ex-alunos de escolas públicas, jovens em situação de vulnerabilidade social ou de famílias inscritas no Cadastro Único, pessoas com deficiência e grupos com menor participação nas ocupações digitais. O projeto prevê o aproveitamento de laboratórios, unidades móveis, plataformas de ensino e instrutores do Sistema S, inclusive em municípios do interior. Os contratos do programa contarão para o cumprimento da cota de aprendizagem já prevista na CLT. Microempresas e empresas de pequeno porte poderão aderir voluntariamente.
3: E uma nova lei sancionada pelo presidente da República reduz os tributos das empresas que oferecem proteção às seguradoras. A primeira fase da implementação das regras será em 2027, com outra etapa prevista para 2030. Repórter Marcela Cunha.
2: As seguradoras podem contratar outras empresas para dividir os custos das indenizações que precisam pagar aos clientes. São as chamadas resseguradoras, que ajudam a cobrir esses gastos, por exemplo, quando uma enchente atinge muitos imóveis segurados ao mesmo tempo. Uma nova lei reduz a tributação das resseguradoras sediadas no Brasil. A intenção é melhorar as condições dessas empresas para competir com as estrangeiras e fortalecer o setor no país. A partir de janeiro de 2027, a contribuição social sobre o lucro líquido, a CSLL, cai de 15% para 9%. Relator do projeto no Senado, o senador Camilo Santana, do PT do Ceará, explicou que a diferença de tributação favorece a contratação de resseguradoras no exterior.
7: As resseguradoras estrangeiras muitas vezes operam em jurisdições com regimes tributários mais competitivos. Essa assimetria desestimula a manutenção do capital no Brasil e incentiva o envio de prêmios de resseguro para o exterior, gerando saída de divisas.
2: A partir de janeiro de 2030, as resseguradoras também deixarão de pagar o adicional de 10% do imposto de renda.
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3: A Justiça Eleitoral e a Polícia Civil de Santa Catarina tomaram uma iniciativa pioneira para garantir o voto livre e seguro das mulheres vítimas de violência doméstica. Nas eleições de 2026, quem tiver medida protetiva poderá votar numa sessão diferente da conhecida pelo agressor. Quem explica essa mudança é a repórter Raíssa Abreu.
11: O Tribunal Regional Eleitoral de Santa Catarina entendeu que a regra da transferência temporária de eleitores, o voto em trânsito, poderia valer para que mulheres com medida protetiva mudassem temporariamente seus locais de votação. É o que explica o coordenador de gestão do Cadastro Eleitoral, Carlos Gerber.
12: Houve uma interpretação que a mulher com medida protetiva, ela tem a sua liberdade, a sua acessibilidade, acesso aos locais mais restritos, e isso poderia impedir por uma razão de segurança pessoal dela de deixar de votar.
11: De acordo com Gerber, a ideia está sendo levada ao Tribunal Superior Eleitoral, que pode estender a possibilidade a todo o país nas próximas eleições. Se você precisa de apoio ou orientação sobre medidas protetivas, a Central de Atendimento à Mulher funciona 24 horas pelo telefone 180. 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
3: Com trabalhos técnicos de Eliseu Caires, o Jornal do Senado fica por aqui. Acompanhe agora as notícias da Câmara dos Deputados. Boa noite e até amanhã.
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14: Câmara aprova prioridade para mães solo no Sistema Nacional de Empregos.
15: Proposta institui política para ampliar ações de saúde nas escolas públicas.
16: Projeto de lei busca melhorar condições de emprego para jovens indígenas.
20: Boa noite. Avança na Câmara a proposta que visa aprimorar as condições de emprego para jovens indígenas. A repórter Maria Neves traz mais informações sobre a iniciativa.
21: A Comissão da Amazônia e dos Povos Originários e Tradicionais da Câmara aprovou o projeto do deputado defensor Estélio Denner, do União de Roraima, que institui programa de emprego e formação para jovens indígenas. Dentre as vantagens previstas para empresas que contratarem indígenas entre 19 e 29 anos, está a redução de 50% na contribuição para a Previdência Social sobre o salário do novo empregado. O benefício será concedido por até 36 meses. Empresas que aderirem ao programa terão outras vantagens, como prioridade na participação em programas e editais federais de inovação e desenvolvimento regional. A contratação de jovens indígenas também contará como critério de desempate em licitações públicas. O texto aprovado determina que o poder público deverá promover a qualificação técnica e profissional de jovens indígenas por meio de cursos gratuitos. Para isso, prevê parcerias com órgãos e entidades públicas de educação e com o chamado Sistema S, que inclui, por exemplo, SESI e SEBRAE. A execução do programa terá de contar com organizações indígenas registradas. O projeto também prevê que as empresas forneçam aos trabalhadores indígenas informações claras sobre seus direitos trabalhistas com respeito às suas especificidades culturais e linguísticas. Sempre que possível, o programa deverá utilizar materiais bilíngues. O projeto que institui o Programa de Emprego e Formação para Jovens Indígenas ainda será avaliado pelas Comissões de Finanças e Tributação e de Constituição e Justiça. Se aprovado, poderá seguir para o Senado. Da Rádio Câmara de Brasília, Maria Neves.
13: Direitos Humanos.
14: Jefferson Rodrigues, do PSDB de Goiás, defende a aprovação de proposta que reforça a proteção à liberdade religiosa e aos locais de culto. Autor da matéria, ele assinala que o objetivo é impedir interferências indevidas do poder público no funcionamento interno de igrejas.
20: Jefferson Rodrigues cita decisões judiciais recentes que teriam limitado o conteúdo de pregações, situação que o deputado caracteriza como censura prévia. Ele afirma que manifestações baseadas na doutrina de cada religião não podem ser consideradas ilegais sem análise de eventual abuso.
14: Doutor Ismael Alexandre Andrino, do PSD de Goiás, é autor de projeto que cria classificação etária específica para desenhos animados e animações digitais para crianças. A proposta estabelece faixas para menores de 2 anos, de 2 a 4 anos e de 4 a 6 anos.
20: Segundo o doutor Ismael Alexandrino, o objetivo é proteger as crianças dos riscos de conteúdos inadequados e orientar pais irresponsáveis. O projeto também obriga plataformas digitais a verificar a idade dos usuários, auditar conteúdos infantis e ajustar os sistemas de recomendação.
14: Rui Falcão, do PT de São Paulo, sugere a realização de audiência pública para discutir relatos de perseguição a ativistas e dirigentes que defendem os direitos do povo palestino. O deputado é um dos autores de requerimento apresentado à Comissão de Direitos Humanos da Câmara.
20: Rui Falcão assinala que o encontro deve abordar denúncias de censura e intimidação contra pessoas que se manifestam sobre o conflito entre Israel e Palestina. Ele ressalta a importância da liberdade de expressão e da preservação do debate sobre violações de direitos humanos.
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4: Relações Exteriores.
14: Dani Cunha, do PL do Rio de Janeiro, destaca a importância da Frente Parlamentar Mista em apoio à integração União Europeia-Mercosul para o acompanhamento da implementação do acordo comercial entre os dois blocos. A deputada avalia que o grupo tem contribuído para o avanço do tratado.
20: Dani Cunha lembra que o acordo reduz tarifas de importação e amplia as oportunidades de comércio entre os países do Mercosul e da União Europeia. Ela defende que o Congresso siga de perto os efeitos das novas regras sobre os setores produtivos brasileiros.
14: Nicolete, do PL, pede ao governo melhorias na infraestrutura e na capacidade operacional dos postos de fronteira de Roraima. O deputado entende que a iniciativa vai melhorar o comércio exterior e ampliar a integração econômica de Roraima com a Venezuela e a Guiana.
20: Nicolete observa que o crescimento da produção agropecuária e agroindustrial roraimense causa gargalos que dificultam a expansão das exportações. Entre as medidas sugeridas por ele estão a modernização dos postos de fiscalização e a desburocratização para a liberação de cargas.
4: Transportes.
14: Comissão Mista aprova a medida provisória que institui linha de crédito para entregadores e motoristas, incluindo o transporte escolar. A reportagem é de Emanuele Brasil.
5: A Comissão Mista, que analisa a medida provisória que institui linha de financiamento para entregadores, motociclistas e ciclistas, aprovou o relatório da deputada Amanda Gentil, do PP do Maranhão. A proposta alcança profissionais cadastrados em plataformas digitais há pelo menos 6 meses e que tenham feito no mínimo 100 corridas ou entregas. A linha de crédito também vale para motociclistas profissionais com vínculo empregatício formal e pelo menos 6 meses de exercício da atividade. O financiamento poderá ser usado para comprar motocicletas, motonetas, ciclomotores, flex e bicicletas elétricas produzidas no Brasil ou vinculadas a projetos de investimento produtivo nacional. Caberá ao Ministério do Desenvolvimento, Indústria, Comércio e Serviços definir os fabricantes e a lista de marcas e modelos. O texto aprovado autoriza o uso de recursos do Fundo de Investimento de Infraestrutura Social para financiar a renovação da frota e investimentos relacionados ao transporte urbano e para reduzir os riscos das operações e ampliar a oferta de crédito. O arranjo prevê a cobertura de garantia do Fundo Garantidor de Operações e do Fundo Garantidor para Investimentos. A relatora acolheu 6 das 14 emendas apresentadas ao projeto do Poder Executivo. Entre as alterações está a que inclui os profissionais do transporte escolar entre os beneficiários da linha de crédito. O relatório também autoriza os bancos a adotarem sistema de pagamento flexível para as operações. A regra permite a cobrança de parcelas com valores diferentes no início e no final do financiamento, com o objetivo de facilitar o acesso ao crédito pelos trabalhadores. A deputada Amanda Gentil explicou o objetivo das alterações.
17: A gente tem um espaço para poder trazer uma análise de crédito um pouco mais sensível para o trabalhador que está ali na ponta, e para que ele consiga fazer o uso desse financiamento.
5: O texto segue agora para análise dos plenários da Câmara dos Deputados e do Senado. Da Rádio Câmara de Brasília, Emanuele Brasil.
20: Milton Vieira, do Republicanos de São Paulo, pretende tornar obrigatório o uso de lacre físico de segurança nas placas de motocicletas, ciclomotores, triciclos e quadriciclos. Ele acredita que a medida dificulta a remoção e a clonagem das placas, facilitando a identificação dos veículos.
14: O projeto de Milton Vieira determina que o lacre seja inviolável, numerado e rastreável, sem substituir os mecanismos digitais de identificação já utilizados. A proposta também prevê multa e remoção do veículo que circular sem o dispositivo ou com lacre adulterado.
20: Fábio Chioquete, do União de Santa Catarina, propõe que motoristas flagrados dirigindo embriagados, mas sem causar acidentes com vítimas, não sejam presos em flagrante. A proposta permite que a polícia registre apenas um termo circunstanciado de ocorrência no local da abordagem.
0: De acordo com Fábio Chioquete, a medida busca desburocratizar a atuação do poder público e evitar prisões desnecessárias. Segundo o autor, a intenção é reduzir a sobrecarga do sistema carcerário e concentrar os esforços policiais e judiciais nas ocorrências mais graves.
6: Trabalho.
20: A Câmara aprovou um projeto que garante atenção especial à mãe solo no Sistema Nacional de Emprego. A repórter Paula Bittar acompanhou a votação.
18: A Comissão de Constituição e Justiça da Câmara dos Deputados aprovou um projeto que garante atenção especial às demandas das mães solo no Sistema Nacional de Emprego, SINE. O texto aprovado estabelece o atendimento especial para viabilizar a participação dessas mulheres em oportunidades de trabalho, emprego, renda e empreendedorismo. O projeto também define que, caso não sejam preenchidas as vagas reservadas a mulheres em situação de violência doméstica e familiar, o saldo deverá ser destinado sucessivamente a mães solo, mulheres em geral e público em geral. De acordo com a autora da proposta, a deputada Laura Carneiro, do PSD do Rio de Janeiro, as mães solo enfrentam dificuldades estruturais no mercado de trabalho e muitas acabam recorrendo à informalidade. A proposta que garante atenção especial às demandas das mães solo no Sistema Nacional de Emprego segue agora para análise do Senado. Da Rádio Câmara de Brasília, Paula Bittar.
6: Previdência.
0: Fábio Macedo, do Podemos do Maranhão, defende a aprovação de proposta que regulamenta a aposentadoria especial dos agentes comunitários de saúde e de combate às endemias. O texto estabelece idade mínima de 52 anos para homens e 50 para mulheres, com pelo menos 20 anos de atividade na função.
20: Fábio Macedo ressalta que a medida assegura a integralidade para que o benefício corresponda à remuneração recebida no momento da aposentadoria, além de paridade com os profissionais da ativa. A proposta também considera o período de readaptação funcional como tempo de efetivo exercício.
6: Consumidor.
0: Paulo Teixeira, do PT de São Paulo, pretende estabelecer novas regras para rótulos, embalagens e publicidade que façam referência a frutas para torná-los mais claros. Ele acredita que os produtos precisam indicar a quantidade de cada fruta efetivamente utilizada em sua composição.
20: Paulo Teixeira explica que quando a imagem ou a divulgação destacar uma fruta que não esteja presente no produto, deve haver um aviso informando essa ausência. A iniciativa pretende evitar que a apresentação dos alimentos crie uma percepção diferente de sua composição real.
6: Desenvolvimento regional.
0: Samuel Viana, do União de Minas Gerais, recomenda a aprovação do texto que aperfeiçoa a Política Nacional de Proteção e Defesa Civil. O projeto reforça o monitoramento de desastres, a integração de dados entre os entes da federação e a coordenação das ações de prevenção e resposta.
20: Relator da matéria, Samuel Viana, avalia que as mudanças devem ser incorporadas à legislação já existente para evitar a criação de normas com funções semelhantes. A matéria também prevê um cadastro nacional de voluntários para atuação em situações de desastre.
0: Júlio César, do PSD do Piauí, propõe proteger os incentivos fiscais do imposto de renda para empresas que investem nas regiões Norte e Nordeste. O texto busca garantir a continuidade dos projetos de desenvolvimento nas regiões da Sudã e da Sudene.
20: De acordo com Júlio César, os incentivos regionais são fundamentais para atrair novos investimentos, gerar empregos e reduzir as desigualdades no país. Para ele, o corte nesses benefícios compromete a segurança jurídica e a competitividade dessas regiões.
0: Carlos Chiodini, do MDB de Santa Catarina, apoia a criação de concursos especiais de loteria para ajudar municípios em estado de calamidade pública. Pela proposta, a maior parte da arrecadação seria destinada às cidades afetadas proporcionalmente à população atingida.
20: Carlos Chiodini argumenta que a medida pode acelerar a chegada de recursos às comunidades atingidas por desastres naturais. O projeto também prevê transparência e prestação de contas sobre a aplicação do dinheiro recebido pelos municípios.
1: Economia.
14: Yandra Moura, do União de Sergipe, é autora de projeto que visa combater o superendividamento no país. O projeto estabelece câmaras municipais de renegociação de dívidas e teto de 30% da renda familiar para novos empréstimos de consumo.
20: Yandra Moura argumenta que a medida restaura a dignidade financeira de milhões de brasileiros e contém os altos juros do cartão e do crédito rotativo. Ela acrescenta que a proposta prioriza famílias chefiadas por mulheres, idosos e pessoas com deficiência.
1: Educação.
14: Deu o primeiro passo na Câmara a proposta de uma política nacional para ampliar ações de saúde nas escolas. A repórter Kate Nayane tem mais detalhes.
7: A Comissão de Educação da Câmara dos Deputados aprovou o projeto que cria a Política Nacional de Saúde na Escola e transforma em lei as principais diretrizes do atual Programa de Saúde na Escola. A proposta consolida iniciativas desenvolvidas nas escolas públicas em parceria com o Sistema Único de Saúde, o SUS. Segundo a relatora da proposta, deputada Nelly Aquino, do Podemos de Minas Gerais, a criação deste programa deve ajudar na promoção da saúde e prevenção de doenças no ambiente escolar, além de estimular o protagonismo de crianças e adolescentes em ações de saúde. Outros objetivos são o enfrentamento de vulnerabilidades que possam comprometer o desenvolvimento escolar e fortalecer a participação da comunidade. A proposta que cria a Política Nacional de Saúde na Escola será analisada em seguida pela Comissão de Saúde. Da Rádio Câmara de Brasília, Kate Nayane.
20: Delegado Matheus Laiola, do União do Paraná, é autor de projeto que amplia os direitos das estagiárias gestantes. A proposta prevê 30 dias de licença maternidade com manutenção do vínculo e da bolsa auxílio, quando houver, além de indenização pelo recesso não usufruído.
14: O projeto de delegado Matheus Laiola também amplia de 2 para 3 anos o prazo máximo de estágio na mesma instituição. A proposta estabelece ainda prazo de 15 dias para que as instituições de ensino se manifestem sobre a renovação do estágio.
1: Saúde.
20: Euclides Petersen, do Republicanos de Minas Gerais, pede informações ao Ministério da Saúde sobre o uso do ácido folínico no tratamento de pessoas com transtorno do espectro autista. Ele quer saber se o governo estuda a possibilidade de oferecer o medicamento pelo SUS.
14: O deputado também questiona se existem estudos sobre os possíveis benefícios do ácido folínico para pessoas com TEA e se há pedidos para que o tratamento seja avaliado pelo SUS. Euclides Petersen pergunta ainda se o governo pretende criar projetos para testar o uso do medicamento em casos específicos.
1: Esporte.
20: Danley de Deus Hinterholtz, do PSD do Rio Grande do Sul, destaca o papel do esporte no desenvolvimento e na inclusão de pessoas com síndrome de Down e com autismo. O deputado reitera que a prática esportiva contribui para a saúde, a autonomia, a convivência e a participação social.
14: Danley de Deus Hinterholtz propõe um debate com especialistas, educadores, associações e familiares sobre os desafios e as experiências de inclusão por meio do esporte. Ele explica que o objetivo é fortalecer políticas públicas que integrem o esporte, a educação e os direitos dessas pessoas.
20: Helena Lima, do PSD de Roraima, defende proposta que inclui entidades esportivas sem fins lucrativos entre as instituições que podem ter imunidade de impostos. A medida abrange organizações certificadas dos movimentos olímpico, paralímpico, clubístico e educacional.
14: Na opinião de Helena Lima, a imunidade pode fortalecer projetos esportivos voltados à inclusão social, à educação e à formação de atletas. Ela argumenta que o alívio tributário ajuda a manter o funcionamento dessas entidades e a continuidade de ações de interesse público.
20: Termina agora o Jornal Câmara dos Deputados, produzido pela Rádio Câmara, com trabalhos técnicos de Wellington Teles e a apresentação de Val Monteiro e Luciana Vieira. Uma boa noite para você.
14: A Voz do Brasil volta amanhã. Boa noite.
1: 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Boa noite.

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7: 22 horas e 12 minutos.
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1: Luciano, meu mano, tô achando que essa galera tá afim de tirar o pezinho do chão, explodir e ser feliz, hein?
2: 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A galera quer sacudir, olha aí.
1: O que você acha, então, Luciano, da gente lançar aqui agora o nosso grito de guerra?
2: Manda ver, Zezé.
1: Vem com a gente.
2: Segura, Luciano!

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1: 22 horas e 24 minutos.
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1: 22 horas e 38 minutos.

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1: 22 horas e 55 minutos.
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0: 23:08.
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1: 23 horas e 24 minutos.
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0: 23 horas e 38 minutos.
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0: 23 horas e 52 minutos.
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siga tranquilamente, entre a inquietude e a pressa, lembrando-se de que há sempre paz no silêncio. Tanto quanto possível, sem humilhar-se, viva em harmonia com todos os que o cercam. Fale a sua verdade mansa e claramente, e ouça dos outros, mesmo a dos insensatos e ignorantes. Eles também têm sua própria história. Evite as pessoas agressivas e transtornadas. Elas afligem o nosso espírito. Se você se comparar com os outros, você se tornará presunçoso e magoado, pois haverá sempre alguém inferior e alguém superior a você.

intensamente o que já pôde realizar. Mantenha-se interessado em seu trabalho, ainda que humilde. Ele é o que de real existe ao longo de todo o tempo. Seja cauteloso nos negócios, porque o mundo está cheio de astúcias. Mas não caia na descrença. A virtude existirá sempre. Muita gente luta por altos ideais. E em toda parte, a vida está cheia de heroísmo. Seja você mesmo. Principalmente, não simule afeição, nem seja descrente do amor. Porque mesmo diante de tanta aridez e desencanto, ele é tão perene quanto a relva. Aceite com carinho o conselho dos mais velhos, mas também seja compreensivo aos impulsos inovadores da juventude. Alimente a força do espírito, que o protegerá no infortúnio inesperado. Mas não se desespere com perigos imaginários. Muitos temores nascem do cansaço e da solidão. E a despeito de uma disciplina rigorosa, seja gentil para consigo mesmo. Você é filho do universo, irmão das estrelas e árvores. Você merece estar aqui. E mesmo se você não pode perceber,

portanto, esteja em paz com Deus, como quer que você o conceba. E quaisquer que sejam seus trabalhos e aspirações na fatigante jornada pela vida, mantenha-se em paz com sua própria alma. Acima da falsidade, dos desencantos e agruras, o mundo ainda é bonito. Seja prudente. Faça tudo para...

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0: Obrigado, gente. Obrigado. Legal, valeu.
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0: Caetano Carreiro e Patrício.
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siga tranquilamente, entre a inquietude e a pressa, lembrando-se de que há sempre paz no silêncio. Tanto quanto possível, sem humilhar-se, viva em harmonia com todos os que o cercam. Fale a sua verdade mansa e claramente, e ouça dos outros, mesmo a dos insensatos e ignorantes. Eles também têm sua própria história. Evite as pessoas agressivas e transtornadas. Elas afligem o nosso espírito. Se você se comparar com os outros, você se tornará presunçoso e magoado, pois haverá sempre alguém inferior e alguém superior a você.

viva intensamente o que já pôde realizar. Mantenha-se interessado em seu trabalho, ainda que humilde. Ele é o que de real existe ao longo de todo o tempo. Seja cauteloso nos negócios, porque o mundo está cheio de astúcias. Mas não caia na descrença. A virtude existirá sempre. Muita gente luta por altos ideais. E em toda parte, a vida está cheia de heroísmo. Seja você mesmo. Principalmente, não simule afeição, nem seja descrente do amor. Porque mesmo diante de tanta aridez e desencanto, ele é tão perene quanto a relva. Aceite com carinho o conselho dos mais velhos, mas também seja compreensivo aos impulsos inovadores da juventude. Alimente a força do espírito, que o protegerá no infortúnio inesperado. Mas não se desespere com perigos imaginários. Muitos temores nascem do cansaço e da solidão. E a despeito de uma disciplina rigorosa, seja gentil para consigo mesmo. Você é filho do universo, irmão das estrelas e árvores. Você merece estar aqui. E mesmo se você não pode perceber,

portanto, esteja em paz com Deus, como quer que você o conceba. E quaisquer que sejam seus trabalhos e aspirações na fatigante jornada pela vida, mantenha-se em paz com sua própria alma. Acima da falsidade, dos desencantos e agruras, o mundo ainda é bonito. Seja prudente. Faça tudo.

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0: 5 horas e 5 minutos.
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4: 5 horas e 17 minutos.
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0: Mas então, che, te lembra quando casou a Doralice?
1: Não, mas é certo poder fazer uma barbaridade de tempo.
0: A Doralice era aquela moça gorda que morava no Rincão da Mulada, 88 quilos.
1: Bom peso.
0: Que no dia do casamento foi fazer uma gauchada e fez o maior fiasco do mundo. Casou com o Zé Taquara, um corredorzinho de carreira.
1: 44 quilos.
0: Neto do velho Aparício, isto. Que quis fazer uma rojada pra tapar o fiasco da Doralice e levou a rodada mais feia desse mundo. Quando o vivente levantou, tinha passado as duas esporas pra um pé só.
1: Olha lá, puxa, senhor.
0: Agora o fandango deu o maior do mundo. 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

0: 5 horas e 24 minutos.
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0: 5:34.
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0: 5h44.
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0: 5h54.
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12: 6:01.
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16: Bom dia, amado povo de Deus. Dia 1º de outubro. Obrigado, Senhor, por este mês que começa. E hoje, dia de Santa Teresinha do Menino Jesus. Rogai por nós, Santa Teresinha do Menino Jesus. Rogai a Deus, Santa Teresinha, mimosa flor do Carmelo, em nome do Pai, do Filho e do Espírito Santo. Amém. Senhor Deus da vida, que criastes o homem à vossa imagem e semelhança, pensastes com amor os caminhos a serem percorridos para nossa felicidade e salvação. Senhor, por muitas razões a humanidade se perdeu dos preceitos. Por isso mandastes os profetas e, por fim, nosso Senhor Jesus Cristo, para nos trazer a plena revelação do verdadeiro amor a Deus, ao próximo e a nós mesmos. Obrigado, Senhor, por deixar esta revelação na palavra. Palavra que nos orienta, palavra que nos corrige, palavra que nos ilumina, palavra que nos traz dignidade de filhos de Deus. Manda teu Espírito, Senhor, no início deste dia, para que compreendamos esta palavra e, compreendendo-a, possamos vivê-la. Manda teu Espírito, Senhor, com o dom do entendimento, com o dom da sabedoria, e que possamos ver os teus sinais em tudo e em todos. Senhor, recorremos a Santa Teresinha do Menino Jesus. Ela, tão íntima de nosso Senhor Jesus Cristo, possa nos valer nesta manhã. Santa Teresinha do Menino Jesus, fazei-nos simples e dóceis, humildes e confiantes. Santa Teresinha, que prometestes passar o vosso céu fazendo bem sobre a terra sem descanso, eu me recomendo a vós, Santa Teresinha. Ajudai-me a viver tão profundamente unido a Jesus, tão profundamente vivenciando os mandamentos e os santos evangelhos, que eu possa um dia estar convosco no reino de Deus. Santa Teresinha, não se canse de interceder por mim, até de ver-me um dia no céu com os anjos e santos. Pai nosso, que estais no céu, santificado seja o vosso nome, venha a nós o vosso reino, seja feita a vossa vontade, assim na terra como no céu. O pão nosso de cada dia nos dai hoje, perdoai-nos as nossas ofensas, assim como nós perdoamos a quem nos tem ofendido. E não nos deixeis cair em tentação, mas livrai-nos do mal. Amém. Ó Deus, para o dia de hoje, que a Bíblia esteja em minha mão, a palavra de Deus no meu coração e os meus pés na missão. Um bom dia a todos. Amém.
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17: 6:06.
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7: Olá, ouvintes, muito bom dia, 6:09, estamos chegando a partir de agora no seu rádio, hoje quinta-feira, 1º de outubro de 2026, décimo mês deste ano, e com a alegria de estarmos no seu rádio, estarmos na companhia de todos vocês, através aqui dos 98,5 FM da sua Rádio Integração do Restinga Seca. Estamos aqui com o Leonardo Fontana nos trabalhos de áudio, Norton Ávila aqui no estúdio, aqui no programa. Bom dia, Norton.
8: Bom dia, Rafael. Bom dia, Léo. Bom dia a todos os ouvintes da Rádio Integração. Sempre um prazer estar em todas as manhãs abrindo, iniciando o programa Olho Vivo. Hoje, quinta-feira, 1º de outubro, já desejando uma ótima quinta-feira e, claro, um ótimo mês de outubro a todos. E assim continuamos na companhia do programa Olho Vivo aqui pela sua Rádio Integração.
7: O bom dia em nome do nosso diretor Wilson Carlos Cirolini e a equipe da Integração, que deseja um excelente amanhecer para você que desperta, você que já está conosco, já está em sintonia. 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
7: Agora são 6:11 e a temperatura, Norton?
8: 13 graus a temperatura. Convidando você a interagir conosco, 3261-1270, WhatsApp da sua Rádio Integração. Repetindo o número, 3261-1270, nosso WhatsApp à disposição. Um novo mês se abre diante de nós como uma página em branco, pronta para receber novos sonhos, novas histórias e novas conquistas. Que saibamos aproveitar cada oportunidade e acreditar que dias melhores podem começar justamente agora. Que outubro traga coragem para enfrentar os desafios, sabedoria para fazer boas escolhas e serenidade para compreender que cada etapa da vida tem o seu propósito. Não importa o que ficou para trás. O mais importante é continuar caminhando, levando conosco os aprendizados e a esperança de dias cada vez melhores. Que este novo mês seja marcado por paz, saúde, alegrias e muitas realizações. Que cada manhã renove nossa motivação e cada noite nos permita agradecer pelas pequenas e grandes bênçãos recebidas. Que seja um mês de luz, esperança e muitas boas surpresas. Com essa mensagem, iniciamos o programa e iniciamos também este mês de outubro. Hoje, quinta-feira, 1º do mês de outubro, 6:12, temperatura em 13 graus. Um bom dia.
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0: Bom início de mês a todos os ouvintes. Se você se preparando então para o dia de hoje em relação ao tempo, né? Levar um casaquinho aí, um casaco mais reforçado. 13 graus, está friozinho ali fora, mas ao longo do dia o sol vai aparecer e a temperatura se elevando um pouquinho. 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Muitas nuvens seguem sobre o Rio Grande do Sul nesta quinta-feira, com céu nublado a encoberto em grande parte do estado, especialmente durante a primeira metade do dia. No decorrer do dia de hoje, a nebulosidade diminui gradualmente. O sol aparece cedo no oeste e aberturas de céu ocorrem na maioria dos municípios pela parte da tarde. Segundo a Metsu Meteorologia, o avanço de ar mais frio mantém maior nebulosidade e traz a possibilidade de chuva isolada no início do dia de hoje em pontos do sul do estado. A massa de ar frio deixa o tempo ameno e agradável na maioria da parte do estado, enquanto no sul as temperaturas permanecem baixas mesmo durante o período da tarde. Aqui na região central do estado, sol com muitas nuvens durante o dia e períodos de céu nublado, sem previsão de chuva para o dia de hoje e à noite também com poucas nuvens. A temperatura de momento 13 graus e a possibilidade de chegarmos hoje aos 22 graus pela parte da tarde aqui na região central do estado. 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
2: Agora são 6h17, 6 horas 17 minutos nesta manhã, manhã de quinta-feira. Ótimo amanhecer a todos. Você que se liga, você que acompanha diariamente a Rádio Integração, nosso muito obrigado aí pela companhia e aos que já estão aqui se manifestando, aos que participam ao longo da nossa programação, para quem está no café, para quem está no chá também, né? É um chazinho bom aí de manhã cedo. E melhor ainda quando esfarela, Norton, sabe, o saquinho ali do sachê, né? Do chá. Ali a pessoa tá preparando ali, quando vê, ele abre e esfarela junto com a água, né? Aí você vai o chá, né? Mas não, né? Tem uma peneirinha ali para resolver o problema, né? A situação assim,
0: Quem será o vivente?
2: ao amanhecer, né, Léo? Um abraço então, um bom dia para quem gosta aí de um bom chá ou um bom café, né? O cafezinho nosso ali já quase prontinho ali, pronto na térmica, para quem vai saborear. Então, um café, um bom dia especial neste amanhecer de quinta-feira.
0: 6 horas 18 minutos e destaque do programa Olho Vivo de hoje. Teremos em instante aí a participação do Luciano Machado. Ele retorna aqui na programação trazendo informações de Restinga Seca. Ele é o chefe da Defesa Civil do município restinguense. Ontem à noite, a prefeitura, através da Defesa Civil, emitindo um alerta aí em razão do rio Jacuí, cota de alerta no rio Jacuí seguindo com elevação. Orientações aí para as comunidades ribeirinhas aqui do interior, às margens do rio Jacuí, Restinga Seca. Também ontem, pela parte da tarde, o registro por parte da Rádio Integração, a água do rio Vaca Caíque já atinge as residências do Balneário das Tunas. Então, instantes, Luciano Machado, da Defesa Civil aqui de Restinga Seca, vai trazer essas informações, as orientações à comunidade restinguense em relação ao aumento do nível da água do rio Jacuí e também aos moradores, aqueles que residem no Balneário das Tunas, as informações hoje aqui no programa Olho Vivo.
2: Hoje também teremos entrevistas realizadas por ocasião do lançamento da promoção, a campanha Show de Prêmios ACICDL 2026. Teremos sorteio em duas oportunidades, serão dois sorteios, um em novembro, dia 16, e outro dia 30 de dezembro. Serão sorteados vale compras e três scooters elétricas. São aquelas motos elétricas, né? Ou bicicleta elétrica, como queira, que serão sorteadas. E inclusive ocorreu uma avalanche, Norton, dessas scooters aí pelo estado. Quanto que as pessoas estão utilizando também na cidade nas cidades, mas também tem

0: Sim, e requer cuidado, né? Requer aí uma atenção para aqueles que utilizam, principalmente as crianças também.
1: Isso, elas têm que estar regulamentadas, né? Simplesmente adquirir, comprar ou ganhar e sair rodando aí pelo trânsito como se fosse uma moto normal, né? Ela tem que estar regulamentada, se não é passível também de recolhimento, porque você não vai andar com nenhuma bicicleta na calçada, no meio da rua, né? Você tem que ter uma mínima noção de trânsito e estar regulamentada para poder rodar. Então, parabéns aí à CICDL fazendo essa campanha, lançando essa campanha. Então, as informações hoje aqui no programa Olho Vivo, inclusive ontem uma cerimônia pela parte da noite, né? Foi do espaço montado, apresentando inclusive os prêmios e apresentando a campanha como vai funcionar.
0: Isso aí, e algumas das empresas que também estarão participando da campanha, porque daí os cupons eles serão distribuídos diretamente nas empresas e as empresas organizam também a forma de como será a sua distribuição, a partir de que valor cada compra que será realizada nas empresas participantes dará direito a quantas cartelas, a quantos cupons, como queira, para concorrer a essa promoção. E os sorteios, o primeiro dia 16 de novembro, uma scooter, uma delas, e dois vale-compras de R$ 500. E depois, lá no dia 30 de dezembro, duas scooters elétricas e mais quatro vale-compras de R$ 500. E isso também é para fortalecer cada vez mais o comércio, a loja física, a loja, os produtos que estão em cada município aqui da nossa região, que tem um comércio forte, tem lojas bem equipadas, lojas bem preparadas, pessoas para bem atender. Claro, a gente sabe que tem muita gente que adquire e compra também pela internet, né? Muitas vezes pela praticidade, pela entrega, mas também a loja física entrega muito disso, entrega sempre a qualidade no atendimento e principalmente a qualidade na hora da troca também, né? Não é aquela burocracia ao trocar algum produto, você não, você vai até a loja e tem essa disponibilidade para trocar ali mesmo onde que adquiriu.
1: Também hoje no programa Olho Vivo, as informações do município de Agudo, concurso da Cuca, que você acompanha também hoje aqui no programa Olho Vivo. 6 horas 22 minutos, 13 graus a temperatura, e você também acompanha agora, está conosco na linha para trazer as informações nesta manhã, esse amanhecer de quinta-feira, iniciando o primeiro dia do mês de outubro. Já desejando um ótimo mês à nossa amiga Lia Bier, que está conosco na linha trazendo as informações nesta manhã. Bom dia, Lia.
2: Bom dia, meus queridos amigos da Rádio Integração FM, toda a comunidade Restinga Seca e nossa querida região. É verdade, hoje é o nosso primeiro dia do novo mês, outubro de 2026, e quando a gente acorda, a gente tem que ter aquela gratidão, agradecer, mas precisamos de proteção, de prevenção, com os cuidados, com a nossa saúde, com a nossa imunidade. 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Meus queridos amigos Rafael, Norton, senhor Wilson, toda a sua equipe da Rádio Integração, abençoado dia de outubro, hoje cheia de saúde para vocês, para sua família, para os seus ouvintes e para toda a nossa comunidade Restinga Seca e região. Um bom dia, bom dia!
1: Bom dia, Lia. Obrigado, então, pela companhia. As informações nesta manhã de quinta-feira, hoje, primeiro do mês de outubro. Nosso WhatsApp à disposição, 3261-1270, 3261-1270, o WhatsApp da sua Rádio Integração, já recebendo mensagem, mandando bom dia ao amigo Rogério Pendenza, e todas as manhãs aqui em Restinga Seca, acompanhando a nossa programação. 6 horas 27 minutos, temperatura 13 graus. Bom dia.
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0: Agora são 6 horas 31 minutos, 6:31, temperatura em Restinga Seca.
1: 13 graus a temperatura e o sol já brilhando lá fora, que em Restinga Seca sol entre nuvens, mas já temos a presença do sol.
0: Isso aí, então, um abraço a todos, um bom dia para quem já está no trecho, aos que nos levam aí de carona e viajam sempre com a Rádio Integração. E a integração que vai longe, Norton, vai pela 287, para quem trafega aí de ponta a ponta na 287. Para quem trafega pela 149, chegando aqui por Restinga Seca, quem vai rumo a São Cepé, depois ingressando lá na BR-392, aos que estão conosco também nessa região da 348, enfim, nas demais rodovias, aqueles que nos levam lá pela 290 também, um abraço, Cachoeira do Sul, demais municípios aqui do entorno, e aos nossos amigos viajantes, motoristas que estão conosco iniciando também, muitos que entregam as encomendas, aqueles que já estão passando ali pela Ponte das Tunas, também um abraço.
1: Isso, o Sidney Pacheco cruzando neste momento ali, no saindo de Restinga Seca, indo para Formigueiro trabalhar, né? Finalmente, acho que tirou férias, né? Tava com medo da chuva, não quis ir trabalhar, mas hoje indo a Formigueiro, mandou uma foto aqui bem em cima da ponte ali, cruzando o rio Vacacaí ali, lá em cima o rio, né? Nível bem alto, já atingindo as residências desde a tarde de ontem. Quem tem a sua propriedade ali no Balneário das Tunas, a água desde ontem à tarde já atingindo as residências, então para entrar lá fica difícil, né? Então os moradores já conhecedores, quando vem chuva mais forte, desce muita água aí e que o rio Vacacaí sobe bastante, como é o caso agora, já erguem os móveis aí para quem tem as residências com dois pisos, né? Dois pisos já podem, já ergueram aí antecipadamente para evitar alguma perca aí na parte do mobiliário. Então bom dia, Sidney, também nos acompanhando nesta manhã. E também trazendo informação, já recebendo a atualização da Defesa Civil do município de Agudo, às 6 horas da manhã de hoje, a Defesa Civil do município de Agudo informando que segue bloqueado o trecho do desvio entre o município de Agudo e Dona Francisca, a RS-348, que está bloqueada em razão das obras de recuperação da rodovia, mas tem a estrada de chão de desvio que está bloqueado desde segunda-feira em razão do grande acúmulo de água da várzea ali do rio Jacuí. A foto de momento, ainda clareando o dia deste 1º de outubro, a Defesa Civil já enviando foto às 6 da manhã informando que segue bloqueado o trecho de desvio entre Agudo e o município de Dona Francisca. Então, algumas das atualizações recebendo neste momento aqui por parte da Defesa Civil. E aqui em Restinga Seca, Rafael, ontem à noite, então, A Defesa Civil aqui de Restinga Seca informando que o rio Jacuí encontra-se em cota de alerta e segue em elevação aí com média de 4 centímetros por hora. Isso, esse comunicado ontem à noite. Ontem à noite também o relato por parte do Luciano Machado, ele que é o chefe da Defesa Civil aqui do município de Restinga Seca, também trazendo orientações e informações sobre a elevação do nível do rio Jacuí, também sobre a comunidade de Jacuí. A Defesa Civil está lá presente para orientar a comunidade e também em relação às tunas, e participa conosco nesta manhã então Luciano Machado, chefe da Defesa Civil aqui de Restinga Seca, trazendo as informações. Bom dia, Luciano.
11: Bom dia, Norton. Bom dia a todos os ouvintes da Rádio Integração. Ontem, pela parte da noite, nós chegamos numa cota de alerta no Jacuí, no rio Jacuí, aonde ele atingiu a marca de 22 metros e meio, aonde é a nossa cota de alerta e preocupação com ele, né? E continua subindo, né? Em torno de 4 a 5 centímetros por hora. Então, possivelmente vai chegar na nossa cota de inundação, que é de 23. E a gente alerta as pessoas nessa primeira parte, nessa primeira cota, né? Que o nome já fala, né? Uma cota de alerta, para que essas pessoas possam se preparar, erguer alguma coisa, né? O pessoal geralmente da região de várzea, da região ribeirinha, né? Tá acostumada já com essa realidade, né? Já é uma coisa rotineira para eles. Não é bom, não é, ninguém gosta, né? Mas eles já têm uma certa rotina, né? Quanto a essas situações. E cabe a nós alertá-los para que eles possam se organizar para passar por essa fase aí da melhor forma possível. Ontem também, pela parte da noite, Norton, nós destinamos para Vila Jacuí um caminhão, né, para permanecer lá durante a madrugada com dois integrantes nossos da Defesa Civil, para que, se necessário fosse algum atendimento, eles pudessem dar esse primeiro atendimento, né. No Balneário das Tunas, né, no Rio Vacacaí, o nível do rio já atingiu cota de inundação já, né, está acima da cota de inundação, onde já atingiu algumas ruas do balneário. Então, nós temos também um integrante lá permanente, um integrante da Defesa Civil permanente lá, auxiliando a comunidade no que precisar, né? Nos mantendo informado também de qualquer situação. E assim, então, né, Norton, a nossa Defesa Civil Municipal se mantém alerta, né, monitorando os rios, para que qualquer demanda que necessite do nosso apoio seja atendida da maneira mais rápida possível, né? Que a gente possa dar esse primeiro atendimento da forma mais rápida possível.
1: Obrigado aí ao Luciano Machado, ele que é o chefe da Defesa Civil aqui do município de Restinga Seca, trazendo informações e orientações, então, à comunidade. A comunidade de Restinga Seca, precisar algum auxílio, alguma informação da Defesa Civil aqui do município, o telefone, que também é o WhatsApp, 99191-5108. Vou repetir o número, o código de área é o 55 99191-5108. 6:38, 6:38, temperatura em 13 graus.
0: É o Olho Vivo e os parabéns àqueles que iniciam o mês de outubro, aos aniversariantes, para quem inicia comemorando a vida, comemorando aí o seu dia. Os nossos parabéns aqui através do programa para o Marion Bittencourt. Marion, que também participa conosco aqui em algumas jornadas esportivas, é radialista, locutor. Marion Bittencourt, aniversariante de hoje. Os parabéns também para a Márcia Machado Silva. A Liliane Bouzan também recebe aqui o abraço. O bom dia para o Maurício Gomes. Felicidades também para o José Luiz Borges Mor. Um abraço aí para o Everton Niemeyer lá em São Miguel. E quem mais, Norton? Também aniversaria hoje?
1: Aniversariante de hoje, o Ari Carlinhos Jäger, da ACJ Empresário, né? A CJ Assessoria Empresarial do município de Agudo. O Ari, ex-prefeito do município agudense, também com seu motorhome aí. Adora viajar, ele e a Mariana estão sempre viajando pelo Brasil, pelo exterior, aproveitando a vida, e tá certo, né? Ari Carlinhos Riegues, então parabéns aniversariante do dia de hoje. E também as empresas que completam mais um ano de vida neste 1º de outubro, a panificadora de pão aqui em Restinga Seca e também aqui no município restinguense, o Gol de Placa, aniversariam também na data de hoje, dia 1º do mês de outubro.
0: Um abraço a todos, felicidades a todos vocês que participam, que celebram seu dia e aqueles que desejam também enviar um abraço, enviar aqui um bom dia. A Rádio Integração sempre à sua disposição através do WhatsApp que recebe o seu recado. Recebe aqui pelo 3261-1270. 3261-1270 é o WhatsApp que recebe o bom dia também nas manhãs aqui da Rádio Integração. São 6h40, 6 horas 40 minutos.
1: 13 graus a temperatura e trazendo informação aqui de Restinga Seca para o dia de hoje, né? Pois hoje, quinta-feira, a Corsã estará prestando atendimento junto à prefeitura aqui de Restinga Seca no horário das 8h30 da manhã até o meio-dia e da 1h até as 4h30 da tarde junto à prefeitura de Restinga Seca. A Corsã estará cadastrando os moradores do loteamento Bela Vista 2, que fazem parte aí do programa estadual A Casa é Sua Calamidade. O projeto beneficia famílias que perderam as moradias por desastres naturais, como as enchentes. No loteamento, com as primeiras 20 casas entregues na semana passada, Corsã também já instalou cerca de 300 metros da rede em 40 ramais e ligações no loteamento para fornecer água, então, de um total de 40 residências destinadas às famílias atingidas pela enchente de 2024. Então, esses moradores das famílias das 40 residências, 20 casas já entregues no loteamento Bela Vista 2, aqui em Restinga Seca, terão no dia de hoje, junto à Prefeitura de Restinga Seca, o atendimento por parte da Corsã, então horário das 8h30 ao meio-dia e da 1h até as 4h30 da tarde.
0: Então, é hoje, gente. Então, aproveitem aqueles que tiveram aí, que estão junto a essas casas, e quem tiver algum outro detalhe aí, precisa ser resolvido com a Corsã, a data é hoje, né? A oportunidade é hoje. São 6h41, 6 horas 41 minutos, você está com a integração. 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Bom dia, Carol. Bom dia aos seus pais também, sempre na sintonia. Um abraço lá para o Cid, lá no posto, Alto Posto Restingão. Um bom dia aí aos amigos na parte alta da cidade. Também conosco, acompanhando aqui o programa Olho Vivo. Um bom dia a todos vocês.
1: 6 horas 42 minutos, 14 graus a temperatura. 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
0: Agora são 6h43, 6 horas 43 minutos, integração no seu rádio. Desejando aqui um ótimo dia aos que estão conosco também aqui, mandando seus recados e participando através do WhatsApp. Quem é que manda aqui um bom dia? Logo, logo a gente já acompanha também aqui o recado do amigo Alexandre Luca, já mandando seu bom dia também através do áudio, através de fotos também que nos encaminha, está viajando, viajando com a integração, amigo Alexandre Luca. Também aqui o Vicente Guerra, um abraço. Jair Ferreira Machado, também um bom dia a todos vocês que participam pelo 3261-1270.
1: Temperatura em Restinga Seca, 14 graus, 6 horas 44 minutos. Um bom dia.
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0: Agora são 6h48, 6 horas 48 minutos, 12 minutos faltando para as 7 horas da manhã e a temperatura em Restinga Seca, Norton?
1: 14 graus a temperatura e ainda hoje no programa Olho Vivo, destaque entre as informações e entrevistas. Ontem o colega Francisco Bolzan esteve no município de Agudo, né? Tinha um concurso da Cuca ontem pela parte da tarde junto à CISA, Associação Comercial, Industrial e de Serviços. Chico foi lá, mas não só para comer cuca, né? Apreciar. Ele não era da comissão avaliadora, né? Mas aproveitou, tenho certeza, que deu uma beliscada ali ao final do concurso, para não estragar o concurso antes, comer antes as cucas, né? Temos essa comissão avaliadora. E ao final, e eu já participei anos anteriores acompanhando também ali, é um evento aí que traz a culinária, tradicional culinária alemã, ontem a cuca em evidência, já destacando, né? Cuca Doce Harmonia, de Anelia Aguilar, da comunidade do Canto Católico, interior do município de Agudo, foi a vencedora, ficou com o primeiro lugar. Então, parabéns a todos os participantes, não só ela, né? Sabe que todas as cucas são deliciosas, mas é uma competição, é um concurso aí, destacando a 13ª edição do concurso Cucas de Agudo. Então, 14 participantes, toda aí com seu, cada cuca, cada participante com seu toque especial. Tinha que ser morador do município de Agudo e para participar entre os critérios. Então, parabéns a todos aí, em especial para Anelia Aguilar, ela da comunidade do Canto Católico, com a cuca Doce Harmonia, participante do concurso. Então, ainda hoje aqui no programa Olho Vivo, você vai ter as informações então sobre esse concurso aí, que fomenta a tradição do município de Agudo, e as cucas premiadas já terão aí as 5 primeiras seus espaços garantidos e gratuitos junto à 28ª Festa do Moranguinho da Cuca do município de Agudo. Essas 5 melhores têm seu espaço garantido no evento para poder comercializar essas receitas que foram apresentadas no dia de ontem. A Festa do Moranguinho da Cuca, edição 2026, que acontece de 30 de outubro, então no final deste mês, até o dia 1º de novembro em Agudo, claro, com cobertura aqui pela Rádio Integração.
0: Agora são 6h50, 6h50, claro, não era um dos avaliadores oficial, né, mas estava lá provando ali, saboreando cada uma das cucas ali, o Chico ali, como tu falaste.
1: Será que ele trouxe alguma cuca aqui?
0: Não. Ontem estávamos aqui, ontem à tardinha, ainda perguntei. Ainda perguntei, e a cuca, Chico? Não veio dessa vez, não veio.
1: Caiu o buteado do bolso, então, tá louco.
0: Não foi dessa vez que veio. Mas um abraço aí a todas as que produzem as cuqueiras lá de Agudo, que tem essa tradição também. 6h51 e tem ouvintes participando conosco, Norton, mandando aqui seus recados, a participação daqueles que estão viajando conosco, mandando aqui um áudio. O amigo Alexandre Luca também traz o seu relato. Bom dia, Alexandre.
2: Bom dia, amigos da Rádio Integração. Tudo bem? Aqui quem fala é Alexandre Luca. Forte abraço para vocês aí. Saindo de Santa Maria, rumo à Restinga Seca. Tempo bem fechado aqui aí. Vocês falaram que tem sol aqui, tá bem fechado. Serração, quase serração. Não é bem serração, mas tá bem fechado o tempo.
0: Tá aí o relato então do Alexandre, o Alexandre Luca, um pouco mais fechado, né, umas nuvens um pouco mais baixas que mantém aí o céu um pouco mais encoberto, um pouco mais fechado para quem vem nesse trecho aí pela 287 em deslocamento aí entre Santa Maria e Restinga Seca. Uma boa viagem, assim como o Alexandre e a tantos outros que estão conosco, Norton, em deslocamento para a Quarta Colônia ou para Restinga Seca ou rumo a Porto Alegre e demais municípios. Um bom dia especial a todos vocês, lembrando que não tem nenhuma interrupção, pelo menos nesse trecho, para quem vem para Restinga Seca, quem vai à Quarta Colônia, tudo dentro da normalidade.
1: Isso aí, o trânsito totalmente liberado, só cuidado com os buracos, ainda mais depois dessa chuva aí que tivemos no final de semana, no início dessa semana, muitos buracos nas rodovias, em especial na 287, que cada dia que passa tapa um buraco e abre mais 2, 3 buracos. E assim a gente segue já nos últimos anos e não tem uma definição aí de uma recuperação por completo da rodovia. Inclusive ontem um conhecido meu aí acompanhando nas redes sociais, circulando pela 287, já não é a primeira vez que acontece, ele passa nos buracos e os dois pneus dianteiros do veículo dele que caiu no buraco e saiu do lado, aquelas bolas saltaram, estragou o pneu e os arames arrebentaram. Inclusive ontem, daí indo para Santa Maria, retornando a Santa Maria para fazer a troca dos pneus, ele foi fazer um teste, né? Tá o vídeo disponível também nas redes sociais. Tem orientação quando chegar na praça de pedágio, né? Que tu tem que reduzir a velocidade a 40, 30, 40 por hora para passar no trecho ali, aquela passagem livre, quem tem a tagzinha no veículo, né? É orientado em reduzir a velocidade e passar aí entre 30 e 40 por hora para dar tempo da cancela abrir e passar com o veículo. E ele, já indignado com a concessionária, foi fazer um teste, foi passar 100 km por hora num trecho, né? Não vou dizer o nome do vivente, claro, né? Mas está o vídeo disponível. Ele passou acho que 90, mais de 90 por hora ali naquele trecho do pedágio para ver se era eficiente mesmo a concessionária, se era eficiente a cancela. Mas passou 1 milhão, quando faltou alguns centímetros para encostar na cancela, a cancela abriu automaticamente. porque se não abrisse ia levar com tudo. Então, eficiente os equipamentos da concessionária, quase a 100 por hora nesse trecho aí, já indignado com vários pneus, já que já perdeu, inclusive esse amigo aí, já pneus cortados, ele volta, quando rasga um pneu, ele volta, né, na praça de pedágio, tira o pneu ali na frente dos funcionários, tira e ó, pra vocês, é mais um brinde pra vocês, e vai embora. Então, fico alerta aí também, a concessionária trabalhando aí com as suas equipes regularmente, mantendo, tentando manter a rodovia em condições, mas sempre que chove a gente sabe aí os transtornos que causa a chuva, cada vez abre mais o buraco, tentar manter a rodovia, porque é uma concessionária, paga-se o pedágio, e manter em condições aí para que não cause não só prejuízo financeiro no veículo, mas também algum acidente. Então, o trabalho que acontece regularmente por parte da concessionária Rota de Santa Maria.
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1: 5 minutos faltando para as 7 horas da manhã, o Bom Dia da Provida, serviços assistenciais aqui em Restinga Seca, destacando então agora os atendimentos para hoje, quinta-feira, aqui em Restinga Seca. 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
0: Logo, logo teremos horário eleitoral. Lembramos que hoje é o último dia do horário eleitoral no rádio e na televisão, também das inserções. Agora no primeiro turno, se houver então o segundo turno, e tudo indica que sim, teremos a partir da sexta que vem, Norton, a partir do dia 9, que daí será retomado o horário eleitoral no rádio e na televisão. São 6h57, 6h57. 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
1: 6h58, 2 minutos faltando para 7 horas da manhã, temperatura em 14 graus. Hoje, quinta-feira, 1º de outubro, você está acompanhando o programa Olho Vivo aqui pela sua Rádio Integração, no oferecimento de Bolzan Materiais de Construção e Setor Agrícola em Restinga Seca.
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0: 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E antes aqui, só para fechar também um assunto em relação à Defesa Civil do Estado do Rio Grande do Sul, Norton, a gente trouxe também a participação aqui de Restinga Seca. O número atualizado ontem, 139, o número de municípios com danos reportados à Defesa Civil. Pessoas feridas foram registradas 6 pessoas feridas e mais de 70 mil que foram afetados por consequência dos eventos climáticos. Então, Essa é a atualização de ontem à tardinha por parte da Defesa Civil do Estado do Rio Grande do Sul, com esse acompanhamento aí nos municípios do estado.
1: Reforçando também a informação, né, o trecho de desvio da rodovia RS-348, a estrada de chão que liga o município de Agudo a Dona Francisca. A informação por parte da Defesa Civil do município agudense, também de Dona Francisca, trânsito bloqueado em razão do acúmulo de água na estrada no desvio entre os dois municípios. Acompanhe agora o horário eleitoral gratuito.
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1: 7 horas 26 minutos, 7:26, temperatura em Restinga seca em 14 graus, um bom dia, uma ótima quinta-feira, hoje primeiro do mês de outubro, desejando um bom mês, um bom dia aos ouvintes aqui da Rádio Integração. 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Bom dia, Luiz Fernando.
2: Muito bom dia a todos. Nós temos ar frio, né? Ar mais frio atuando sobre o estado. Esse ar mais frio ingressou ontem no território gaúcho. Caiu a temperatura de ontem para hoje. Na área do aeroporto, ali agora às 6 horas da manhã, 13 graus. No Jardim Botânico, agora às 6 da manhã, 12 graus, temperatura 12,4. Belém Novo está registrando 12 graus também. Mas no Lamin, a ação da Secretaria da Agricultura está na casa dos 11 graus. Deve cair um pouquinho mais a temperatura, tem pontos nos vales do Caído e do Paranhana até um pouco abaixo dos 10 graus. E onde caiu mais no estado foi na Zona Sul e na Serra Gaúcha. Temos pontos aí com 6 graus de temperatura. Chegou a 6 graus em Santa Vitória do Palmar, no Chuí. E tivemos 6 graus também em algumas cidades como Canela e Gramado. Então também caiu bem na Serra Gaúcha. Tem pontos da Serra Gaúcha com muita neblina. Agora, neste começo de manhã, alguns pontos do centro e do leste do estado também. A depressão central aqui no entorno da Lagoa dos Patos e algumas áreas também com nuvens baixas de neblina. Mas, de um modo geral, hoje o sol aparece. Porto Alegre, o sol já aparece agora de manhã. Pode ter alguma variação de nuvens no céu. O sol já deve aparecer por aqui. Durante o dia vai ter um aquecimento gradual. A tarde fica amena. Vamos ter máximas aí que em muitas áreas não chega a 20 graus. Né? É o caso aqui da Grande Porto Alegre. Deve ter máximas aí ao redor dos 18 graus na capital, 8, 19 graus. Talvez alguns pontos nos vales, nessa parte até de 17, as áreas mais altas nos vales podem chegar talvez a apenas 17 graus. Então fica uma tarde amena e depois volta a esfriar rapidamente no fim do dia. Para amanhã de manhã vai estar mais frio, mas se espera mínimas 1, 2 graus mais baixas do que hoje. Até sábado de manhã vão estar assim. Sábado vai ter mínimas muito semelhantes à sexta-feira, então vai estar mais friozinho no sábado de manhã do que hoje também. Só que no sábado já teremos o retorno da instabilidade. Já deve chover de manhã no oeste do estado, a instabilidade se espalha para as demais áreas, por isso que a instabilidade chega por aqui também. Até poderemos ter áreas do estado com chuva forte, temporais, né? Sábado da tarde para a noite. A instabilidade depois enfraquece para o domingo, mas ela vai embora no domingo. Teve chuva entre a madrugada e manhã em algumas áreas aqui do leste, nordeste do estado, mas com o tempo melhorando ao longo do domingo. Então, só domingo de manhã que deve ter alguma instabilidade, alguma chuva ou garoa aí em casa aqui da Grande, mas ao longo do dia o tempo vai melhorar. Então, é só de manhã que deve ter, no começo da manhã principalmente, deve ter instabilidade, depois o tempo melhora ao longo do domingo, já com marcas mais amenas aí.
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1: Você está acompanhando o programa Olho Vivo pela sua Rádio Integração, 7 horas 31 minutos, temperatura 14 graus. Bom dia.

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7: Agora são 7:36, 7:36, manhã de quinta-feira, hoje 1º de outubro de 2026. 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
7: Agora são 7 horas 38 minutos, 7:38. Nós teremos em instantes os recados e avisos aqui no Olho Vivo, destacando as informações e convites dos eventos e atividades que serão realizadas agora para os próximos dias. E também destacando, Norton, que no domingo a integração também estará acompanhando aí a movimentação eleitoral. Claro que num âmbito um pouco menor em relação às eleições municipais, mas dando destaque também, acompanhando a movimentação aqui em Restinga Seca, através ali do trabalho a ser realizado no cartório eleitoral, o resultado aqui do nosso município e demais municípios também da região, na medida do possível também, informando sempre a nossa audiência, a todos que estarão conosco, acompanhando aqui pelo rádio e também nas nossas redes sociais.
6: E o horário de votação iniciando às 8 horas da manhã, como tradicionalmente, até às 5 horas da tarde, o horário então para você registrar o seu voto. E lembrando, né, a ordem de votação nessas eleições: primeiro voto então para deputado federal, terá que digitar aí 4 dígitos, na sequência deputado estadual, o candidato e o seu voto com 5 dígitos e confirma, o terceiro voto para senador, uma vaga com 3 dígitos, depois de confirmar novamente outra vaga para senador com mais 3 dígitos, lembrando que são 2 votos para senador, mas não pode repetir o mesmo candidato, tem que ser candidatos diferentes, 2 candidatos, 2 votos para senador. Na sequência, o 5º voto para governador, com 2 dígitos e confirma, e o último para presidente da República, com 2 votos, 2 dígitos, mais 1 voto, então finalizando, são 6 votos, 6 momentos que você terá que digitar ali a urna eletrônica, digitar o número do seu candidato, de preferência e favorito, e depois a cada dígito do seu candidato, confirmar o voto, são 6 votos, então, neste domingo no pleito eleitoral.
7: Agora são 7:40, 7 horas 40 minutos e chegando os avisos e comunicados no oferecimento
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7: E o convite aqui do Sindicato Rural de São Cepé para a 51ª Expofeira Agropecuária. Teremos aí do dia 9 a 11 de outubro, 3 dias de negócios, oportunidades, entretenimento e valorização de quem produz e faz a região crescer. Remates, feiras e terneiros, pavilhão da agroindústria e agricultura familiar, exposição, feira do comércio, praça de alimentação e shows. De 9 a 11, teremos aí a 51ª Expofeira de São Cepé. É lá no Parque do Sindicato Rural, Parque Francisco Simões Pires. É tradição que fortalece o campo e a nossa gente. Muitas atrações é o que teremos então nesses 3 dias lá em São Cepé.
6: Prestigie a festa em honra a Nossa Senhora Aparecida no dia 11 de outubro na comunidade de Aparecida, em Restinga Seca. Na programação, 7 horas da manhã, saída da procissão em frente à Igreja Matriz Sagrado Coração de Jesus, aqui em Restinga Seca. 10 horas da manhã, tem a Missa Campal na comunidade de Aparecida, com transmissão aqui pela Rádio Integração. Meio de almoço, com churrasco, galeto, risoto, saladas e cucas, ao valor de R$ 50,00 adultos e R$ 25,00 para crianças de 6 a 12 anos. À tarde, tenda de doces e salgados, escolha da boneca viva e apresentação do grupo Felicidade. Prestigia a festa em honra a Nossa Senhora Aparecida, dia 11 de outubro, comunidade de Aparecida, Restinga Seca.
7: E ontem foi lançada também a campanha Show de Prêmios da CICDL aqui de Restinga Seca. 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As empresas estarão identificadas, empresas participantes desta campanha. E aí cada uma delas realiza a sua regra, né? O valor de consumo que lhe dará direito a quantas cartelas para concorrer e participar desta promoção, campanha lançada ontem, reportagem ainda hoje aqui no programa Olho Vivo.
6: E o comunicado da Corsan, que estará prestando atendimento hoje, quinta-feira, dia 1º, na Prefeitura de Restinga Seca, iniciando logo mais às 8h30 da manhã até o meio-dia e da 1 até às 4h30 da tarde, esse atendimento na Prefeitura de Restinga Seca, onde a Corsan vai cadastrar moradores do loteamento Bela Vista 2, que fazem parte do programa estadual A Casa é Sua Calamidade. O projeto beneficia famílias que perderam as moradias por desastres naturais, como enchentes. As 40 casas construídas então no loteamento Bela Vista 2 em Restinga Seca. O atendimento hoje pela parte da manhã e tarde pela Corsan na Prefeitura de Restinga Seca.
7: Agora são 7h43, 7 horas 43 minutos.
6: 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Bom dia, Janaína.
8: Bom dia a todos da rádio, a todos os ouvintes. Baixaram 3, deram alta 3, permanecem internados 12. Informamos que nas últimas 24 horas ocorreram 71 consultas médicas, incluindo as especialidades. Lembrando também que o hospital oferta exames de ultrassom através de agendamento, que pode ser feito presencial no hospital ou através do nosso WhatsApp 55-3261-1053. Desejo um mês abençoado, excelente a todos os ouvintes e a todos da rádio.
6: Obrigado, Janaína. Então, trazendo as informações do Hospital de Caridade São Francisco em Restinga Seca, no oferecimento da MM Farmácia.
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7: Agora 7h45, vamos a Formigueiro para Causo Mais, as informações com Jocely, Hospital Dr. Pedro Jorge Calil. Bom dia, Jocely.
10: Bom dia, Rafael. Bom dia, ouvintes da Rádio Integração. Permanecemos com um paciente internado, Eliane Lopes Borges. E não temos aviso, Rafael.
7: Ótimo dia, bom trabalho, um ótimo início de mês, Jocely.
10: Obrigado para vocês também.
7: Valeu, tá aí o Jocely com as informações de Formigueiro, Hospital Dr. Pedro Jorge Calil, participando conosco nesta manhã.
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6: 7 horas 46 minutos, 14 graus a temperatura, é o programa Olho Vivo desta quinta-feira, 1º do mês de outubro, e agora a gente destaca as informações, recados da Secretaria da Saúde aqui em Restinga Seca, trazendo as informações a secretária Helena Lavalmor. Bom dia, Helena.
12: Bom dia, caros ouvintes. Chegamos a mais um mês de outubro. Outubro Rosa. Mês dedicado à conscientização, prevenção e diagnóstico precoce do câncer de mama e do colo de útero. Para isso, neste sábado, dia 3 de outubro, já teremos atividades relacionadas ao Outubro Rosa na Unidade de Saúde da Estratégia da Saúde da Família, Dr. Orlando Otto Paul, no bairro Bela Vista. A partir das 8h30, com várias atividades organizadas com muito carinho e cuidado por toda a equipe para você. Participe das ações ofertadas por sua unidade de saúde. Avisamos que hoje, dia 1º de outubro, quinta-feira, a equipe de saúde de São Miguel Velho estará atendendo na comunidade de Vila Rosa, no posto de saúde daquela localidade. Fique atento aos nossos avisos, que no decorrer dos próximos dias estaremos divulgando mais atividades voltadas ao Outubro Rosa. A Secretaria está organizando um evento especial para todas as mulheres, assim como cada unidade de saúde estará organizando o seu evento. Que possamos iniciar esse mês com muita fé e saúde. Um grande abraço a cada um e tenham todos um bom dia. Até amanhã, nesse mesmo horário. Saudações da Secretária de Saúde.
6: Obrigado, Helena, pelas informações. Uma ótima quinta-feira e também um bom mês de outubro a você, extensivos também a todos os servidores da Secretaria da Saúde do município de Restinga Seca. 7 horas 48 minutos, 14 graus a temperatura.
7: É o Olho Vivo, destacando também as informações que logo teremos, as informações através da Guaíba. 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
7: Temperatura neste momento, Norton?
6: 14 graus a temperatura.
7: São 7h50, 7 horas e 50 minutos. Na sequência, vamos aí com o correspondente Guaíba.
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14: 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Confira nesta edição.
15: Pesquisa Real Time coloca Lula na frente na corrida presidencial com 46% dos votos e Flávio com 41% no primeiro turno. TSE determina a remoção de postagens que vinculam Flávio Bolsonaro a ícone religioso. Servidores públicos gaúchos receberão a primeira parcela do 13º no dia 3 de novembro. Iguaíba segue na cota de atenção com 2 metros e 32 centímetros na régua do Cais Mauá. Esse é o correspondente Guaíba, editado pelo jornalista Luiz Tosca. A Defesa Civil Estadual contabiliza 122 municípios atingidos pelas chuvas no Rio Grande do Sul nesta semana. Mais de 70 mil pessoas foram afetadas 285 estão desabrigadas e mais de 6 mil estão desalojadas. O município de Santiago é o mais atingido, com mais de 5 mil casas danificadas pelo granizo e mais de 26 mil pessoas afetadas. Em Porto Alegre, as comportas de proteção contra cheias instaladas nas galerias que ligam os arroios Passo das Pedras e Areia ao rio Gravataí, na zona norte da capital, foram fechadas preventivamente ontem. A medida foi adotada pelo DEMAI em razão da elevação do nível dos afluentes desta bacia do interior do estado. Na manhã de hoje, ao menos 6 rios estão na cota de inundação no Rio Grande do Sul. O rio Guaíba segue na cota de atenção. A régua do Cais Mauá marca agora 2,32 metros. O rio Jacuí está acima da cota de inundação em Cachoeira do Sul, Triunfo e Encantado. Em Taquari, na última medição, o rio Taquari indicou 9,20 metros. Na localidade, a cota de inundação é de 8,50 metros. Em Montenegro, onde a cota de inundação é de 6 metros, o rio Caí está 38 centímetros acima da marca. Na cidade de Quaraí, o rio Quaraí está com 11,70 metros. Na região, a margem de inundação é de 9,50 metros. Em Iraí, o rio Uruguai está com 8,26 metros, apresentando elevação. O mesmo ocorre com o rio Ibicuí, entre Rosário do Sul e Santana do Livramento. Na última atualização, o nível estava em 6 metros. E os servidores públicos do Rio Grande do Sul receberão a primeira parcela do 13º salário no dia 3 de novembro. O valor corresponde a 90% da gratificação natalina projetada líquida. A antecipação foi oficializada no decreto publicado nesta quarta-feira no Diário Oficial do Estado. A segunda parcela, com valor restante, será paga até 18 de dezembro. Além dos servidores da ativa, o cronograma se estende a inativos, pensionistas e servidores vinculados a estatutos próprios, além de empregados públicos vinculados à administração pública estadual, direta, autárquica e fundacional. O valor da primeira parcela da folha natalina é estimado em R$1,6 bilhão, contemplando 38 mil vínculos.
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17: O motorista que faz o trajeto de Cachoeirinha sentido a Porto Alegre já encontra uma movimentação bem acentuada na General Flores da Cunha e também na transição com a Assis Brasil, o que pede uma certa redução na velocidade, além de uma atenção a mais por parte do condutor. Ainda falando da Assis Brasil no sentido ao centro, também temos pontos de lentidão nas proximidades da Francisco Silveira Bittencourt e da Avenida Sertório. Passando desse trecho, bem próximo do Terminal Triângulo, também tem uma movimentação mais intensa no sentido ao viaduto Abirici. E atenção redobrada, porque bem próximo da Avenida João Valle tem uma movimentação mais intensa e por ali tem relato de ocorrência, mas no sentido contrário, em direção aos bairros. A Avenida Sertório é a alternativa, apesar de já contar com fluxo um pouco mais acentuado. 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Com o trânsito, Érica Rames.
15: O ministro do Desenvolvimento, Indústria, Comércio e Serviços, Márcio Elias Rosa, expressou otimismo nesta quarta-feira de que o Brasil conseguirá alcançar um acordo comercial com os Estados Unidos. A declaração foi dada na cidade americana de Milwaukee, após reunião com o representante comercial americano Jameson Greer. O chanceler Mauro Vieira também participou do encontro. O ministro ressaltou que o Brasil pretende obter a redução completa das tarifas impostas pelos americanos, que considera injustificáveis, e disse que os dois países estão a cada dia mais próximos de um acordo. O governo americano aplicou em julho duas rodadas de tarifas sobre diversos produtos brasileiros, alegando práticas comerciais desleais e outras infrações que o Brasil nega. Na esteira das negociações, o presidente Lula acusou os Estados Unidos de tentar interferir na eleição de domingo, na qual busca a reeleição contra o senador Flávio Bolsonaro, aliado do presidente americano Donald Trump. Ontem, Lula voltou a defender, em Brasília, uma reforma do judiciário para recuperar a credibilidade do STF, que, segundo ele, está muito baixa. Entre as mudanças, Lula propôs a criação de um conselho para escolher os ministros e a adoção de mandatos de 10 ou de 12 anos. Tanto essa alteração quanto uma mudança nas regras de escolha dependeriam da alteração na Constituição e de aprovação do Congresso Nacional.
14: previsão do tempo.
16: Hoje o sol aparece com nuvens na maior parte do estado ao longo do dia, mas pela manhã haverá muitas nuvens baixas em pontos do centro, do leste e do norte, com chance de formações localizadas de neblina e de nevoeiro no começo do dia. No extremo sul, da tarde para a noite, pode ter chuva isolada e passageira. A temperatura na madrugada ficou próxima ou abaixo dos 10 graus em grande parte do interior e até chegou a 6 graus no sul e na serra. Na zona sul da capital chegou a 11 graus. Durante o dia não aquece muito e na grande Porto Alegre as máximas vão atingir entre 17 e 19 graus. Depois, no fim do dia, esfria rapidamente. Da Metsul, Luiz Fernando Nartigal.
15: Em Porto Alegre, tempo parcialmente nublado. Agora, na Rua Caldas Júnior, 14 graus. O plenário virtual do Tribunal Superior Eleitoral formou maioria de votos para manter a remoção de publicações que associavam o candidato Flávio Bolsonaro, do PL, a um suposto movimento para tirar Nossa Senhora Aparecida do posto de padroeira do Brasil. Apesar da maioria pela manutenção da decisão, os ministros restringiram o alcance da ordem de remoção. Por 7-0, o TSE decidiu que a retirada deve atingir apenas publicações que associem diretamente Flávio Bolsonaro ou integrantes de sua família. O TSE também decidiu manter no ar uma publicação do humorista Antônio Tabet. O texto dizia: "A família miliciana odeia tanto mulher preta que resolveu atacar Nossa Senhora Aparecida." A decisão de Mendonça provocou uma disputa entre ministros do TSE e do Supremo Tribunal Federal. No domingo, o ministro Flávio Dino, do STF, cassou parte da determinação do TSE e mandou restabelecer publicações que haviam sido retiradas. Para Dino, não havia elementos suficientes para concluir que uma postagem do humorista configurava ilícito que justificasse uma restrição tão ampla à liberdade de expressão, pois Flávio não havia sido citado nominalmente na postagem. Na segunda-feira, porém, o ministro Luiz Fux suspendeu a decisão de Dino e restabeleceu temporariamente os efeitos da determinação de Mendonça. Fux determinou que as plataformas voltassem a cumprir a ordem de remoção e indicou que a controvérsia deveria ser analisada pelo plenário do Supremo. O episódio ampliou a tensão entre TSE e o STF sobre os limites da atuação de ministros da Suprema Corte em decisões tomadas pela Justiça Eleitoral. E uma pesquisa da Real Time Big Data, divulgada nesta quinta-feira, sobre as intenções de voto para a presidência da República, mostra a liderança do presidente Lula, que tem 46% dos votos válidos no primeiro turno, seguido por Flávio Bolsonaro, do PL, com 41%. Renan Santos, do Missão, aparece em terceiro com 5% das intenções de voto. Augusto Cury, do Avante, e Ronaldo Caiado, do PSD, vem na sequência com 3% cada. E Romeu Zema, do Novo, tem 1%. Os demais candidatos juntos somam 1%. A pesquisa foi feita entre os dias 26 e 30 de setembro, com as entrevistas de 2 mil eleitores do território nacional. A margem de erro é de 2 pontos percentuais para mais ou para menos e o nível de confiança da pesquisa é de 95%. O levantamento está registrado no Tribunal Superior Eleitoral com o número BR-09503-2026. Ouça a segunda edição do Correspondente Guaíba a uma hora.
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1: A Defesa Civil de Restinga Seca informou na noite de ontem que o rio Jacuí encontra-se em cota de alerta e segue em elevação com média de 4 centímetros por hora. Como detalha, Luciano Machado, chefe da Defesa Civil de Restinga Seca.
2: Ontem, pela parte da noite, nós chegamos numa cota de alerta no Jacuí, no rio Jacuí, aonde ele atingiu a marca de 22,5 metros, aonde é a nossa cota de alerta e preocupação com ele, né? Então, possivelmente vai chegar na nossa cota de inundação, que é de 23. A gente alerta as pessoas nessa primeira parte, nessa primeira cota, né? Para que essas pessoas possam se preparar, erguer alguma coisa, né? E cabe a nós alertá-los para que eles possam se organizar para passar por essa fase aí da melhor forma possível.
1: Águas do rio Vaca Caí atingiram na tarde de ontem as casas do Balneário das Tunas em Restinga Seca. Ruas estão alagadas em razão das chuvas intensas dos últimos dias. Prevendo uma enchente, alguns proprietários ergueram os móveis para pontos mais altos da casa para evitar prejuízos. Segue bloqueado o trecho de estrada de chão, desvio entre Agura e Dona Francisca na RS-348. Conforme a Defesa Civil do município de Agudo, o trecho segue ainda com muita água sobre a estrada e não é recomendado tentar passar então por esse trecho da estrada de chão em razão do acúmulo de muita água no desvio entre Agudo e o município de Dona Francisca. O Consórcio de Desenvolvimento Sustentável da Quarta Colônia, o CONDESUS, reuniu na sua sede no município de São João do Polesne prefeitos do território e representantes do Quarta Colônia Geoparque Mundial da Unesco para tratar de pautas estratégicas e alinhar ações de interesse regional. O encontro teve como objetivo fortalecer a atuação conjunta dos municípios e avançar em iniciativas voltadas ao desenvolvimento e à valorização do território. Entre os assuntos abordados estava o planejamento e o orçamento para 2027, além de propostas e iniciativas de interesse regional. Ocorre hoje em Paraíso do Sul o workshop Como Alavancar Vendas por Meio do Marketing Digital, que será ministrada por Marcos Tonin e ocorrerá na Câmara de Vereadores. O workshop irá ensinar a usar o marketing digital de forma estratégica para atrair clientes, fortalecer a marca da empresa e aumentar as vendas, além de ensinar a entender o público, criar conteúdos, construir autoridade e desenvolver uma estratégia digital mais eficiente. O evento hoje, então, é gratuito, iniciando às 7 horas da noite na Câmara de Vereadores, com promoção da Prefeitura de Paraíso do Sul e também do SEBRAE. Ontem, integrantes do Rotary Club de Paraíso do Sul estiveram no município de Santiago para entregar doações que serão destinadas pelos rotarianos daquele município às famílias atingidas pelo temporal com granizo registrado no último final de semana. Além de colchões, roupas e produtos de higiene, foram entregues telhas, manta asfáltica e parafusos, materiais essenciais para auxiliar na reconstrução das coberturas das residências. Mais de R$7.000 foram investidos na aquisição dos materiais, com recursos do Rotary Club de Paraíso do Sul e o auxílio do Rotary Club do município de São Cepé. Cuca Doce Harmonia, de Anelia Aguilar, foi a vencedora do 13º concurso de cucas de Agudo, que foi realizado na tarde de ontem na sede da Associação Comercial, Industrial e de Serviços de Agudo, ACISA. Com o tema Sabores que Unem, o concurso foi promovido pela Prefeitura de Agudo e Emater, com apoio da Cressol e Farinha Marinês, reunindo 14 participantes. Comissão julgadora saboreou as cucas e, ao final, definiu as vencedoras por meio de diversos critérios. As três primeiras colocadas receberam premiação em dinheiro e, além disso, as cinco primeiras garantiram espaço gratuito para a comercialização das receitas campeãs durante a 28ª Festa do Moranguinho da Cuca, agendada para ocorrer entre 30 de outubro e 1º de novembro no município de Agudo. A reportagem completa sobre o 13º concurso de cucas de Agudo você ouve ainda hoje aqui no programa Olho Vivo. Se acompanhou pela Rádio Integração a primeira edição desta quinta-feira do Integração Informa. Um bom dia a todos. Oito horas, sete minutos, temperatura em 14 graus.
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13: Quando são 8 horas, 12 minutos, 8 e 12 no seu rádio, Olho Vivo, nesta manhã de quinta-feira, estamos neste novo mês, é outubro, hoje dia 1º, neste décimo mês de 2026, e com a alegria de estarmos no seu rádio nesta manhã de quinta-feira, céu encoberto, algumas nuvens também cobrindo o amanhecer desta quinta-feira, 15 graus é a temperatura. 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São 8h14, 15 graus e meia a temperatura.

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1: 8 horas, 17 minutos, 8 com 17, a temperatura nos 15 graus. Wilson, bom dia.
2: Quinto. Outubro.
1: Também.
2: E estamos iniciando. E vamos lá, turma, pegar com muita disposição, cabeça erguida, para fazer o dia ser aproveitado ao máximo. Outubro estamos iniciando e o sábado, 31 de outubro, encerra o mês, né? É, vai até sábado. O último sábado de outubro.
1: Mas está longe ainda, né?
2: Se não, mas é. E temos aí dia 12 um feriado também, né?
1: E isso, dia 31 também, só que este ano num sábado daí.
2: Isto mesmo. Então vamos aproveitar, agradecer a Deus pelo setembro e os arcanjos que nos protegeram com saúde até o último dia e conduziram para outubro. Disposição, problemas sempre tem, mas buscamos soluções. E, com a bênção de Deus, vamos em frente. Não é, Léo? Leonardo Fontana, Rafael da Silveira, Norton Ávila, Francisco Bolzan, Tiago, com muita disposição, pegando a parte do departamento de vendas, o Marcelo Rodrigues, com assessoramento aí de geral da parte de recepção e tudo mais, o Michael Alexandre de Souza, e na parte administrativa aí, a Elisana Praz. Queremos aí, então, o administrativo dos PIL e tudo mais, né, Rafa? É. Queremos aí desejar tudo, é bom. E a integração está aí, rumo a 48 anos, gente, amiga. Imagina vocês aguentarem o Wilson 48 anos já aqui, tá louco. Um abraço, meus amigos, mas eu quero bem a vocês todos. Todos são pessoas maravilhosas que nos ouvem no dia a dia e nos emprestam energia para tocar o barco agora. E estamos com 48 anos de integração chegando aí, dia 2 de dezembro. E vamos lá tocar, turma. Eu sei que problema existe bastante na parte de saúde, parte de financeira e a parte e afetiva e tudo mais. Mas vamos superando com a proteção divina, né? Isso, né? Aí o Léo, você gendo, cheio de energia para tocar o barco nesse dia. Ô, gente, é olho vivo no seu rádio. E vamos lá, porque temos aí eventos acontecendo, porque domingo é eleição, mas depois dispara eventos para cá, para São Cepé, a Expo Feira de São Cepé, né, lá do sindicato, aqui em 41ª, e aí vai muita coisa acontecendo na região, e a integração presente, Rafael da Silveira Rosa.
1: Isso aí, Wilson. Wilson Carlos, o Francisco Bolzan, na sequência, já estará conosco aqui participando, logo, logo chegando também aqui no programa. São 8 horas mais 20 minutos, 8h20. 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Bom dia.
2: Bom dia pro senhor, o senhor Jaime Dutra, né? Sempre ligadão. Olha, Jaime, desejo saúde pra ti, guri, tá bom? Tá meio gripado, médico, mas é o meu parceiro de Pilates, né? As segundas e quartas-feiras lá na Bischoff. Um abraço, seu Jaime, e a sua esposa, que é diretora lá junto à escola Marcelo Gama de Jacuí. É grande a
1: professora Adriana.
2: Adriana, isto, toda aquela habilidade.

0: idade que ela tem de ser professora, diretora e ainda faz aquele serviço de artesanal muito importante.
1: Né? Isso, trabalhei com várias peças produzindo aí no artesanato também.
0: Então, nosso abraço a eles, nosso carinho, nossa admiração, pois o Jaime tira o capricho do... Embora com problema, um pouco de saúde, ele vai buscar umas limazinhas pro Vilso e traz o saquinho e me deixa lá. Que legal! Um abraço, seu Jaime! Saúde, guri! E vamos em frente, porque põe energia e supera também as dificuldades que temos pela frente. E a gente faz um bom tempo estar junto e a gente procura dar força para ele também superar aquelas superação que ele está tendo um resultado muito positivo lá na Pilates, na fisioterapia e também no Pilates. Um abraço, Jaime Dutra. E estou mesmo, confia nas pessoas que te conduzem pelo melhor, certo? Um abraço.
1: Agora são 8 horas, 22 minutos, 8:22, temperatura nos 15 graus e meio.

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6: Agora são 8 horas 27 minutos, 8 com 27, 16 graus a temperatura em Restinga Seca. Hoje, quinta-feira, estamos neste dia 1º de outubro de 2026. E conosco agora aqui no estúdio, aqui no programa, Francisco Bouzan, chegando aí com as informações. Bom dia, Chico.
7: Bom dia, Rafael, bom dia, Wilson, bom dia, Leonardo. Enquanto que a dupla Grenal está só se preparando para a volta à parada FIFA, né? Temos aí os jogos da parada FIFA com os jogos amistosos das seleções, que muitos mudaram a parte técnica, a parte de jogadores. O Brasil fez o segundo amistoso com a mesma seleção da Austrália, ganhou por 4-2 e joga no sábado o último amistoso, visando aí, né, depois essa parada FIFA. E aí depois, na semana que vem, teremos aí a volta do Campeonato Brasileiro. Já temos alguns jogos, já inclusive na sexta-feira, em virtude de alguns jogos atrasados. Mas a dupla Grenal volta a campo somente na quarta-feira que vem, às 7:30. O Inter no estádio Beira-Rio contra o Corinthians e o Grêmio lá contra o Remo, lá no campo do Remo, então, lá no Mangueirão.
8: Pará.
7: Vão ter que jogar esses dois jogos aí, começa a fase decisiva. São 10 jogos que a dupla Grenal tem para fazer pontuação, para chegar até no máximo aí a 43, até 45 pontos para se livrar da zona do rebaixamento. Também agudo realizado ontem a 13ª edição do concurso das cucas. Numa promoção da Prefeitura Municipal de Agudo, com a parceria da Imater, Cressol e Farinha de Trigo Maria Inês. Foram 14 participantes, né, concorrentes à melhor cuca, né, e as 5 primeiras ganhadoras, vencedoras, vão poder comercializar num stand organizado, preparado pelo município, e elas vão gratuitamente comercializar as cucas. No ano passado, ultrapassou mais de 1.500 cucas comercializadas entre as 5 participantes. No quinto lugar ficou a Ângela Stognagel, da cidade. Em quarto lugar, a Rosane Kulma, lá do Rincão do Pinhal. Em terceiro lugar, a Renete Droese, da cidade. Segundo lugar, a Janice Schitz, do Ricardo Piau. E a primeiro lugar foi a Aneli Aguilar, do Canto Católico. Portanto, ela foi a primeira colocada deste concurso das CUCs, realizado ontem em Agudo. Também ontem à noite, em Restinga Seca, tivemos aí o show de prêmios, o lançamento dessa promoção da CICDL, que vai contar, portanto, com 64 empresas e que estavam no lançamento ontem. São 3 scooter elétrica e também mais R$3.000 em compras que serão sorteados. Terá um sorteio dia 16 de novembro, às 15 horas, e o segundo sorteio dia 30 de dezembro, às 15 horas também. Então, foi feito o lançamento e a partir de hoje, quem comprar no comércio identificado vai estar concorrendo a esses prêmios. E estivemos lá ontem à noite, juntamente com o Wilson Cirolino, o diretor aqui, e mais o Rafael Silveira Rosa, e após o lançamento, ouvimos aí algumas pessoas, empresários, que estavam lá naquele local, na sede da CI. Primeiramente, Alice Praz fala, ela que é secretária lá da CI, com relação a este show de prêmios, lançado ontem à noite.
8: Tudo bem, a gente fez uma campanha grande esse ano, né, para conseguir fazer esse show de prêmios, visitou, conversou, né, fez toda essa divulgação perante as empresas e teve essa excelente adesão de 64 empresas. Então, quem quiser ir comprar no comércio local, só identificar as empresas pelo cartazinho, pelos flyerzinhos, entrar nas redes sociais da CICDL, vai estar tudo ali explicadinho quem são as empresas participantes, comprar, ganhar o seu cupom, preencher e concorrer às scooters e aos vale-compras.
7: Porque já tem sorteio no mês de novembro, né?
8: Exato, dia 16 de novembro teremos o nosso primeiro sorteio. Uma scooter já vai sair, então, nesse dia, e mais dois vale-compras no valor de R$500 cada.
7: Muito bem. As empresas já estão com as suas cartelas prontas para entregar, né?
8: Exato, as empresas já têm suas cartelinhas, já têm seus cupons para entregar, já tem um material também de divulgação para divulgar a campanha. Então é só o pessoal identificar a empresa e para poder participar e pedir o seu cupomzinho.
7: E bom, abraço, sucesso, boa sorte para todos nós.
8: Muito obrigada para todos nós, realmente.
7: Aí, a presença também da Alice Praz. Nós temos também demais empresários do ramo, né, aqui em Restinga Seca. Entre eles também o Tomás, Marcelo Tomás, da Cotricel, né? Também com o Fabiano está aqui. E a Cotricel também parceira. Importante para tentar alavancar, dar uma movimentada no comércio, né, nessa reta final do ano, né, Marcelo? Tudo bem?
9: Sim, sempre que é importante, né? E ao meu ver, assim, uma decisão bem, bem interessante, bem acertada da CI. As motos elétricas estão em alta nesse momento, né? E você ter mais brindes para contemplar mais pessoas, isso é bem legal. E espero que dê uma movimentada boa no comércio aí. O pessoal está bem entusiasmado.
7: Isso é importante, né? Já tem sorteio em novembro.
9: Isso, tem sorteio em novembro, já vai começar a movimentar mais. E depois vem mais para o final de ano. Eu acredito que vai ser uma boa sacada aí da CI. O pessoal vai comprar a ideia.
7: Tá certo. Valeu, Marcelo. Um abraço para a amiga.
9: Um abraço, Chico.
7: Tudo bem, tá aí o Marcelo Tomás, da Cotricel. Estamos também temos aí o empresário Gilson Rode, né? Também presentemente com a esposa Madalena, né? É uma forma de tentar motivar, de impulsionar o comércio, o consumidor aqui no nosso município, né, Gilson?
10: Boa noite, Chico. Boa noite aos ouvintes da integração. Realmente é uma promoção bastante válida, é um incentivo a mais para as vendas, né? Isso sempre que impulsiona o comércio, o nosso comércio, né? E esperamos a participação dos clientes em geral, que vão sair bastante satisfeitos com a premiação, que é muito bonita, muito boa. Né?
7: E a partir do dia 1º está valendo já, né?
10: A partir de amanhã vamos começar a distribuir os cupons. Né?
7: Tá certo. Valeu, Gilson Rode, também presente. Também temos a presença do Cid, né? Venturini, Dotto, ele que é... já foi presidente até pouco tempo da CICDL e hoje também participando dessa largada do show de prêmios da CI, que temos 3 meses pela frente para fechar o ano aí, Bid, tudo bem?
11: Chico, tudo bem? Realmente é uma modalidade nova que a CICDL estão lançando de promoção e acho que é importante até porque a gente precisa começar a incentivar o consumo nas lojas físicas, né? E acho que é um plus para o nosso associado, né, que pode usar a promoção para alavancar suas vendas. É um plus também para o consumidor, que final de ano 3 pessoas com certeza saíram daqui com uma moto elétrica, uma scooter elétrica, né? Eu acho que é isso aí, eu acho que é um novo caminho que a gente está traçando, né? Já terminando essa promoção das scooters agora final de ano. Em janeiro já entra o bingo, que é uma promoção muito tradicional aqui da CICDL. E encerrando a promoção do bingo, ano que vem já vai iniciar a promoção de meio e final de ano tudo junto aí. Então a gente vai começar a trabalhar com investir mais nessa modalidade, né, de sempre ter algo a oferecer para o nosso associado, automaticamente o nosso associado para o seu cliente.
7: Isso é uma atração para poder esse cliente daqui comprar aqui, porque temos muitos atrativos, né? Preço, qualidade, bom atendimento, comércio forte.
11: É, com certeza, Chico. Assim, ó, eu considero também uma cidade que oferece bastante no comércio local, né? Nós temos muitos comércios aqui que são familiares, grande parte das nossas empresas que são comércios familiares, né? Mas são empresas que estão estruturadas, que estão buscando, estão, vamos dizer assim, sobrevivendo ao que está acontecendo, ao momento econômico, né? Eu acho que é importante, né, a gente também ofertar alguma coisa, né, para o associado ofertar alguma coisa para o seu cliente, e acho que dessa forma a gente vai conseguindo superar essas barreiras, essas etapas, né? E caminhar e trabalhar sempre junto.
7: Certamente. Um abraço, Bidi.
11: Valeu, Chico. Obrigado. Um abraço.
7: Muito bem. Tá aí o Cid Dottor, que também é diretor lá da loja Marta Presentes. Nós temos também a Camila, né? Camila Lima, que tem a loja Charmosa, tem seu comércio em Restinga e Formigueiro. A Camila também participando aqui. E certamente, quem comprar na loja Charmosa e na loja da Camila também vai estar ganhando esses cupom. Uma promoção válida, né, Camila? Tudo bem?
12: Oi, boa noite a todos. Sim. É com muita satisfação a gente estar participando, né, dessa promoção de show de prêmios da CICDL de Restinga Seca, com esses sorteios aí para todas as clientes de Restinga, Formigueiro, né, região, todas que comprarem na loja, né, conosco, vão estar participando aí dessa super premiação, né?
7: É uma forma de tentar atrair mais o cliente, né?
12: Com certeza, né, de atrair e agradecer, né, também gratidão a todo ano que os clientes compram com a gente também tem que oferecer algo bom também, né?
7: Aí, chegou a estação primavera, tem novidade da loja?
12: Com certeza, muitas novidades, né? Toda semana quase em live também, que está sendo um grande sucesso. Então, é isso aí. Tem que pensar para frente, né? E seguir
7: o... Tá certo. Valeu, Camila. Abraço.
12: Abraço. Abraço a todos.
7: Aí, Camila Lima. Nós temos também o Rogério Schink, que também daqui a pouco vai falar conosco. O Cleverson. É o Cleverson da De Lazan, né? O Cleverson também está aqui, acho que faz parte da diretoria também. E pode falar, né? A importância de ter aqui um evento, né? Essa largada desses prêmios da CIA através do show de prêmios aí. Tudo bem, Cleverson?
13: Tudo bem, Chico. Boa noite, Chico. Boa noite aos nossos ouvintes. É importante, né, esse show de prêmios que a CIA está promovendo aí para incentivar o comércio local, o comércio da nossa cidade, né? As pessoas comprarem na cidade e concorrerem a essas três scooters aí, elétrica e mais dinheiro, né? Também tem prêmios de dinheiro.
7: Né? Fica gerando emprego, gerando renda para o comércio, para as pessoas daqui, né?
13: Valoriza o comércio daqui, né? Gera renda aqui, deixa renda aqui, receita para a cidade e para o município também, que reverte, né?
7: Tá bom. Um abraço, Cleverson.
13: Obrigado, tudo é bom.
7: Tudo bem. Para a Rádio Integração, portanto, a família De Lazan também. Nós temos o Jaime Marcos Gomes, né? O Pombinha também está presente aqui, participando, né? Acho que até, inclusive, tu faz parte da CICDL e esse show de prêmios, essa largada para o reto final do ano aí, Pombinha. Tudo bem?
14: Valeu. Boa noite, Chico. Boa noite, ouvintes da Rádio Integração. Realmente aqui uma noite bem, bem legal, aqui bem interessante, né? E parabéns aí para a CI, essa promoção aí, que vai trazer prêmios bons, né? Agora eu estava vendo ali, cada scooter é R$9.000, então é um prêmio razoável, bom, e bem, vai ser bem aproveitado, né? Então é importante que a sociedade participe, né? Que a população, né, o pessoal que participou, né? E é paramizar de novo.
7: Dá para atrair o comércio, né? Dá para atrair o cliente, né?
14: Ah, sim, não, tem que manter o cliente em Restinga, né? Então, assim, toda o esforço da CI que faz todos os anos, né? É muito louvável, né? Às vezes o pessoal não fica sabendo o que a CI faz, pergunta, qual é. Tá aí um exemplo muito claro de pra estar sempre junto do comércio de Restinga e fazendo esforço para o pessoal comprar aqui, manter aqui, né? Isso é muito bom, unir forças com o pessoal, né? Tá bem?
7: Valeu, obrigado, Jaime Marcos Gomes. Nós temos também o Rogério Schink, da JV Móveis, né? Daí, Rogério, você que tem sua empresa também, o seu comércio, E essa promoção também é válida, sempre para atrair o cliente, para trazer mais gente nova, clientes para dentro do comércio aí. Tudo bem?
15: Tudo bem. Realmente, essa promoção aí tem que incentivar o pessoal em Restinga a fazer a compra no comércio local, né? E também ajuda em muita coisa a movimentar a cidade nesse sentido, né?
7: É porque temos 3 meses pela frente aí para tentar dar uma mexida, né?
15: Temos que dar uma mexida, né? Porque o comércio local está parado, é geral isso aí, né? Em função da crise de todo o país que está passando agora, né? Mas acredito que vai melhorar e vamos ver, vamos ter fé, né?
7: Isso aí, muita fé. Um abraço.
15: É isso aí, um abraço, obrigado.
7: Tudo bem, tem Rogério Schink falando para a Rádio Integração, ele que é comerciante, tem a sua empresa, JV Móveis. Assim ouvimos, né, algumas vozes, o Rafael também estava lá ontem à noite, o senhor também estava lá e foi lançada essa promoção, né, Wilson, do show de prêmios, então, da CICDL, que é válida a partir de agora, então, a partir do dia 1º de outubro e vai até final de dezembro essa promoção.
16: Muito bem, parabéns à CICDL e vamos aí então para...
7: É uma iniciativa, né, que vai movimentar 64 Sim. empresas, né, que estão credenciados e estão participando desta promoção. Valeu, um abraço a todos e ótima quinta-feira e bom início de outubro também. Chegando as lojas Becker conosco aí.
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16: Muito bem, meus amigos, 8 horas 41 minutos. Este é o Olho Vivo nesta manhã de quinta-feira e outubro chegou, né? E vamos aproveitá-lo com muita disposição para superar os momentos que vivemos. 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
6: 16
16: graus, né? 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
6: Agora são 8h42, 16 graus a temperatura.
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16: Muito bem, meus amigos, 8 horas 47 minutos, temperatura, estamos com
6: 16 graus e o bom dia para a amiga Neide Fagundes. Bom dia, Neide.
16: Ô, Neide, como é que tá, menina? Tudo bem? E a gurizada? Isto, solta por aí trabalhando? Claro que sim, já estão crescidinha, né? Tão barbudinha, já tão branquinho teus cabelos, né, Neide? E a dona Romilda, tudo bem? Um abraço pra vocês todos aí, essa galera. Isto, grande Neide. A Neide, é a Neide. Ela fazia uns bordados.
6: E faz ainda.
16: E pano em pano de louça, de coisa, né? E...
6: Inclusive sábado, viu, ela estava participando ali na feira da primavera, expondo esses produtos ali na praça.
16: Isto, aprenda, faça o que a Romilda, a dona Romilda, te ensinou a fazer e como tu está fazendo para os seus filhos, que para ganhar o sustento tem que trabalhar. E ela passava e a cliente dela estava sentada sábado na frente com o Vilso lá na casa e ela passava, dona Diva. Aí entrava a desadiva, já vem pano aí da Neide, né? Ei, tempos bons sempre são bons lembrar, né, dona Neide? A gente brinca, mas é sério. E tu tava sempre ativa. Um abraço pra ti, querida, e saúde acima de tudo. E ela gostava de dizer que você era boa de baile. Agora tá tudo com as ancas estragadas, né, Neide? Um abraço pra você. E é, os tempos passam, mas... as boas recordações é bom. Vamos em frente, quando são 8h48.
6: E registrando aqui, Wilson, mais alguns ouvintes que participam. Mais cedo já tinha mandado aqui o recado também, ela mandou que estavam no chimarrão, né? Mas acho que já, agora já virou o mate, né? Já lavou. Até
16: agora tá trabalhando.
6: Já tá trabalhando, né? A Cleci Bender e a vovó Ledi. Um abraço pra elas.
16: Lá no condomínio Bender, na alta parte alta de Formigueiro.
6: Bom dia pra elas. Bom dia também ao Ivan Machado. Desejo aqui um bom dia. E a todos os demais que participam conosco, estão enviando aqui, enviam seus recados pelo 3261-1270. É o WhatsApp aqui da Rádio Integração.
16: 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Vai lá, Jucenara.
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6: Logo, logo teremos o Luiz Fernando Nartigal e a previsão do tempo, as informações que chegam em instantes aqui no Olho Vivo, sempre com a parceria da Cotricel e o Arrocepé e Sicredi, região centro. A previsão do tempo em instantes aqui no programa. São 8h51, 8 horas 51 minutos. A temperatura nos 16 graus nesta manhã. E vamos aí com ele, então, Luiz Fernando, chegando na sequência.
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16: Legal, meus amigos, estamos em outubro, 1º de outubro. 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Vamos ao tempo. Luiz Fernando Nartigal e o tempo. Como está, guri, o comportamento para a arrancada de outubro?
2: Muito bom dia, Wilson. Muito bom dia, Rafael. Bom dia a todos. Temos um ar mais frio sobre o estado, especialmente para as áreas mais ao sul da região, onde caiu abaixo dos 10 graus a temperatura. A menor temperatura, por enquanto, chegou a 9 graus ali em Caçapava do Sul. 9 graus e meio foi a mínima, inclusive em estação do Instituto Nacional de Meteorologia, né? Foi só Caçapava? Eu acredito que sim, acho que só Caçapava, porque as áreas mais ao norte ali, Santa Maria, na mesma faixa de latitude, Santa Maria, Inga Seca, essas áreas tiveram as mínimas aí variando entre 11 e 13 graus. Em Restinga Seca, a estação meteorológica registrou 13 graus de temperatura, então caiu em relação a ontem, mas aí até em Restinga Seca não caiu muito a temperatura. Nós estamos com 15 agora, mais ou menos, né, nesse horário. Durante o dia, vamos ter aí, agora de manhã tem uma variação de nuvens no céu, tá? Essa nebulosidade que também esteve presente na madrugada, também isso inibiu o maior resfriamento nessa parte mais ao norte da região central. Durante o dia vai ter aquecimento, né, agora, e vamos ter máximas à tarde aí na região do município de Restinga Seca, muito possivelmente, pegando aí, nas minhas contas, né, chegando aí a 18, 19, quem sabe até 20 graus de temperatura, né? Mais para 20 graus do que para 18. Mas é nessa faixa de 18 a 20 graus a máxima hoje à tarde. E depois esfria rapidamente, viu? A partir do entardecer. Eu estava querendo achar aqui qual foi a última projeção. Ah, está aqui. Nós teremos entre 18 e 20, talvez alguns pontos consigam passar até dos 20 graus, tá? Durante o período da tarde. A Restinga Seca, inclusive, pode passar aí dos 20 graus. Ali para o lado de Santa Maria vai uns 22, acredito que 20, 21 em alguns pontos do município de Restinga até possam chegar nesse nível. Agora, vamos ter a partir do entardecer, voltando a cair a temperatura. Para amanhã vai estar mais baixa, tá? E hoje já chegou aí na faixa dos 12, 13 graus na faixa de na área de Restinga Seca. Amanhã dá para esperar a temperatura abaixo dos 10 graus, porque as mínimas amanhã elas devem ficar muito possivelmente até 3, 4 graus mais baixas do que hoje. Então pode fazer aí 8, 9 graus em pontos do município de Restinga Seca. As áreas mais ao sul, ali como é o caso de Caçapava, podem ter mínimas inclusive de em torno de 5 graus, tá? Então vai estar mais frio amanhã de manhã, sem dúvida. Em compensação, as máximas à tarde voltam a atingir marcas aí próximas dos 20 graus. O sábado começa com tempo bom, frio também, deve repetir um frio muito semelhante ao da madrugada e amanhecer de sexta, na madrugada e amanhecer de sábado. Agora tem uma grande diferença, vai aquecer bem durante o dia e da tarde para a noite tem mudança do tempo. Tem aumento das nuvens no decorrer da tarde para a noite e o retorno da chuva. Inclusive, os dados indicam a possibilidade de chuva com raios e trovoadas. Não dá para descartar temporais localizados, não é? Agora, essa instabilidade, ela tende a ir embora já na madrugada de domingo. Tá? Tanto é que para o domingo, dia da eleição, não tem previsão de chuva. Nós teremos aí, talvez o domingo comece com muitas nuvens, mas as nuvens vão diminuir, o sol vai aparecer. Teremos marcas amenas de temperatura no domingo, mínimas mais altas, inclusive, as mínimas em Restinga Seca devem ficar perto dos 15 graus, 14, 15 graus, entre 13 e 15 as mínimas no domingo. E as máximas passam dos 20 graus. Então vai ser um domingo de eleição aí com uma condição de tempo, um tempo até agradável aí depois da instabilidade da chuva que chega no sábado, da tarde para a noite, mas que vai embora aí durante a madrugada de domingo. Wilson, Rafael?
16: Muito bem pela explanação, pela, né, o apanhado todo desses próximos dias, de hoje até domingo, mas queremos agradecer a sua participação, desejar um belo dia de quinta-feira, dia 1º de outubro, e até amanhã, Luiz Fernando. Saúde e paz.
2: Da mesma forma, Wilson, perdão, um abraço, bom dia, até amanhã.
16: Oi. O Luiz Fernando Nartigal, para Cutricel e o Arrocepé bem legal. E se crede região centro, foi o tempo. O Luiz Fernando, um abraço, bom dia.
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1: Este é Olho Vivo, aqui é a integração, dia 2 de dezembro, 48 anos. E nós somos gratos pela sua audiência, pela sua participação e pela sua sequência, sempre com o nosso apoio, o seu apoio. Bom dia, gente. Vamos em frente, Rafael.
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6: Agora são 9:03, 9:03, você ligado com a Integração hoje, quinta-feira, iniciando este novo mês, outubro, estamos nesse dia primeiro, temperatura nos 16 graus, tempo parcialmente encoberto aqui em Restinga Seca, em boa parte da nossa região. 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E a gente já inicia aqui destacando, se você que nos ouve conhece alguém que sofre com a falta de dentes, aquela pessoa que utiliza, que já usa dentadura ou ponte móvel há muitos anos, e saiba que essa condição pode ter outras consequências para a saúde e requer sempre aqueles cuidados. Então, Dr. Eduardo, da Oral Sim, hoje vamos falar das consequências e das possíveis soluções para quem quer cuidar melhor do sorriso. Dr. Eduardo, bom dia, bem-vindo aqui à Rádio Integração.
7: Muito bom dia, Rafael, bom dia a todos os ouvintes aí da Rádio Integração.
6: Satisfação em recebê-lo conosco nesta manhã. Doutor, e para falarmos sobre também os fatores que levam à perda dos dentes, e podem existir várias causas, e a que é a das mais antigas, e para aquele que tem um trauma também de ir ao dentista, porque era mais comum ter que arrancar os dentes, doutor. Então, se procede isso, ainda que num passado, mas muito ainda refletindo agora no presente, porque as pessoas ainda têm aquele certo receio.
7: Ah, sem dúvida, né? A gente acompanha muitos pacientes, e especialmente aqueles que passaram por uma odontologia diferente da atual, né? Uma odontologia que acabava extraindo mais dentes ao invés de tentar preservá-los. Hoje a gente tem uma conduta um pouco diferente. A gente tenta preservar inicialmente os dentes, e aqueles casos em que os dentes já não apresentam condições de permanecer na boca, aí a gente tem outras alternativas, né? Como o implante dentário, por exemplo, que é uma das nossas especialidades.
6: Exato. E, doutor, falar sobre as consequências. A mais óbvia que se tem que recorrer é a dentadura, que pode causar, então, aquele desconforto, mas, principalmente, também a falta dos dentes tem outros impactos sobre a saúde, doutor. O que o senhor nos conta aí sobre esse problema, ou aqueles que estão nos ouvindo que sofrem com esse detalhe, com esse mal aí da falta de alguns dentes, o que pode ocorrer também em relação à própria saúde?
7: Ah, sem dúvida, né? Assim como todo o nosso organismo, tudo tem a sua função, e os dentes têm a função principal de mastigar os alimentos, de auxiliar na digestão dos nossos pacientes. Então, é claro que aqueles pacientes que não apresentam dentes ou têm muito pouco dente, acabam sofrendo na hora de se alimentar, de sorrir principalmente, fora a parte estética, né, que impacta também no convívio da pessoa, né, nos ambientes sociais, né, na percepção que o paciente tem dele mesmo quando se olha no espelho. Então, é um conjunto de fatores que podem influenciar, né, e prejudicar a saúde do paciente. Então, a gente sempre preconiza, analisando cada caso, né, em como a gente pode restabelecer essa saúde para o paciente, essa capacidade de mastigar os alimentos, de se alimentar direito, de sorrir, se olhar na frente do espelho e gostar do que está vendo. Então, são várias as consequências que um implante, por exemplo, pode gerar positivamente na vida dos nossos pacientes, né?
6: Exatamente, são 9:07, estamos conversando com o Dr. Eduardo, que integra a equipe da Oral Sim Santa Maria. E, doutor, falando então com essa sequência desse pensamento que o senhor nos trouxe, esse raciocínio em relação à falta de dentes, que vai muito além da questão estética. Mas também falando sobre isso, porque muitas pessoas muitas vezes têm aquele receio até de sorrir ou de interagir, de falar, e aí vem aquele momento de sorrir em alguma foto, né? Sempre esconde os dentes ou segura a risada. Mas o tratamento que é existente hoje, que a Oral Sim proporciona, para deixar esse incômodo para trás. Então tem sim toda essa possibilidade, tem sim essa maneira de vencer também essa etapa e voltar a sorrir com tranquilidade, doutor.
7: Com certeza, nós temos vários tipos de tratamentos que englobam essa questão que a gente está falando, que é a capacidade do paciente conseguir mastigar melhor, a capacidade que o paciente tem de interagir com as demais pessoas no seu convívio, a segurança no sorrir, a segurança no comer, né? Como tu falou agora há pouco, com relação a daqui a pouco tirar uma foto, aparecer ali, ficar com um sorriso contido. Né, a gente tem inúmeras formas de resolver esses problemas, né? A gente sabe que às vezes a gente pode mexer em um dente só e isso já pode gerar uma grande diferença para o paciente, ou a gente pode acabar mexendo na boca toda, né? Cada paciente vai ter a sua demanda e a gente tem todos os mecanismos e tratamentos disponíveis para resolver cada um dos problemas, né?
6: Perfeito. Doutor, também muitas pessoas ainda têm aquele receio, têm o medo, né, para ser mais direto assim. Então, quando ouvimos falar em implante dentário, a primeira pergunta que vem também, certamente daqueles que nos acompanham, estão aí atentos aí a esse bate-papo conosco aqui no programa, é se vai doer, doutor. Então, o que, que o senhor nos responde sobre isso? Além do medo, fica também aquele temor, né? E aí, vai doer todo o tratamento, tem todo aquele incômodo? Como é que procede aí a questão do implante dentário?
7: Não, com relação ao manejo da dor, hoje a gente já tem inúmeros mecanismos para auxiliar nessa questão. Tá? Os anestésicos, por exemplo, que são comumente utilizados aqui, né, são anestésicos bastante fortes, né, que têm uma longa duração. Então, a partir do momento que o paciente é anestesiado, ele fica por um bom tempo, não raras vezes até mesmo após o procedimento, ele segue, sai daqui da clínica ainda anestesiado. Paralelamente a isso, a gente vai passar algumas medicações que vão auxiliar o paciente para que ele não tenha absolutamente nenhuma dor, tá? Claro que o receio, aquele que tu comentou, do medo e tudo mais, esse medo ele passa a ser desconstruído a partir do momento que a gente vai conversando com o paciente, explicando o tratamento, avançando no tratamento, aí aquele medo ele passa a ser desconstruído. É claro que o primeiro passo é o mais importante para o paciente, no sentido de ter a coragem de vir conversar, para a gente poder explicar os tipos de tratamento, formas como a gente realiza, né? Isso é um pouco mais difícil da gente trabalhar, essa questão psicológica do paciente. Mas a gente tem aqui toda uma infraestrutura, né, com vários exames, vários tipos de tratamento, que a gente consegue aos poucos ir tirando esse receio do paciente e ele consegue executar. O que eu posso te dizer é que a gente atende inúmeras pessoas aqui por dia, e que claro que um percentual dessas pessoas já teve receio de vir ao dentista ou teve lá atrás, e hoje a gente consegue fazer os tratamentos e acompanha esses pacientes da melhor forma possível. Então é sempre um desafio, mas a gente está aqui de portas abertas, de braços abertos aqui para poder receber os pacientes e conseguir tranquilizá-los, né?
6: Sem dúvida, são 9 horas 11 minutos, 9 e 11, Oral Sim Implantes conosco nesta manhã. 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E também isso mostra o quanto esse tipo de tratamento ele é seguro também e oferece aí, é ofertado em Santa Maria, não só aí na cidade, mas também extensivo aqui a toda a nossa região, já há alguns 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buscam, ou quem sabe vão buscar ainda este ano, tem que se ter aí toda essa, se tem essa confiança nesses mais de 20 anos que a Oral Sim presta aí serviços também.
7: Exatamente, não, o que eu posso dizer a todos os ouvintes aí é que a clínica, né, a partir do mês, agora desse mês de outubro, a gente vai estar comemorando o aniversário da clínica, né, então são mais de 12 anos no mercado aqui em Santa Maria, colocando implantes, fazendo próteses. Então, nós somos uma clínica bastante consolidada, com profissionais excelentes e toda uma infraestrutura para poder receber os nossos pacientes. Com relação aos implantes, são tratamentos que a gente já tem acompanhamento aí há mais de 40 anos na literatura nossa científica, de que os implantes dão certo, de que os implantes são seguros. Então, a gente está trabalhando com um produto, né, para entregar para os nossos pacientes aquilo que tem do melhor. Então, essa é a nossa preocupação genuína, né?
6: Doutor, então a gente agradece aqui para concluirmos também essa participação conosco aqui no programa. 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
6: E assim agradecemos, doutor. Então, nosso muito obrigado pela presença, por esse bate-papo, essa participação conosco nesta manhã. A gente deseja aí um excelente dia, um bom início de mês e até a próxima semana.
7: Nós, que aqui em nome da clínica, agradecemos a todos vocês, a todos os ouvintes. É sempre um prazer poder participar com vocês aqui e eu quero dizer que estou sempre disponível para a gente tirar dúvida de todos os ouvintes aí e quem sabe poder recebê-los aqui na clínica um dia, tá bom? Um forte abraço a todos aí.
6: Valeu, tá aí o doutor Eduardo, Oral Sim Implantes Santa Maria, conosco nesta manhã, participando, são 9h14, 9 horas 14 minutos, a temperatura nos 16 graus. E o bom dia a todos que estão conosco, que estão em sintonia. Norton Ávila chega na sequência, em instantes aí, com as informações da área policial. Você confere aqui no Olho Vivo.

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1: Trazendo as informações da área policial, quando são 9 horas 15 minutos, entramos em contato com os órgãos de segurança pública da nossa região, sem ocorrência de destaque, mas destacando informação em relação ao trânsito, pois conforme Defesa Civil do município de Agudo, segue bloqueado então a estrada de desvio da rodovia RS-348, que liga aí os municípios de Agudo e Dona Francisca. Muita água nessa estrada de chão, que é o acesso e faz o desvio entre esses dois municípios, e a orientação aí para que os motoristas não tentem passar, porque não dá passagem. Inclusive agora pela manhã, o motorista de um automóvel tentou passar, chegou na metade do trecho, o carro parou, né? Inclusive, seu fumaça do motor aí, tendo que ser resgatado por tentar passar. Há muita água ainda na estrada de desvio, então não arriscar passar é a orientação da Defesa Civil, senão vai ficar empenhado como esse motorista que tentou passar entre esses dois municípios. O desvio, então, para acessar esses dois municípios, o acesso, quem vem de Agudo pela 348 segue até a rodovia 287, vai até a comunidade Santuário aqui em Restinga Seca, ingressa para a quarta colônia pela RS-149, vai até o município então de Dona Francisca. É um longo trajeto, mas é o acesso que tem aí, enquanto a água não baixar, não tiver acesso pelo desvio, e também quanto à obra de recuperação do asfalto que está previsto para ser entregue ainda neste ano, seja concluída. Então, a informação que segue bloqueado esse desvio da estrada de chão entre Agudo e Dona Francisca. Eram essas as informações.
2: Valeu, Norton. Norton Ávila. São 9 horas 16 minutos, 9h16.

0: 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Valeu, valeu então aí o amigo Marcelo Kriegel.
1: Seja um mês de outubro iluminado, viu, Marcelo?
0: Bem iluminado aí, né? Um abraço, Marcelo. Bom trabalho, um bom dia a todos vocês que estão conosco, que estão sintonizados ou pelo rádio, ou pela Alexa, ou através lá do site radiojornalintegração.com.br. A participação também aqueles que nos acompanham através dos aplicativos, o aplicativo próprio aqui da Rádio Integração, que você pode baixar seguidamente. 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São 9:18, 9:18 e teremos ainda hoje a sequência da reportagem do lançamento da campanha Show de Prêmios ACI-CDL, lançada ontem, viu-se inclusive alguns anos que não tínhamos mais aí uma campanha de fim de ano por parte da ACI, já há alguns anos que foi adotado o bingo premiado, que daí é realizado sempre na virada ou no outro ano, já naquele início de ano, se tem ali aquela programação do bingo premiado. Esse ano, retornando aí, e pelo que conversamos com alguns comerciantes, empresários, todos felizes e contentes aí pela ação, né, pela promoção da ACI-CDL, de ter essa possibilidade de entregar um cupom, entregar uma cartela para o seu cliente e fidelizando e valorizando cada vez mais o comércio, a loja física, né? Essa presença dos estabelecimentos aqui em Restinga Seca, que dispõe sempre de muitos produtos, de muitas sugestões e promoções à pronta entrega, né? Não é aquela compra que ali tu realiza, que demora, que espera chegar ou que chega de qualquer jeito e muitas vezes tem que remeter aí por falta de cuidados, mas não, né? É a compra que pode ser realizada diretamente ali no estabelecimento comercial.
1: Muito bem, vamos em frente porque temos a Rita em seguida.
0: Agora, é. Já está conosco ela aí, pronta aí para dar os resultados. E tem mega acumulada, Wilson, também.
1: A mega acumulada e resultado, números é com a Rita de Cássia, Lotérica Santa Rita. Bom dia.
0: Para iniciar bem o mês, bom dia, Rita.
2: Bom dia, Rafael, Wilson, bom dia aos ouvintes. Então, temos aí, né, as loterias hoje acumuladas. E iniciamos o mês de outubro e estamos na reta final do ano já, né? É, 3 meses para o final do ano. E temos aqui também os resultados de ontem e vamos começar por eles. Loteria Federal, concurso 6.105. Quinto prêmio, 66.303. Quarto prêmio, 18.708. Terceiro prêmio, 3.271. Segundo prêmio, 23.453. E no primeiro prêmio, 41.092. Essa loteria federal de ontem. Tem mais loterias? Dia de sorte, concurso 1.311. Números sorteados, 01, 02. 08, 09, 13, 16 e 24. O mês de sorte é março e está acumulada 1 milhão e 500 para o sorteio de hoje à noite, então, dia de sorte. Temos aqui também Loto Mania, concurso 2.982. Números sorteados, 02, 03, 04, 07, 08, 13, 16, 27, 32, 33, 57, 59, 61, 64, 72, 77, 80, 91, 95 e 98.

0: está acumulada. A Loto Mania, novo sorteio amanhã, sexta-feira, R$ 7.500.000 para os 20 acertos. Loto Fácil, concurso número 3.793. Números sorteados: 01, 03, 07, 08, 10, 11, 13, 14, 15, 17, 19, 20, 21, 24 e 25. Tivemos dois acertadores do Loto Fácil de ontem. Cada um levará um prêmio de R$ 537.116. Super 7, concurso 905. Primeira coluna 08. Segunda coluna 02. Terceira coluna 04. Quarta coluna 07. Quinta coluna 04. Sexta coluna 09. E sétima coluna 03. Está acumulado. Teremos novo sorteio do Super 7 amanhã, sexta-feira. R$ 10 milhões é a previsão do prêmio para os 7 acertos das 7 colunas. Dupla Sena, concurso 3015. Números sorteados no segundo sorteio: 01, 07, 10, 25, 27, 34. No primeiro sorteio: 11, 16. Então, no primeiro sorteio, os números 11, 15, 18, 29, 35 e 43. Está acumulada a dupla cena. Novo sorteio amanhã, sexta-feira, R$ 6.500.000 para os 6 acertos do primeiro sorteio. Sina, concurso 7.131. Números sorteados: 34, 41, 51, 70 e 76. Está acumulada aqui, né? R$ 14.700.000 para os 5 acertos concurso de hoje. E já estamos com o nosso bolão pronto também aqui na Lotérica Santa Rita. Mais Milionária, concurso 394. Números sorteados: 09, 10, 14, 21, 23 e 32. Os trevos sorteados, o 4 e o 6. E permanece acumulada. E teremos para o próximo sorteio, que acontecerá no domingo próximo, 100 milhões. Aliás, no sábado, então, em função das eleições, nós teremos aí, vamos confirmar a informação se todas as loterias serão sorteadas aí no sábado, em função das eleições aí no domingo. 100 milhões de reais para Mais Milionária, próximo sorteio. Temos aqui também as previsões para as loterias desta quinta-feira e a Mega Sena está acumulada e bem acumulada. E nós já estamos aí com nossos bolões aqui da Lotérica Santa Rita e as apostas estarão abertas até às 18 horas desta quinta-feira, no seu segundo concurso da semana, Mega Sena, R$ 75 milhões de reais. Hoje, minha gente, temos para hoje também Loto Fácil, R$ 2 milhões de reais, aqui nem R$ 14 milhões e 700 mil reais. O dia ter sorte em R$ 1.500.000. Essas são as loterias e a Time Mania em R$ 17.200.000. Então, passamos bem dos 100 milhões de reais hoje, quinta-feira. Temos bolão da Mega Sena e da Quina para hoje, até 18 horas. Então, estaremos trabalhando com esses acumulados, com as apostas para os sorteios de hoje à noite. Temos também hoje, primeiro dia útil do mês de outubro de 2026, a nossos pagamentos já, calendário de pagamentos do INSS, hoje liberando finais 1 e 6 para aqueles aposentados e pensionistas que recebem aí com cartão marca Caixa. Nós estamos aqui também com os pagamentos já liberados. E estaremos fazendo isso. Estamos também com as contas de luz do interior do nosso município, com os demais recebimentos das suas contas, prestações dos serviços aqui da Lotérica Santa Rita, recebimento das contas de luz, água, telefone, internet, bloqueios de outros bancos. Temos a possibilidade também de fazer o recebimento com os seus cartões, tanto de crédito quanto de débito, de outros bancos. Nosso plano aí, azulzinha da Caixa, nós podemos receber as suas contas, a fazer as suas apostas com cartões de outros bancos, e estamos aqui também, logicamente, com cartões Caixa, né? Mas excepcionalmente aí, cartões Caixa a gente pode fazer saque, cartões de outros bancos, recebimento de contas e jogos. Então, com esse formato aí chamado azulzinha da Caixa, cartões de outros bancos. Também podemos receber através do Pix, nosso formato de Pix aí desde 2020, nos servindo muito, né? Aquelas pessoas que têm aí seu telefone, o seu aplicativo do seu banco, tem internet aí no seu telefone. É importante a gente salientar isso, o aplicativo só funciona com internet, nós podemos fazer o recebimento através do Pix também, recebimentos de contas, de jogos através do Pix. São essas informações, desejo a todos uma boa quinta-feira e até amanhã, se Deus quiser. Bom dia, Wilson, bom dia, Rafael, os nossos ouvintes. Até amanhã, então.
1: Até amanhã, Rita de Cássia. E aí foi os números e a Lotérica Santa Rita informando os seus trabalhos e as suas oportunidades de fazer suas apostas. Bom dia, Rita. Olha, 9:29. Estamos apresentando o Olho Vivo no seu rádio. Manhã de quinta-feira, dia 1º de outubro.
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15: 9:34, estamos apresentando Olho Vivo no seu rádio. 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Estamos aí com o Olho Vivo no seu rádio e ontem houve o lançamento da campanha Show de Prêmios pela CICDL de Restinga, na sua sede aí, na sede aqui na cidade, e houve a participação de diversas pessoas, empresários, e que foram lá porque vão participar dessa promoção. Rafael Rosa, vai lá, hablas, fala com a equipe. Tem aí a entrevista, Rafael. Fala. Bom dia.
16: Reportagem da Integração presente no lançamento da campanha Show de Prêmios, a CICDL de Restinga Seca, Jucli Pomerene. Fala aqui os ouvintes da Rádio Integração, Jucli. Você é empresária também aqui no nosso município, participando deste lançamento. E o que representa também você que tem um comércio, ter uma promoção de fim de ano, que é possível entregar cartelas para os clientes, concorrer então a esses prêmios. Sua saudação aqui aos ouvintes da Rádio Integração, Jucli.
17: Bom dia, é na parte da manhã. Né? Então tenha um bom dia a todos. A gente fica como comerciante assim, ó, bem feliz com uma iniciativa nova deste ano, que antigamente se fazia esse tipo, né, de eventos, né, com essa participação de cartelas. E retornando, a gente acha que vai ser muito bom, porque assim, ó, é uma coisa direta, tu vai dar diretamente no teu cliente na hora da compra, e isso aí acho que é muito bom, ao menos assim, ó, a gente tem uma expectativa muito grande, tomara que fortaleça o nosso comércio.
16: Isso.
17: Pode falar, Rafael.
16: Isso cada vez mais para ter esse movimento, Jucli, principalmente. Sim. Agora, nessa reta final do ano, o cliente chega na loja ali, quer concorrer ou ganhar algo. algo, é importante ter algo para entregar também a ele.
17: Isso aí, é porque assim, ó, é um cupom que na hora ele vai preencher e deixar na loja. É muito bom isso aí. Eu gostei muito da ideia da CI.
16: E fortalecer cada vez mais o nosso comércio, a loja física, os produtos que podem ser ali observados na hora e serem levados na hora também.
17: É exatamente isso aí. É o que a gente espera, né? Porque assim, ó, a gente faz de tudo para vender, adquirir os produtos e esperar que tudo aumente no decorrer do ano ainda, né? Então, porque assim, ó, a gente sempre fica esperando que até o final do ano as vendas aumentem, porque tem a linha de presentes e vai, algo sempre a mais vai se agregar, né?
16: Tá bem. Chucle, boa sorte, boas vendas e bom trabalho também nesse período aí, nessa reta final de 2026.
17: Muito obrigado.
16: Valeu, muito obrigado, Chucle Pomerene, também participando aqui os ouvintes da Rádio Integração. Vamos ouvir aqui o empresário Gilberto Roso. Gilberto, a importância de ter um evento como esse, um lançamento, mas principalmente a promoção para vocês que estão no comércio, ter aquela possibilidade de entregar a cartela para aquele que visita lá a sua loja, que está comprando. Seu bom dia aos ouvintes da Rádio Integração.
18: Bom dia, Rafael e ouvintes da Integração. Isso valoriza e valoriza muito o nosso comércio, né? E o cliente sente-se prestigiado, satisfeito e na esperança de levar uma dessas para casa, né? Então é muito, muito válida a promoção da CICDL. Parabenizamos aí os integrantes da diretoria e que bom que estão pensando nos associados, nos clientes, e incentiva mais o pessoal a comprar e consumir aqui em Restinga Seca mesmo.
16: É aquele detalhe, né? Loja física, tem o produto, tem a entrega, tem a possibilidade da troca, tudo ali no mesmo lugar e conversando com a equipe, com os proprietários, que é o caso do comércio aqui de Restinga Seca, oferecendo também essa qualidade.
18: Com certeza. A loja física tem o acolhimento, que é o diferencial das compras online, né? Numa loja física, tu não é tratado como número, tu é um amigo que chega, tu é bem acolhido, bem atendido, né? E isso aí é um incentivo mesmo, muito grande pra nós, e que bom, Restinga Seca tem que olhar pra frente, enfrentar essa crise aí de peito aberto e vamos vencer ela também.
16: Gilberto, tu que é ciclista, deu vontade também de utilizar essa elétrica aqui?
18: Pois é, sair pras horas que o cara tá cansado, acho que ela alivia bastante, né?
16: Tá.
18: Valeu, Rafael.
16: Tá bem, um bom trabalho e bom restante de ano aí nas vendas e no trabalho também.
18: Muito obrigado, agradeço a todos aí. Parabéns pelo trabalho de vocês.
16: Valeu, muito obrigado. Tá aí o empresário Gilberto Rosso também participando conosco. O Eldo Falk também vai falar aqui aos ouvintes da Rádio Integração. Eldo, a importância... Pode ficar sentado, fica sentado. A importância também dessa promoção e entregar cartelas, entregar aí para o cliente possa concorrer a esses prêmios nessa reta final de ano. Seu bom dia aos ouvintes aqui do programa Olho Vivo.
19: Bom dia, Rafael. Bom dia aos ouvintes da Rádio Integração. É, eu acho que é uma promoção muito importante para prestigiar o nosso comércio, para a gente valorizar as empresas da nossa cidade, o comércio da nossa cidade, que está difícil para todo mundo, né? Então isso aí é uma maneira de valorizar e de chamar o consumidor para aquelas empresas que estão participando, e a premiação, né, é bem interessante, acho que vale a pena as pessoas procurarem adquirir e consumir daquelas empresas que estão participando. E parabenizando também a CICDL pela ideia e pela promoção que está sendo lançada hoje. Isso valoriza a Restinga Seca e faz o nosso município, a nossa cidade, o nosso comércio crescer.
16: Valeu, Falco. Um abraço para ti e bom trabalho.
19: Obrigado, Rafael. Obrigado a todo mundo. Um bom dia.
16: Valeu. Este é o do Alberto Falco, também participando conosco. Gabriel Radiski, ele acompanhado aqui da Carol, que representa a equipe da farmácia São João aqui de Restinga Seca, também empresa associada à CICDL. Gabriel, a importância também de receber os clientes lá junto à farmácia e ter essa possibilidade de entregar também cartelas e concorrer a esses prêmios. Tua saudação aqui aos ouvintes da Rádio Integração.
20: É um prazer fazer uma parte desse momento, né, dessa campanha interessante da CICDL, que vai fazer movimentar todo o comércio da cidade, incentivando o pessoal a manter o dinheiro girando aqui em Restinga, né, que é o mais importante. E a Farmácia São João sempre gosta de participar desses momentos, de incentivar o movimento aqui no nosso município, né? Tanto que agora nós já estamos com 18 pessoas ali na farmácia, Rafael, todos de Restinga.
0: Olha aí.
20: Então também é um dinheiro que movimenta todo o comércio, né? Então essas scooters interessantes aqui, um prêmio muito legal para o pessoal poder usar. E é um prazer poder participar.
0: Que bom, Gabriel. Valeu. Parabéns aí pela presença e por essa iniciativa também. A São João também estar participando aí dessa promoção.
20: Muito obrigado.
0: Valeu. Tá aí o Gabriel Radiski também participando conosco nessa oportunidade.
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1: Vamos em frente porque estamos aí com Olho Vivo no seu rádio.
2: E são 9h44, 9h44. 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São 9h44, é a integração e o Olho Vivo. 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
1: E vamos à sequência de ontem à noite, o lançamento da campanha Show de Prêmios, a CICDL, incentivando assim ao comércio local. Rafael da Silveira Rosa.
2: Cláudio Halberstadt, que é o presidente da ACI, a Associação do Comércio e Indústria de Restinga Seca. Nos fale um pouco, Cláudio, sobre esse lançamento realizado na noite de quarta-feira, Show de Prêmios, ACI CDL.

0: De promoção especial para o comércio de Restinga Seca, tua saudação aos que nos acompanham no rádio e também nas nossas redes sociais, Cláudio.
1: Boa noite a todas da Rádio Integração. Isso, hoje estamos fazendo o nosso lançamento da campanha premiada, que vai oferecer os prêmios em um primeiro sorteio e um segundo sorteio. O primeiro será no dia 16, de 11 às 15 horas, uma scooter elétrica e dois vale-compras, no valor de R$500. O segundo sorteio será dia 30 do 12, com duas scooters elétricas e quatro vale-compras no valor de R$500. Isso vai ser distribuído nos 64 comércios participantes da promoção.
0: Bem, cada um dos participantes, das empresas, vão adotar as suas regras, mas as compras que forem realizadas certamente já estarão ganhando uma ou mais cartelas, cada um definindo aí os valores, mas já é algo que será de prêmios até o final do ano que teremos também.
1: Isso aí. Todo mundo estipula o seu valor dentro da própria empresa, né? Porque tem uns que vendem pão, outros que vendem calçados, isso tudo, então tem que ser estipulado dentro da própria empresa como será divulgada a sua promoção.
0: Cláudio, você também que é empresário, tem o seu comércio, sabe também da satisfação do cliente quando chega na loja, adquire ali o produto, no seu caso, adquire ali os calçados e tem esse algo a mais a oferecer. Sempre é importante oferecer algo a mais ao cliente quando chega também no estabelecimento.
1: Isso, Rafael. O pessoal gosta, né, de uma promoção, eles vêm, compram na loja e já enxergam que está ali o folheto, ó, eu quero participar da promoção, preenche o papelzinho na hora e concorre a esse sorteio que vai ser realizado no final do ano, tá? Então todos concorrem com os prêmios que a gente divulgou aqui na Rádio Integração, tá?
0: E por parte dos associados, como foi a recepção no momento que vocês lançaram a ideia e ter também esse lançamento importante também de ser realizado nesta noite?
1: Sim, sempre. Eles gostam. Todo mundo participa, né? Nossas empresas, graças a Deus. Nós temos as empresas aqui do Comércio da Restinga, estamos em evolução sempre. Então a gente tem que proporcionar algo diferente para o final de ano sempre, né?
0: Parabéns, Cláudio, pelo trabalho, a todos que integram a diretoria, a todos os associados também pela participação.
1: Isso aí, agradecemos a todos que fazem parte da CEIS e agradecemos a presença de todos que puderam se fazer presente hoje para fazer o lançamento da nossa campanha.
0: Valeu, muito obrigado. Está aí o Cláudio Halberstadt, que é o presidente da ACI de Restinga Seca, e o lançamento da campanha Show de Prêmios, que vai sortear 3 scooters e também mais vale-compras em valores que serão sorteados em 2 oportunidades, 2 sorteios que serão realizados até o final deste 2026. Darcilo Henker, também empresário aqui de Restinga Seca, fala com os ouvintes da Rádio Integração, participando, Darcilo, desse lançamento, e destaca a importância também de ter uma promoção para o fim do ano, você também na sua loja, no seu comércio de assistência técnica, poder entregar aí para o cliente um cupom para concorrer também a um desses prêmios. Tua saudação aqui aos ouvintes.
2: Ah, bom dia a todos. Não, é muito importante sim promover esses brindes aí durante o ano, né? Que agora, chegando o fim do ano, todo mundo quer gastar um pouquinho, como diz o outro, e é bom que daí estão as lojas credenciadas que possam dar esse brinde pro pessoal. Uhum.
0: E chega o fim do ano, o pessoal começa agora o calor a se apresentar, o pessoal começa a instalar ar-condicionado, vai concorrer então?
2: Sim, não, depende da quantia, um valor estipulado ali, a gente faz limpeza e coisa assim, ganha as cartelas, tudo tranquilo. Bem, todos os clientes estão convidados para chegar lá.
0: E falando também nesse clima, Darcilo, ainda um pouco mais tranquilo, é a época favorável, quem quer realizar limpeza, também a troca, a instalação, ainda não, digamos, não tem aquela demanda tão alta ainda como é a demanda do verão?
2: É, agora é uma época assim de meia estação, como a gente disse para nós lá, porque não é aquela correria do dia a dia, por isso que é bom, pessoal que queria fazer as limpezas, façam agora, de agora em diante. Para nós facilita, porque a gente tem mais tempo, a gente pode atender o cliente com mais agilidade, né? Porque às vezes o pessoal tem que agendar para muitos dias, às vezes a pessoa não quer. E não é que a gente não queira atender, é que às vezes é muita demanda, né? Então o bom é uma época boa essa agora em diante.
0: Um abraço para ti, para toda a equipe, e sucesso até o final deste ano, então, participando dessa promoção.
2: Ah, um abraço para todos meus clientes, para vocês da rádio aí, um abraço.
0: Valeu, muito obrigado, tá aí o Darcilo Henker também participando conosco.
3: Valeu, aí está o registro, tiveram lá ontem À noite estivemos lá com o Rafael fazendo esse registro e o Francisco Bolzano também. A integração presente sempre desde o início, desde a sua arrancada da ACI-CDL, com muitas participações no decorrer desses anos todos. Um bom dia. Olha, 9h54.

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1: Agora são 9:58, 9:58, Integração do seu rádio, temperatura nos 16,5 graus. Seguimos com o Olho Vivo nesta manhã. Hoje é quinta-feira, 1º de outubro de 2026. E agradecendo a todos que estão conosco, você que nos leva de carona, você que está no comércio, em casa, os que nos acompanham diariamente, aqui pelos 98,5 FM, um bom dia a todos, bom dia. 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
2: 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O Olho Vivo vai em frente porque são 10 horas em ponto, né? Queremos cumprimentar e a temperatura é em 17 graus. Vamos aí agora chamando Francisco Bolzan, que está em agudo, ou esteve ontem lá no concurso da Cuca, preparando o clima e os preparativos já para a festa do Moranguinho e da Cuca, que acontece neste mês de outubro, é lá em agudo. E Francisco Bolzan fez esse registro, pois ontem já é uma etapa, o concurso da Cuca e os detalhes. Francisco Bolzan, vá lá.
4: Para o programa Olho Vivo, destacando nesta manhã, tínhamos acompanhando no município de Agudo, na tarde de ontem, por ocasião da 13ª edição do concurso das Cucas, promovido aí pela Prefeitura Municipal de Agudo, Ematera Cressol e Farinha de Trigo Maria Inês. Esse evento contou com a participação de 14 concorrentes desse concurso da Cuca. E nós tínhamos também lá, vamos ouvir aí o pessoal da farinha, né? Fernando Feijó, farinha de trigo marienês, também falar para a Rádio Integração, para a Restinga Seca. Você já participando mais de uma vez desse concurso e colocando na mesa da região aí qualidade. Aí, tudo bem, Fernando? Prazer aí.
5: Boa tarde a todos vocês. É um prazer, uma satisfação receber esse. Não é nem um convite, é um chamado já da comunidade aqui de Agudo para participar da festa, né? Uma satisfação. Nós participamos já pelo segundo ano e é uma parceria que eu tenho certeza que vai durar muitos anos. Hoje, as cucas que o pessoal apresentou, todas muito boas, realmente. O pessoal que vai vir na festa da Cuca do Morango vai poder conferir, tenho certeza que vão gostar de todas elas.
4: Bem, além de parceira Maria Inês, também você foi jurado do evento, hein, Fernando?
5: Isso, fui jurado, até participei, particularmente falando, participei pela primeira vez como jurado e realmente vi o profissionalismo e o critério que foi usado. Então, estão todas agora bem, as ganhadoras ali, as 5 primeiras estão bem felizes, contentes, e tenho certeza que vão preparar o melhor produto possível para mostrar aqui na feira.
4: Que bom, um abraço, Fernando, sucesso aí.
5: Prazer falar com vocês, sucesso para vocês.
4: Fernando Feijó, ele que é da farinha de trigo, né, Maria Inês, a empresa Santa Maria, que esteve participando, saber também aqui do pessoal da Emater, Andriele, né, que foi aqui, organizou, preparou justamente com a Cláudia Bernardini. Que bom este evento, né, que motivou as mulheres, são 14 concorrentes e de maravilha, né? A produção delas aí, né, André? Tudo bem? Tudo. Fala pra Ritinha, assim, pra Rádio Integração.
6: Tudo bem. Então, boa tarde aos ouvintes da Rádio Integração. Para nós é uma satisfação, né? Poder, assim, executar esse concurso junto com a Prefeitura Municipal de Agudo, né? E ver a felicidade também das cuqueiras que participam, das vencedoras que vão ter o espaço de comercialização na festa do Morango da Cuca.
4: E no ano passado, tipo, pôde observar na linha local onde elas estavam vendendo, comercializado mais de 1.000 cucas, né?
6: Mais de 1.500 cucas nós vendemos ano passado naquele espaço. Chegamos às 5 horas da tarde e nós encerramos porque nós não tínhamos mais, né? Então é um bom valor agregado que elas têm nesse momento de festa.
4: Que bom. Andréia, abraço para vocês, parabéns, viu?
6: Obrigada, Rádio Integração, por estar sempre cobrindo os nossos eventos aqui.
4: Tudo bem. Andréia, que é da Imater, também ajudando na organização deste evento, né? E também selecionando, né? E participando. Nós temos o Loivonir Dornelles, da Secretaria, também com a presença aqui também da Letícia Malck. Oi, Bonito, vamos falar aqui sobre esse evento, né, que já é uma tradição, chega a 13ª edição, e que elas vão estar comercializando essas cucas aí, bem próximas, ou seja, lá no dia 30, 31, dia 1º, aqui em Agudo, na Festa Moranguinho da Cuca. Tudo bem, Lavorino?
7: Tudo bem, Chico. Então, é uma oportunidade que a gente proporciona também para que possa ser comercializado o que Agudo tem de bom, de melhor, que é a gastronomia. A cuca é um dos símbolos de Agudo. Quem vem na cidade e procura gastronomia, normalmente pede cuca de Agudo. E hoje aqui a gente teve 14 cucas, as 5 melhores foram selecionadas, todas as 14 com sabor extraordinário, mas a gente precisa ter as 5 vencedoras para que elas possam estar expostas dentro da Festa da Cuca e do Moranguinho. E como tu disse, Chico, dia 30 e 31 de outubro, 1º de novembro, acontece a Festa da Cuca e do Moranguinho. Então essas cucas premiadas terão os espaços, ou espaço destinado a elas, ali onde comercializa praticamente 2.000 cucas somente naquele espaço ali. Então é um momento importante para que fomente também o desenvolvimento econômico do município, para que as pessoas consigam fazer com que a produção tenha o seu valor e seja reconhecido pelas pessoas que visitam Agudo durante todo o período. E durante todo o ano a gente tem um comércio muito grande de cucas também sendo vendidas aqui nas padarias, nas confeitarias, as pessoas que produzem para fazer o seu comércio.
4: Que bom. Vou envolver um abraço para o amigo, sucesso aí. E certamente foi louvável essa atitude mais uma vez. Já é a 13ª edição, né?
7: Muito obrigado, Chico. A gente reconhece o empenho de todos juntos com a Cressol, com a Imater, com a Prefeitura, com a farinha de trigo Maria Inês, que também são parceiros. Então, nesse conjunto todo, a gente consegue fazer com que aconteça esse momento aqui da escolha das 5 premiadas.
4: Tá certo. Abraço, então, Loivonir Dornelles, secretário aí do município de Agudo, participando e falando através da Rádio Integração.
1: Agora são 10h05, 10 horas 5 minutos no seu rádio, olho vivo aqui pela Integração de Restinga Seca, e a temperatura nos 16 graus, Wilson.
2: E logo mais temos mais entrevistas ainda deste evento de ontem, concurso da Cuca em Agudo. Parabéns aos vencedores e aos que participaram, pois sempre tem um número expressivo. E aí é muito legal essa competição sadia e apresentando sempre novidades também nesse setor tão importante da gastronomia, que identifica Agudo e também muitas regiões aí. Um abraço, bom dia. Quem não gosta de uma cuca bem recheada, bem, né, a massa leve e tudo mais, um abraço a vocês todos. Temos a cuca recheada, dizem que é a cuca alemã. E aquela cuca que é tipo pão, mas que é adocicado, que é bem elevado, dá um volume grande, a cuca italiana, chama, né? Origem italiana. Mas todas elas são de relevância a toda a nossa região, e Agudo se identifica com a cuca recheada. Um abraço a vocês. E que na edição passada fizeram umas mais de 1.000 cucas, né? O público levar, feito nos dias aí. E esse ano são 5 que estarão comercializando na Festa do Moranguinho da Cuca agora nesse mês. Um abraço a vocês todos.
1: São 10h07, 10 horas 7 minutos, 17 graus a temperatura.
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3: 98.5, a sua rádio integração de 48 anos, dia 2 de dezembro. Estamos aí para levar informações. Voltamos agudo para a repercussão e as entrevistas, Francisco Bolzan, que temos aí do concurso da Cuca realizado ontem lá. Vai lá, Francisco.
4: Ainda destacando através da rádio integração, presença no concurso das Cucas de Agudo. Vamos ouvir então neste momento a Anneli Aguilar, ela que é vencedora desse concurso, 14 concorrentes. Como é que tu viu aí tua cuca sendo premiada? Você da atrás da onde, Anneli? Tudo bem? Prazer, parabéns aí.
5: Boa tarde, eu sou Anneli Aguilar, do Canto Católico. Olha, eu superou as expectativas, porque eu não imaginava, muito menos ficar em primeiro, e tô muito feliz, né, porque foi muito legal.
4: Tu já já fabricante de cucas também, já comercializa, como é que faz, ou nunca tinha feito?
5: Não, eu faço cuca somente em casa, pra família e pra alguns amigos que conhecem, que pedem, mas assim, não comercializo, não faço só assim mesmo, só por esporte.
4: E essa receita é tudo, tem da mãe, da vovó, da avó, enfim.
5: Não, na verdade a receita eu criei pro concurso mesmo.
4: Ah, é?
5: Verdade.
4: Como é que foi a receita dessa aí?
5: Um creme branco, geleia de laranja, brigadeiro de laranja e chocolate branco e raspas de laranja cristalizadas para decoração.
4: Muito bem, as demais concorrentes também estavam bem, né?
5: Muito boas todas elas. Cucas muito bonitas, muito boas. Acho que foi bem difícil para os jurados. Bom,
4: vai comercializar a festa do Moranguinho, né?
5: Sim, sim, vou comercializar. Agora vou ter que me preparar, né? Me
4: preparar. Um abraço para ti, parabéns, viu?
5: Um abraço, obrigada.
4: Tudo bem. Essa é a ganhadora, né? A Anneli Aguilar, Canto Católico. Essa aqui participou também, concorreu também, seu nome é?
6: Ângela Steiner.
4: Ângela Steiner. Ângela. Chegou a ganhar, se premiar também, hein?
6: Quinto lugar.
4: É bom, né? Que foi bem um concurso puxado,
6: sim,
4: né?
6: Sim, bem difícil para os jurados, porque 14 cucas é muita coisa, né?
4: E tava todos bem maravilhosa, né? Gosto bom. A pessoa fizeram um capricho bom, né?
6: Sim, foi bem, como se diz, bem gratificante.
4: Que bom, um abraço para ti, viu?
6: Obrigada.
4: Você notou da onde?
6: Daqui de Agudo mesmo.
4: Da cidade. Isso. Tá bom. A Marli também está conosco, aqui é Letícia, né? Letícia Malk. E ela está conversando aqui com as pessoas. E antes estão a Cláudia Bernardini. E Cláudia, sucesso mais uma vez a 13ª edição do concurso da Cuca, né? 14 concorrentes. Tudo bem, Cláudia?
7: Tudo bem, Chico, ouvintes da integração, sempre uma alegria conversar com vocês. Depois desse sucesso, sim, 14 cucas, muitas gurias concorrendo pela primeira vez. O primeiro lugar daqui da Anneliese é a primeira vez que ela concorre também. Então, assim, para nós uma alegria, né, de ter uma estreante tirando o primeiro lugar. Isso vai fazer com que outras meninas também se motivem para os próximos anos, né? Na edição de número 13 do nosso concurso, a gente tem 14 inscritas, né? E uma novata no ramo, vamos dizer assim, dos concursos, mas não das cucas, né? Tirando o primeiro lugar.
4: Que bom isso, né?
7: Para nós uma alegria, né? E já pensando no próximo concurso.
4: Ela tem que se preparar para vender na festa do Moranguinho.
7: Com certeza, o desafio das gurias agora é produção. Se organizar para produzir.
4: Que bom, um abraço, Cláudia.
7: Um abraço, Chico, obrigada sempre pela parceria de vocês.
4: Muito bem, Cláudia Bernardini, temos também a Letícia Malk, né, que participou durante a tarde aqui, e que bom ver aqui os concorrentes, participantes, que saem daqui satisfeitos, mostrando o produto que é comercializado, feito aqui no município de Agudo, né, Letícia?
8: É isso mesmo, Chico, é uma oportunidade que essas pessoas têm de fomentar a renda dentro de suas propriedades, de fomentar a renda dentro das suas famílias, vendendo esses produtos, vendendo essas cucas que são as premiadas da nossa tradicional festa do moranguinho e da cuca.
4: Olha, como tem fabricante aqui, né? Na cidade, interior, afim, né?
8: Aqui em Agudo é muito forte o saber fazer artesanal. É o saber a fazer com as receitas que vem da avó, que passa para a mãe, que passa para a filha. E manter esse ritual de saber fazer artesanalmente as coisas, né? Isso vem de geração em geração e é mantido muito forte aqui no nosso município.
4: Que bom, festa do moranguinho da cuca está chegando, né?
8: Está chegando. Ficam todos convidados para o dia 30 e 31 de outubro e 1º de novembro aqui no município de Agudo.
4: Tá certo. Obrigado, Letícia Mal, que assim participamos e ouvimos assim um pouco da repercussão que foi realizada ontem no município de Agudo, no 13ª edição do concurso das cucas. Temos a participação do vice-prefeito, prefeito em exercício, Pedro Álvaro Mirino Pedrinho, pois realizado nesta quarta-feira a 13ª edição do concurso das cucas de Agudo, uma promoção da prefeitura, Imater, Cressol e Farinha de Trigo Marianesa.

0: sexta-feira, justamente para dar tempo de fazerem as cucas para a feira. Foi comercializado em torno de 1.500 cucas dessas escolhidas, fora as outras, né? Que vendem em outros lugares durante a feira, mas das escolhidas foram 1.500 mais ou menos vendidas durante a feira. Então, elas têm que se preparar um bom tempo e fazer com que a quantidade não perca a qualidade. E estamos surpresos, justamente como já falou, né, com 14 concorrentes, cada uma com a sua peculiaridade, trazendo de casa o que sabe e a sua criatividade. As mulheres se esmeram muito sempre, são muito caprichosas e nós sabemos que o sabor delas é ótimo. Elas estão se esmerando agora, mas é na parte estética da cuca, né? Dando até um ar de história em cada cuca ali para ter um diferencial e ganhar uma nota com alguma diferença, né? Para ser a campeã mesmo, ou estar entre as melhores.
1: E ali tem uma receita, muitas vezes, da avó, da própria mãe, né? Um aprendizado lá na casa, né?
0: Seguramente, isso é inevitável, isso aí é o óbvio. Imagine que, como eu, na minha fala, né, há muitos, muitos anos atrás, já está no dicionário brasileiro que cuca é um bolo de origem germânica com cobertura doce, né, de frutas ou açúcar. Ou seja, isso aí é de séculos. Essa herança vem de outros lugares, né? Da Lenmar, como diz os portugueses, né? Então, são 200 anos atrás, quando o primeiro alemão, a primeira alemã veio e já veio, se não por escrito, a receita na cabeça, provavelmente, né? E aí começaram a fazer, provavelmente para festas mais requintadas, devido à dificuldade financeira de uma época de construção, não é nem reconstrução, né? O que era agudo, restinga, né? Esse pessoal todo naquela época. E depois se tornou uma coisa muito comum, né? Se eu vou convidar alguém para tomar um café lá em casa, chega lá, vamos comer uma cuca, né? Ou a cuca com chimarrão, ou enfim. É o primeiro prato, né? Se não tem nenhum assunto ainda, a cuca já tem, né? Se não tem a pauta da reunião, a cuca tem. Então, temos essa cultura cuqueira, né, do nosso agudo, e a gente sabe que Restinga Seca tem pessoas que fazem cucas muito boas também. Eu já fui em casas, né, que tem. Paraíso do Sul também tem um concurso deles e fazem um grande sucesso também. E, na minha opinião, entre outras coisas, é bom que se faça isso em todos os municípios, que essa cultura ela permanece no inconsciente coletivo, né? Todo mundo passando essa cultura adiante de uma forma natural, festiva, né? Como é a cara da cuca mesmo.
1: Muito bem. Até quando teu mandato como vice-prefeito em exercício aí?
0: Até a meia-noite de domingo.
1: Opa!
0: O prefeito volta na segunda-feira, já com o gabinete aberto, que nós temos de costume, né? Já desde o início do mandato de 2021. E eu fui convidado para um evento em Porto Alegre, que é o Dia da Unidade Alemã, e aí o consulado alemão nos convidou para ir, eu e o prefeito, mas como é o dia do gabinete aberto, ele provavelmente fica e eu vou e fazemos essa ponte cultural também com a Alemanha dessa forma.
1: Que bom, um abraço certo aqui também.
0: Valeu, Chico, obrigado por tudo, novamente, obrigado por fazer parte desta forma, né? Obrigado, empresa, né, da Rádio Integração.
1: Tá certo. Participação do prefeito em exercício de agudo, o Pedrinho Emílio Júnior, que é o prefeito em exercício, participando dessa 13ª edição, né, que é o concurso das cucas de agudo, realizado, portanto, junto à sede da CISA, nesta quarta-feira.
2: Valeu, Chico. Francisco Bolzan, um abraço aí a todos de Agudo que acompanham sempre aqui a programação, nos acompanham aqui no dia a dia. 10 horas, 23 minutos, 10 com 23, a parceria de Bolzan, sua obra.

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1: Agora são 10 horas mais 26 minutos, 10 com 26, integração do seu rádio. Estamos aí pelos 98,5 FM. E lembrando aos senhores que estão conosco, na sequência, logo logo teremos o Martini, mas antes tem mais dicas. 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
1: Valeu, Andréia, tá aí o recado. Andrea Brondani conosco nesta manhã, são 10h28, 10 horas 28 minutos. 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Agradecendo a companhia de todos, amanhã voltamos com o Olho Vivo, mas lembramos que a informação segue a qualquer momento em nossa programação, aqui pelo rádio, também nas nossas redes sociais. Leonardo Fontana conosco nos trabalhos de áudio, a apresentação e a participação aqui no programa do Norton Ávila, Francisco Bolzan, Wilson Carlos e Rafael Rosa. Um abraço a todos. O Martini já vem na sequência com o Integração Regional. Excelente dia a todos, um ótimo mês de outubro, que seja um mês de muitas ações, muitas coisas boas que tenhamos aí pela frente para todos. Um bom dia.
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Opa, bom dia, 10h30 e um tempo bom, firmezito. E nós estamos iniciando o primeiro programa do mês de outubro, outubro 2026. Na Central Técnica, Léo Fontana, apresentação de Luiz Carlos Martini, WhatsApp. Para você participar aí à vontade do nosso programa, interagir conosco, 3261-1270, como sempre, fizemos uma seleção aí musical especial para o que você merece de bandas e bandinhas para o nosso Kerby nas manhãs. E a primeira música é um potpourri com a banda Nova Era.

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3: S41, hora certa, 98.5 FM, saudando, cumprimentando, levando um grande abraço e agradecimento a todos pela audiência, o nosso amigo e pequeno produtor rural, o médio, grande, a todos, né, que lidam com a terra, né? Então, nosso abraço para vocês aí e uma ótima manhã e também um ótimo começo de outubro. E expectativa aí, domingo tem eleições, enfim, todo mundo preparado aí, escolhendo seus candidatos. E vamos então votar aí, fazer a nossa parte cívica aí. 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Um abraço para o Luiz Carlos Moraes, como é que tá, gaúcho? Também conhecido por Tico Tico. Então, tudo é bom. Alô também para o Chicão, João Carlos Belé, Dona Hilda, aqui próximo aos trilhos de aviação férrea. O nosso programa segue. Um alô para a tia Ione Martins. Estou pesquisando aí a pergunta que ela fez, mais ou menos o ano de construção daquela chaminé ali da antiga cooperativa, né? Alguma coisa eu achei aí, né? Mas preciso de mais dados aí, estamos buscando. Achei, por exemplo, da Serialista, né? Daqui a pouco eu falo sobre a data de fundação da antiga serialista Restinguense. 10h43, enquanto isso, vamos com a música, né? Os atuais, cantando um dos seus sucessos. Alô, Marino, do Ana João Pedro, aqui no Recinto Aviação Férrea. O Marino, quando morava em Barro Vermelho, perto do Rio Jacuí, ele tinha um barco lá, um tipo iate, né? Que eu batizei de Barco do Amor, né? Não sei que fim deu o Barco do Amor, né? Se foi ao fundo d'água ou vendeu, enfim. Mas de qualquer forma, os atuais estão aí para cantar o Barco do Amor.

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2: Muito bem, Rádio Integração com você e vamos firmezitos, né? Até perto do meio-dia com o programa Integração Regional. Um alô aqui para o Sindicato Rural de Restinga Seca, entidade de classe, que é um espaço que aproxima a comunidade de importantes serviços, atendimentos, advogada Franciele Bovolini, psicólogas Bruna Possimão de Souza e Nilian Machado, nutricionista Bruna Bortolotto Rode, terapeuta ocupacional Tatiane Grings, e aí do escritório agroambiental, os engenheiros Thiago Hatzbach e Fabrini Laval. Procure o Sindicato Rural de Restinga Seca na rua Edmundo Bischoff, fone 99651-5544. Quero mandar um abraço pro meu amigo e ex-colega aqui da rádio, o Henri Carlos Borges Bartman, de apelido Borrego, e que está aqui na cidade. Encontrei um amigo ontem, está firme e forte. Um abraço para sua mãe, a dona Belquis. Então é isso aí, um abraço, Henri. E foi o primeiro operador de áudio aqui da rádio, né? Fomos os quatro primeiros, eu, ele, o Luiz Carlos Benício e o Danilo Rosso. Dois já faleceram, né? O Luiz Carlos Benício e o Danilo Rosso. E eu e o... E aí estamos aí, né? Por enquanto, né? Até nos chamarem. Mas muito bem. Um alô para a dona Lilia Zimmer. Como é que tá, dona Lilia? Fazendo aquele... preparando daqui a pouco aquele almoço delicioso, né? Que deixa o Gilson gordinho, né? A Madalena, né, também saciada, enfim. Dizem que a senhora é muito boa aí como Masterchef, né? Então, um abraço à dona Lilia Zimmer. Também a dona Luísa Praz, aqui na parte mais aqui em direção à antiga cerealista, né? A dona Luísa Praz, que é mãe da nossa colega Elisana. Também um abraço para a senhora e tudo de bom. E vamos seguindo com o programa, né? Trazendo aí a boa música. São 10h52. Daqui a pouco eu falo o ano que foi inaugurada aí a serialista, né? 10h52, vem aí o musical Monte Azul, uma polquinha.

0: Muito bem, faltam 5 minutos para as 11 horas. 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

0: sequência do nosso programa. 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Muito bem, vamos seguindo com o programa e mandando um abraço, um alô para os amigos que estão ligados na integração. E seu João, Dona Janira, Dona Jandira, né? Obrigado aí pela escuta. Também o... temos o famoso pastel de Belém. E temos o famoso pastel aqui, além do Laerte da Normélia, né? Na rua Ernesto Friedrich, Companhia do Pastel. Um abraço pro casal amigo, também pra Caturrita, né? Cocota que ouve o nosso programa. E vamos seguindo, né? Seu Laurindo Herbert, Dona Darcilda, Passo da Serraria, aquele abraço. O nosso amigo Valduir, ele manda umas conversas aí, né? E daí eu gostaria de dividir com os ouvintes, né? A prosa desse cara aí, né? Não tem o que fazer, né? Bom dia.
1: Martini, bom dia, bom dia. Coisa de louco, tô aqui limpando meu fogão de lenha, fiz de tijolo, né? E aí, vou tirar um pouco da cinza, uns 2 anos que eu não tiro. Rapaz do céu, tirei 3 caçambas já de... uma caçamba de 8 metros de areia, carrega areia. Tirei 3 caçambas já de cinza dentro do meu fogão. Acho que agora eu vou ter que botar fogo mais lenha, porque sobrou espaço pra dormir dentro do fogão. Deus do livro.
0: Não é fácil, né? Mas tudo bem, é o que temos, né, pro bobinho. Falando de chaminé, o Baldeira, a dona Ione Martins, a tia Ione, pediu uma informação na semana passada, se não me engano, a respeito da chaminé, que ela está não muito longe da casa dela, né? E acredito que seja da cooperativa Três Ilhas Limitada, né? Mas esse aí eu tenho que buscar mais informações. O que eu achei e pesquisando aí, a data de fundação dos prédios da frente, né, dona Ione, onde funcionou a antiga cerealista Restinguense, né, e que passou, né, a existir no dia 22 de fevereiro de 1973, e cujo gerente diretor era o seu Alois Friedrich. Também trabalhavam ali o senhor Nani Batista, o José Esbícigo, que eu tô recordando aí, né? Seu Valdir Almeida, né? Que era tipo a direção aí da cerealista, que já tinha uma frota, tinha caminhão, tinha fusca, enfim, uns carros. E oferecia produtos aí aos agricultores, né? Com adubo, enfim. Marcas como Bayer e por aí vai. A cerealista Restinguense. Ainda temos os prédios ali em ruínas, mas temos, né? Da cerealista. Do outro lado, onde acredito seja proprietário, reside ali o seu... é, José Giannone, né? Ali que tem a tal de chaminé, mas eu acho que é mais antigo esse prédio, a gente vai pesquisando aí, tá bom? Então, de qualquer forma, descobrimos que a cerealista é de 1973, né? Alguém lembra? Eu era piá aí, lembro, né? Funcionando aí. 73 já morava aqui, né? O Bulita, né? Por exemplo, o nosso amigo Bulita, o humorista Bulita, segundo ele, ele recebeu o apelido de Bulita, foi ali, né? Carregando um caminhão ali. Alguém olhou pra ele e chamou de Bulito. E pegou o apelido, né? Então tá aí. Histórias da nossa Restinga Seca. Gloriosa Restinga Seca do nosso passado aí. Maravilhoso. Também descobri aí, tenho pesquisado sobre primeiras moradias de Restinga Seca. E eu tenho um mapa, né? Que aponta 3 primeiras moradias. Uma aqui no recinto da aviação férrea. Outra aqui onde temos a caixa federal, por ali, né? Prédio ali do seu Amaro, pelo vídeo de Cantarelli. Aí eu acho que tinha uma casa também, que diga pra caramba. E outra pro lado da praça, talvez seja do rap, que nem o algo assim, né? Mas tá no mapa, né? Mapa do Domingos Mostardeiro, filho. Mas vamos então com a sequência musical do nosso programa, depois dessa prosa aí, desse pedacinho da história. Obrigado, Duda Iori, por nos ter instigado a pesquisar. 11:04, 11:04, terceira dimensão chegando, cantando um dos seus sucessos.

0: Muito bem, 11 horas 7 minutos, integração Restinga Seca.
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0: Vamos à Cotricel, o informativo é com o Gabriel Bozá 4. Bom dia, Gabriel.
7: Bom dia, Martinho. Bom dia, ouvintes. Vamos chegando com o informativo Cotricel nesta quinta-feira, no qual hoje teremos um dia nublado, temperaturas máximas aí chegando a 20 graus. Para a sexta, o tempo fica um pouco mais limpo a parte da tarde, temperaturas mínimas aí de 9 graus, máxima de 20. E sábado teremos chuva, teremos previsão de chuva aí para sábado e domingo, um volume não muito expressivo, em torno aí de 40 milímetros para o nosso município. De recados gerais eram esses e a cotação dos produtos. Arroz tipo 1, rendimento 62 por 8, R$ 79. Arroz tipo 2, rendimento 62/8, R$73,70. E a soja, preço do dia para a venda até o meio-dia, R$140. Eram essas informações para hoje, Martini. Um grande abraço a todos.
0: Tá bom, obrigado, Gabriel. Agora são 11 horas mais 12 minutos, informou Cotricel.
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0: Muito bem, cardápio para hoje. Ontem a Dona Amélia lá no Bom Retiro preparou a polenta, segundo o filho dela, o Mano, né? Isso, para deixar o seu Celso bem forte, o Mano, enfim, todo mundo aí na base da polenta. E legal, né? E aqui em Formigueiro, a Ilva, hoje a comida, o almoço é com ela, tá na cozinha lá. E pelo que eu vi antes aí fora do ar, o responsável pelo almoço é o esposo, mas o esposo tá em outra atividade, então sobrou pra ela. Vamos ouvir o que ela fala aí, bom dia. Opa! Agora sim, então vou colocar no ar aqui o volume.
9: Bom dia, Martinho.
0: Isso.
9: Eu tô fazendo uma polenta com galinha frita, porque é só o que eu sei cozinhar, porque o meu cozinheiro tá muito ocupado na Vagalume, ele que faz uns pratos deliciosos, mas ele tá ocupado na cabanha Vagalume, então tô aqui fazendo uma polenta com galinha frita. Faltou a salada, mas eu fiquei com preguiça no mercado comprar salada, e eu não tenho aqui, né? Tá bom? Abraço, tchau, tchau.
0: Então tá bom. Vamos providenciar uns canteiritos aí, né? Pra plantar umas verduras. Um abraço, Dona Ilva. Também recebi aqui a tia Ione, que agradeceu aqui a informação que passei pra ela. Vou colocar no ar aqui a sua fala, sempre linda e maravilhosa. Bom dia, tia.
10: Bom dia, meu grande amigo. Obrigada por informar. Essa é uma novidade que eu vou passar pra Milene. Tá, meu riquinho? Que Deus te abençoe, te dê um início de mês maravilhoso. E eu canso de dizer, quem quiser ser informado das coisas maravilhosas, é só escutar o programa do Martini. Eu te amo, meu amigo. Fique com Deus, tá? Que eu posso te desejar. E obrigada por ser meu sobrinho de coração, tá? Amo todos vocês. Um beijo. Fica com Deus.
0: Muito bem. Minha tia adotiva, né? Meu coração tá aqui palpitando, né? Dá pra enxergar aí, né? Um abraço, tia Olha. E Deus abençoe. E também a minha vizinha, ela que é sua irmã, né? A dona Ana Rita, seu Adão, a dona Ivone, a mãe do colega Rafael, enfim, toda a família Silveira, o GM 12 Cuias lá de Três Ilhas, né? A dona Cleone, que tá preparando a boia também, né? Enfim, nosso abraço à família Silveira. 11 horas 15 minutos, 11:15, vamos rodando música. Informação e música no ar na 98.5 FM. Agora vem aí. É um medley, um potpourri de shots com a banda universitária. Roda aí, Leão.

0: Muito bem, só no embalo, pelo menos batendo o pé, né? Pé direito, pé esquerdo. 11 horas 21 minutos, foi a banda universitária.
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0: O nosso relojão aí, como antigamente se dizia, o nosso cebolão, está apontando 11 horas 25 minutos. 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Isso aí. O Sindicato Rural de São Cepé convidando para a 51ª Expofeira Agropecuária, de 9 a 11 de outubro em São Cepé. Grande programação, todo mundo convidado. Estamos aqui na rua Augusto Rossi, o nosso número aqui é o 316. E é, bom, chega e sai, né, nessa rua, né, Léo? E tem uns cachorros aqui na, bem interessante, na segunda quadra. Tem um automóvel ali, faz tempo que tá estacionado ali naquela residência. E quem tá em cima do automóvel é um cachorro, né? Isso, parece um vigia, né, olhando pro... Parece um curicato, aqueles bichinhos, né? Ele tá bem interessante, o cachorrinho sempre em cima do capô do carro, né? Deitado, enfim, olhando pro movimento. E mais adiante, também a gente passa ali, tem uma cachorrinha de rua, acredito, né? Que tá com baita problema de saúde, né? Com a bola enorme, né, na barriga, pobre do bicho, né? E alguém que aí do responsável, né, pelos animais, deve ter aí alguém que se responsabiliza pelos animais de rua para recolher aquela cachorrinha. Não sei se tem proprietário, se tem dono, enfim. Mas de qualquer forma, te vê ali, dá um dólar. Bom, 11 horas 27 minutos e sequência do nosso programa. A dona Darcilda, também conhecida por Tita, mandou aqui uma foto. E se eu lembrava da tal de Bibi. É uma plantinha, né, que te cavoca ali na meio da grama, encontra e é comestível, né? E no tempo de guri, né? E ela também lembra o tempo de mais nova aí. E comia esse tal de bibi. Alguém lembra do bibi? Tua raizinha, a batatinha, se come. Também ela tem pé de café, né? Tá carregado aqui nas frutinhas vermelhas, né? E vai tentar fazer, né? Ela já tentou, vai continuar tentando fazer o café da sua própria propriedade. Que maravilha. É muito raro um pé de café aí, né? E ela tem, né? Então, um abraço aí pra você, um bom almoço. Muito obrigado por mandar as informações, por compartilhar aí conosco, tá bom? Um abraço, dona Tita, tal de Bibi, né? Nem lembrar mais do tal de Bibi. Bom, vamos então com a música que está na sequência do nosso programa. Que tal uma dos Federais para Nunca Dizer Adeus? Curta aí, 11h28.
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0: Muito bem, federais. 11 horas e 31 minutos, já tendo aí a nossa audiência manifestando-se através do WhatsApp, esta integração. Obrigado pela audiência, um ótimo fim de manhã, né?
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1: Olha aí o almoço sendo aprontado, cheirinho de comida, carne de galinha, enfim, linguiça, carne de porco e por aí vai, né? No capricho e da dona de casa, né? Com sua sabedoria, com sua destreza, né? Olha aí, festa em honra Nossa Senhora Aparecida, dia 11 de outubro, anote aí no seu caderno, na sua agenda, a data, né? Na comunidade Aparecida, em Xinga Seca. O Hélio Quininho vai estar lá, o Janone, enfim, pessoal que sempre vai nessa festa aí. Tem procissão, tem missa campal, enfim, um monte de atrações, dia 11 de outubro. Bom, falei aqui sobre o Bibi, tá dando muita manifestação dos ouvintes. A Marilúcia, um abraço, tá lá limpando a estufa dos moranguinhos, né, tirando o inso. Diz ela que faz parte da infância dela, né? E no potreiro procuraram o tal de Bibi. E um abraço também pro Vicente Guerra e Dona Lenir, da Palma, Distrito de Santa Maria. Ô Vicente, dá um abraço aí no Toniaço, também da Dona Cecília. Do Paraná, nosso amigo Aguinaldo, bom dia. Na minha infância, tinha uma lenda que quando a florescia dava uma flor roxa, disse que aí estava bom para comer, mas acho que era lenda mesmo. Com flor ou sem flor, tinha o mesmo gosto, o de chuchu aferventado, mas nós gostávamos muito, cozinhava com água e sal. Tempos bons, éramos felizes. O Aguinaldo, acontece o seguinte, a Tita mandou há pouco a foto, perguntou se eu sabia que era a foto de uma flor, né? Flor roxa. Eu falei que não sabia dela. Falou, né, seu Bibi? Então existe a flor, então. E a dona Tita nos mandou aqui. E obrigado por sua participação, por sua declaração, Aguinaldo, de Itaguajé, estado do Paraná. Quem mais aqui e participando do programa? 98.5 FM, Cleci Bender. Bom dia, quero mandar uma música para dona Maria Novelcina de Oliveira Silveira, popular chinesa. Ou Chininha, Chininha, né? Depois ela escreveu aqui, Chininha. Está de aniversário hoje, Duda Chininha. Muitas bênçãos de Deus para você e sua família. Pessoa maravilhosa que já foi vereadora. Mil beijos. É a nossa amiga Cleci Bender, Lidia, enfim, mandando um abraço para dona Chininha, né? Eu quero pedir para Cleci nos mandar uma foto para conhecer a dona Chininha. Tá certo? Aniversário hoje. Que Deus então lhe abençoe com saúde, felicidade, tudo de bom. E segue o assunto aqui, né, do Bibi. Também se falou aqui do Radit do Mato, aquele selvagem que você pega lá na lavoura de feijão, enfim, milharal, você acha aquele tipo de Radit e dá uma salada muito boa, né? Então é isso aí, vamos seguindo conversando com os ouvintes e rodando música da 98.5 FM, que tá na próxima agora. Amigo Léo, é com musical Flamboyant, 11:39.

0: 11h42, né? Ou escute a hora. 11h42, 98.5 FM.
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0: Programa Integração Regional e música boa para você curtir nas ondas do rádio. Hoje, quinta-feira, primeiro programa do mês de outubro. Dona Vilma, formigueiro, diz que fazia bibi fervido. Tá dando assunto aqui o bibi, né? Fazia o fervido. Mandei foto aí do da tinta aqui do passo da serraria pro Paraná, pro Agnaldo, e conferiu e achei bem interessante, né? Então tá aí, pegasse uma pá de corte, levantava uma lei, ficava mais fácil, né? e virar canteiro e coisa. Então, eu encontrava o Bibeira. Muito bem, então estamos em intercâmbio aí, né? Pasta Serraria Itaguajé, Paraná, com a informação. Cleci Bender, obrigado, mandou foto da dona Chininha. E um abraço mais uma vez para a senhora. Obrigado também, Cleci, por nos apresentar esta aniversariante de hoje. Que Deus abençoe, dona Chininha. Obrigado, Cleci. Que legal, né? Pessoal participando, interagindo conosco. E vamos adiante aí com mais uma música, né? O Luiz Grings, grande comedor de bibi também lá de IP, Cachoeira do Sul. Tô brincando, viu, Luiz? O Luiz era aqui de Lomba Alta, né? Não sei se tinha bibi em Lomba Alta. 11h47, que tal mais uma música no nosso programa 98.5 FM? É hora dos atuais. Alô, Charles do Paraíso e fãs aí dos atuais. Hoje a música é Eu Duvido.

0: Os atuais 11:51, integração Restinga Secar.
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0: Muito bem, um programa legal hoje com a participação do ouvinte falando sobre, né, radite do mato, sobre Bibi, antiga serialista extinguense, os 80 anos da dona Chininha lá em Formigueiro, enfim, muito bate-papo, muita conversa e muita música boa pra você curtir no rádio. Vamos a mais uma aí, né, na sequência, apesar do Léo, depois a gente retorna pra esse... Não, isso é agora, né, já veio o pastor... Retuindo com uma bela de uma palavra aí pra você, então ouça com atenção. É a todos desejo de coração que tenha uma tarde abençoada. É o desejo meu, Luiz Carlos Martini, também do Léo Fontana, da Central Técnica, tá bom? Grande abraço, Tanchen, ao vírus aí, retornamos amanhã. Fique aí então com o pastor Eduino.

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1: Que a paz de Deus esteja em vossos corações, que a graça de Deus repouse sobre a sua vida, sobre o seu lar, sobre a sua família e que você venha a ser grandemente abençoado. Você que nos ouve já tem um bom tempo, todas as quintas-feiras, neste mesmo horário, eu quero te dizer para você, Deus tem sempre reservado uma bênção para as nossas vidas e Ele deseja alcançar as suas bênçãos sobre a tua vida, sobre o teu lar, sobre a tua família. Por isso, meu amigo ouvinte, você de perto ou de longe, aonde alcançam as ondas desta emissora, nós queremos desejar a você que Deus te dê aquilo que você está precisando. Você que vive com uma opressão, você que vive sentindo um mal que tem tirado a tua paz, apesar de você ser uma pessoa que tem tudo, humanamente falando, não te falta nada, mas talvez o principal, que é você entender que a vida que você tem é dada por Deus, mas que você também tenha que entender que a vida mesmo está em seu Filho Jesus e você precisa aceitá-lo como Senhor da sua vida, entregar a sua vida nas mãos dele, porque a palavra de Deus vem nos falar, entrega o teu caminho ao Senhor, confia nele que o mais tudo ele fará. Eu te convido a estar conosco em um dos nossos cultos neste fim de semana, no domingo. No domingo é a noite da família. Vai ser um dia festivo para todos que ali comparecerem. Com certeza Deus derramará uma grande bênção sobre a sua vida. Talvez você diga assim, como assim, pastor? Eu quero te dizer, nós estamos orando, nós estamos nos preparando, tem uma grande equipe ali para te receber com todo amor e carinho, aonde nós vamos estar ministrando uma palavra para a tua família, para o teu lar, aonde você vai ser ministrado, aonde você vai receber um toque especial da parte de Deus sobre a tua vida. Eu tenho certeza que o Senhor te trará uma grande libertação, uma grande transformação vinda da parte do Senhor. Hoje mesmo nós temos ali na Pelizaro, às 19h30, uma corrente de quebra de maldições. Quantas pessoas vivem debaixo de maldições, mas Deus tem bênção para a sua vida. Nós aguardamos por você e você pode estar ali na nossa igreja para ser alcançado e protegido por Deus. Tenho todos uma semana, um restante de semana muito abençoado e um final de semana debaixo da proteção de Deus, em nome de Jesus.
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10: Boa tarde, iniciando nesse momento meu dia na integração da quinta-feira, 1 de outubro de 2026. Hoje é Dia Internacional da Música, Dia Internacional do Café, Dia Mundial do Vendedor, Dia Mundial da Urticária, Dia Mundial do Vegetarianismo. No Brasil é Dia Nacional da Pessoa Idosa, Dia Nacional do Vereador, é aniversário de vários municípios brasileiros, entre eles, Guaraciaba, no estado de Santa Catarina. Central Técnica, Léo Fontana, edição do Orton Ávila, reportagens, integração, equipe de rádio e apresentação de Luiz Carlos Martini. Hoje a edição é de número 2.496. Destaques desta edição do nosso rádio jornalismo: a cota de alerta que e segue em elevação, o rio Jacuí, Defesa Civil informando. A CCDL Restinga Seca lançou a campanha Show de Prêmios. Em agudo, temos decisão aí do 13º concurso de cucas daquele município. Tudo isso e muito mais em notícias, informações, fatos. Variedade de informações você encontra na edição do meio-dia na integração desta quinta-feira.
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10: Daqui a pouco, informações da Cotecel, temos também a meteorologia e muito mais para você continuar na 98.5 FM.
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10: Gabriel Moza 4 chegando com a informação.
11: Cotação dos produtos: arroz tipo 1, rendimento 62 por 8, R$ 79. Arroz tipo 2, rendimento 62 por 8, R$ 73,70. E a soja, preço do dia para a venda até o meio-dia, R$ 140. Eram essas informações para hoje, Martini. Um grande abraço a todos.
10: Abraço, obrigado aí, Gabriel. São 12 horas e 28 minutos.
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10: 12:30.
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10: 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Meio-dia, 33 minutos, Rádio Integração e a hora dos avisos e comunicados.
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10: Vamos então aí a informação com relação ao clima aqui na Rua Augusto Rossi 316, 18 graus Celsius. Agora o Luiz Fernando Latigal da Metsul.
16: Temos um ar mais frio sobre o estado, especialmente para as áreas mais ao sul da região, onde caiu abaixo dos 10 graus a temperatura. A menor temperatura por enquanto chegou a 9 graus ali em Caçapava do Sul, 9 graus e meio foi a mínima, inclusive em estação do Instituto Nacional de Meteorologia, né? Foi só Caçapava? Eu acredito que sim, acho que só Caçapava, porque as áreas mais ao norte ali, Santa Maria, na mesma faixa de latitude de Santa Maria, Gaceca, essas áreas tiveram as mínimas aí variando entre 11 e 13 graus. Em Restinga Seca, a estação meteorológica registrou 13 graus de temperatura, então caiu em relação a ontem, mas aí até em Restinga Seca não caiu muito a temperatura. Nós estamos com 15 agora, mais ou menos, né, nesse horário. Durante o dia, vamos ter aí, agora a gente tem uma variação de nuvens no céu, tá? Essa nebulosidade que também esteve presente na madrugada, também isso inibiu maior resfriamento nessa parte mais ao norte da região central. Durante o dia vai ter aquecimento, né, agora, e vamos ter máximas à tarde aí na região do município de Restinga Seca, muito possivelmente, pegando aí, nas minhas contas, né, chegando aí a 18, 19, quem sabe até 20 graus de temperatura, né, mais para 20 graus do que para 18. Aí nessa faixa de 18 a 20 graus a máxima hoje à tarde, e depois esfria rapidamente, viu, a partir do entardecer. Eu estava querendo achar aqui qual foi a última projeção. Ah, tá aqui. Nós teremos entre 18 e 20, talvez alguns pontos consigam passar até dos 20 graus, tá, durante o período da tarde. Restinga Seca, inclusive, pode passar aí dos 20 graus. Ali pro lado de Santa Maria vai uns 22, acredito que 20, 21 em alguns pontos do município de Restinga até possam chegar nesse nível. Agora, vamos ter a partir do entardecer, voltando a cair a temperatura. Para amanhã vai estar mais baixa, tá? E hoje já chegou aí na faixa dos 12, 13 graus na faixa de na área de Restinga Seca. Amanhã dá para esperar a temperatura abaixo dos 10 graus, que as mínimas da manhã elas devem ficar muito possivelmente até 3, 4 graus mais baixas do que hoje. Então, pode fazer aí 8, 9 graus em pontos do município de Restinga Seca. As áreas mais ao sul, ali como é o caso de Caçapava, podem ter mínimas inclusive de em torno de 5 graus, tá? Então vai estar mais frio amanhã de manhã, sem dúvida. Em compensação, as máximas à tarde voltam a atingir marcas aí próximas dos 20 graus. O sábado começa com tempo bom, frio também, deve repetir um frio muito semelhante ao da madrugada e amanhecer de sexta, na madrugada e amanhecer de sábado. Agora tem uma grande diferença, vai aquecer bem durante o dia e da tarde para a noite tem mudança do tempo. É aumento das nuvens no decorrer da tarde para a noite e o retorno da chuva. Inclusive, os dados indicam a possibilidade de chuva com raios e trovoadas. Não dá para descartar temporais localizados, não é? Agora, essa instabilidade, ela tende a ir embora já na madrugada de domingo, tá? Tanto é que para o domingo, dia da eleição, não tem previsão de chuva. Nós teremos aí, talvez o domingo comece com muitas nuvens, mas as nuvens vão diminuir, o sol vai aparecer. Teremos marcas amenas de temperatura no domingo, mínimas mais altas, inclusive. As mínimas em Restinga Seca devem ficar perto dos 15 graus, 14, 15 graus, entre 13 e 15 as mínimas no domingo. E as máximas passam dos 20 graus. Então vai ser um domingo de eleição aí com uma condição de tempo, um tempo até agradável aí depois da instabilidade da chuva que chega no sábado, da tarde para a noite. mas que vai embora aí durante a madrugada de domingo.
10: Muito bem, explicações e um panorama geral do clima aqui para Recife e região com o Luiz Fernando Natigal da Metsul. Agora são 12 horas 39 minutos.
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10: Hoje, no espaço do informativo Imater, o Pettini.
17: Boa tarde, amigos ouvintes. Estamos aqui na Rádio Integração, começando mais um programa da Imater. Hoje, continuando o assunto de preços na agropecuária, vamos falar um pouco também sobre a melhora do preço do gado bovino, principalmente a elevação de preços do terneiro com ágio sobre o boi gordo, que pode chegar até 50% do valor do boi gordo. E isso reflete um momento de alta demanda no Brasil. Segundo o Núcleo de Estudos em Sistema de Produção de Bovinos de Corte da Universidade Federal do Rio Grande do Sul, pode ocorrer até um certo apagão com falta de oferta pela elevação do preço, que o preço normal do ágio em relação ao boi gordo, do terneiro em relação ao boi gordo, é em média 15%, e agora estamos com valores superiores a 30%. Esse ágio no Rio Grande do Sul não está tão elevado, está mais elevado no Brasil Central e no Norte, pois a demanda lá é maior, e atualmente valendo em torno de 45% a 50% acima do preço da arroba do boi gordo. Proporcionalmente mais do que aqui, porque o preço do terneiro aqui nessa época é freado um pouco com relação a outras regiões do país, em função de fatores locais que o pessoal agora vende, começa o período de trabalhar nas lavouras, então envolve uma redução de preço, mas mesmo assim o preço está melhorando. E além disso, a crise na agricultura por conta dos problemas climáticos fez muitos produtores saírem do mercado. Mas a perspectiva está boa e o preço tem melhorado, isso é uma boa notícia. Agora uma notícia, um lembrete de utilidade pública aí, a empresa JTI de Santa Cruz, que trabalha com fumo, ela abriu oportunidade para quem quiser se candidatar a contratos temporários por 3 a 8 meses. O pessoal pode se inscrever no perfil @JTIBrasil nas redes sociais ou presencialmente na empresa em Santa Cruz para concorrer a vagas de trabalho. Então, tem uma possibilidade para os técnicos aí, pessoal que está procurando trabalho aí, a empresa essa de Santa Cruz está selecionando gente. Certo, meus amigos? Por hoje era esse o nosso assunto e até o próximo programa.
10: Tá aí o Pettini, matéria Restinga Seca, 12 horas 42 minutos. A Defesa Civil do Restinga Seca informou na noite de ontem que o rio Jacuí se encontra em cota de alerta e segue em elevação, como explica Luciano Machado, chefe da Defesa Civil de Restinga Seca.
18: Ontem, pela parte da noite, nós chegamos numa cota de alerta no Jacuí, no rio Jacuí, aonde ele atingiu a marca de 22,5 metros, aonde é a nossa cota de alerta e preocupação com ele, né? E continua subindo, né? Em torno de 4 a 5 centímetros por hora, então possivelmente vai chegar na nossa cota de inundação, que é de 23, e a gente alerta as pessoas nessa primeira parte, nessa primeira cota, né, que o nome já fala, né, uma cota de alerta, para que essas pessoas possam se preparar, erguer alguma coisa, né? O pessoal geralmente da região de Várzea, da região ribeirinha, né? Tá acostumada já com essa realidade, né? Já é uma coisa rotineira para eles. Não é bom, não é, ninguém gosta, né? Mas eles já têm uma certa rotina, né? Quanto a essas situações. E cabe a nós alertá-los para que eles possam se organizar para passar por essa fase aí da melhor forma possível.
10: Tá, então o Luciano Machado, chefe da Defesa Civil aqui de Restinga Seca. A CICDL aqui do município lançaram na noite de ontem a campanha Show de Prêmios. Alice Prá, secretária da CICDL.
19: A gente fez uma campanha grande esse ano, né, para conseguir fazer esse show de prêmios. Visitou, conversou, né, fez toda essa divulgação perante as empresas e teve essa excelente adesão de 64 empresas. Então, quem quiser ir comprar no comércio local, só identificar as empresas pelo cartazinho, pelos flyerzinhos, entrar nas redes sociais da CICDL, vai estar tudo ali explicadinho quem são as empresas participantes, comprar, ganhar o seu cupom, preencher e concorrer às scooters e aos vale-compras. Dia 16 de novembro teremos o nosso primeiro sorteio. Uma scooter já vai sair, então, nesse dia, e mais dois vale-compras no valor de R$500 cada. As empresas já têm suas cartelinhas, já têm seus cupons para entregar, já tem um material também de divulgação para divulgar a campanha. Então, é só o pessoal identificar a empresa e para poder participar e pedir o seu cuponzinho.
10: Alice Prá, secretária, agora Cláudio Alberstadt, que é o presidente da CI.
20: Estamos fazendo o nosso lançamento da campanha premiada, que vai oferecer os prêmios em um primeiro sorteio e um segundo sorteio. O primeiro será no dia 16, de 11 às 15 horas, uma scooter elétrica e dois vale-compras, no valor de R$500. O segundo sorteio será dia 30 do 12, com duas scooters elétricas e quatro vale-compras no valor de R$500. Isso vai ser distribuído nos 64 comércios participantes da promoção. Todo mundo estipula o seu valor dentro da própria empresa, né? Porque tem uns que vendem pão, outros que vendem calçados, isso tudo. Então tem que ser estipulado dentro da própria empresa como será divulgada a sua promoção. O pessoal gosta, né, de uma promoção, eles vêm, compram na loja e já enxergam que está ali o folheto, ó, eu quero participar da promoção, preenche o papelzinho na hora e concorre a esse sorteio que vai ser realizado no final do ano. Tá? Então todos concorrem os prêmios que a gente divulgou aqui na Rádio Integração, tá? Eles gostam, todo mundo participa, né? Nossas empresas, graças a Deus, nós temos as empresas aqui do Comércio da Restinga, estamos em evolução sempre, então a gente tem que proporcionar algo diferente para o final de ano sempre, né? Agradecemos a todos que fazem parte da CEIS e agradecemos a presença de todos que puderam se fazer presente hoje para fazer o lançamento da nossa campanha.
10: Tá, é o Cláudio Alberstadt, que é o presidente da CEI. Estou lançada a campanha Show de Prêmios aqui de Restinga Seca. O programa de hoje, no 1º de outubro de 2026, é a edição 2496. 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
10: Seguimos com o programa 2496, tempo bom, quinta-feira, 98.5 FM. Agudo, Cuca, Doce, Harmonia, de Adelia Aguilar, foi a vencedora do 13º concurso de cucas de Agudo, foi realizado na tarde de ontem, na sede da Associação Comercial, Industrial e de Serviços de Agudo Assis. Reportagem da Integração, presente Luiz Vonir Dornelles, secretário de Desenvolvimento Econômico, Cultura, Turismo e Esporte de Agudo.
24: É uma oportunidade que a gente proporciona também para que possa ser comercializado o que Agudo tem de bom, de melhor, que é a gastronomia. A cuca é um dos símbolos de Agudo. Quem vem na cidade e procura gastronomia normalmente pede cuca de Agudo. E hoje aqui a gente teve 14 cucas, as 5 melhores foram selecionadas, todas as 14 com sabor extraordinário, mas a gente precisa ter as 5 vencedoras para que elas possam estar expostas dentro da Festa da Cuca e do Moranguinho. Dia 30 e 31 de outubro e 1º de novembro acontece a Festa da Cuca e do Moranguinho. Então essas cucas premiadas terão os espaços, ou espaço destinado a elas, ali onde comercializa praticamente 2 mil cucas somente naquele espaço ali. Então é um momento importante para que fomente também o desenvolvimento econômico do município, para que as pessoas consigam fazer com que a produção tenha o seu valor e seja reconhecido pelas pessoas que visitam Agudo durante todo o período. E durante todo o ano a gente tem um comércio muito grande de cucas também sendo vendidas aqui nas padarias, nas confeitarias, as pessoas que produzem para fazer o seu comércio.
10: É o Luiz Vonir Dornelles, agora Adeli Aguilar, a vencedora do concurso.
25: Olha, eu superou as expectativas, porque eu não imaginava, muito menos ficar em primeiro, e tô muito feliz, né, porque foi muito legal. Faço cuca somente em casa, pra família e pra alguns amigos que conhecem, que pedem, mas assim, não comercializo, não faço só assim mesmo. Na verdade, a receita eu criei pro concurso. Um creme branco, geleia de laranja, brigadeiro de laranja e chocolate branco e raspas de laranja cristalizadas pra decoração. Muito boas todas elas. Cucas muito bonitas, muito boas. Acho que foi bem difícil pro jurado.
10: Aí a Adeli Aguilar, a vencedora. A Cláudia Bernardini é chefe da Imater de Agudo.
26: 14 cucas, muitas gurias concorrendo pela primeira vez. O primeiro lugar é a primeira vez que ela concorre também. Então, assim, para nós uma alegria, né, de ter uma estreante tirando o primeiro lugar. Isso vai fazer com que outras meninas também se motivem para os próximos anos, né? Na edição de número 13 do nosso concurso, a gente tem 14 inscritas, né? E uma e uma novata no ramo, vamos dizer assim, dos concursos, mas não das cucas, né? Tirando o primeiro lugar. Para nós, uma alegria, né? E já pensando no próximo concurso, o desafio das gurias agora é a produção. Se organizar para produzir.
10: Cláudia Bernardini, chefe da Ibatera. Pedrinho Miller Júnior, vice-prefeito e prefeito em exercício de Agudo.
1: Nós fazemos essa escolha, né, esse concurso um mês antes, de, propriamente da feira, justamente para dar tempo de fazerem as cucas para a feira. Foi comercializado em torno de 1.500 cucas dessas escolhidas, fora as outras, né, que vendem em outros lugares durante a feira, mas das escolhidas foram 1.500 mais ou menos vendidas durante a feira. Então, elas têm que se preparar um bom tempo e fazer com que a quantidade não perca a qualidade. E estamos surpresos com 14 concorrentes, cada uma com a sua peculiaridade, trazendo de casa o que sabe e a sua criatividade. As mulheres se esmeram muito sempre, são muito caprichosas.
10: Manifestação do vice-prefeito e prefeito em exercício de Agudo, Pedrinho Miller Júnior, quando na divulgação então do resultado do concurso de cucas de Agudo em sua 13ª edição, foi realizada a divulgação ontem à tarde. Programa de hoje, edição 2496, a central técnica Léo Fontana, edição Norto Ávila, reportagens, integração equipe de rádio e a apresentação de Luiz Carlos Martins. Segue a programação, vem na sequência Integração Informa, segunda edição, e o correspondente Rádio Guaíba.
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3: A Corsã está realizando atendimento no dia de hoje na Prefeitura de Restinga Seca, agora à tarde, no horário da 1 até as 4:30 da tarde, para cadastrar moradores do loteamento Bela Vista 2, que fazem parte do programa estadual A Casa é Sua Calamidade. O projeto beneficia famílias que perderam as moradias por desastres naturais, como as enchentes. No loteamento, com as primeiras 20 casas entregues na semana passada, a Corsã também instalou cerca de 300 metros de rede e 40 ramais de ligações no loteamento para fornecer água às 40 casas destinadas às famílias atingidas pela enchente de 2024. O Consórcio de Desenvolvimento Sustentável da Quarta Colônia, o CONDESUS, reuniu em sua sede no município de São João do Polesne prefeitos do território e representantes do Quarta Colônia Geoparque Mundial da Unesco para tratar de pautas estratégicas e alinhar ações de interesse regional. O encontro teve como objetivo fortalecer a atuação conjunta dos municípios e avançar em iniciativas voltadas ao desenvolvimento e à valorização do território. Entre os assuntos abordados estava o planejamento e orçamento para o ano de 2027, além de propostas e iniciativas de interesse regional. Ocorre hoje em Paraíso do Sul o workshop Como Alavancar Vendas por Meio do Marketing Digital, que será ministrada por Marcos Tonin e ocorrerá na Câmara de Vereadores. O workshop irá ensinar a usar o marketing digital de forma estratégica para atrair clientes, fortalecer a marca da empresa e aumentar as vendas. O evento inicia logo mais às 7 horas da noite na Câmara de Vereadores e é gratuito, com promoção da Prefeitura de Paraíso do Sul e do Sebrae. O grupo de cavalarianas do CTG Carreteiros do Pago de Formigueiro promove no próximo dia 18 de outubro a segunda cavalgada Outubro Rosa. A saída está programada para ocorrer na Praça Vovó Alice a partir das 8 horas da manhã, seguindo até a sede do CTG Carreteiros do Pago, quando terá almoço por adesão ao valor de R$ 15. Será obrigatória a apresentação do Guia de Trânsito Animal, o GTA. As inscrições encerram no dia 5 de outubro e podem ser realizadas pelo telefone, que também é o WhatsApp, 99971-1875. O evento tem o apoio da Prefeitura de Formigueiro. Será realizada amanhã, sexta-feira, dia 2, iniciando à 1h30 da tarde, no auditório do Centro de Referência de Assistência Social, o CRAS de São João do Polesne, uma roda de conversa sobre saúde mental no período da gestação e pós-parto. A atividade é voltada às gestantes, mães e rede de apoio. E a roda de conversa terá a mediação de Simone Lorenzoni, que é psicóloga especializada no tema. Ao final, será servido um lanche de confraternização. Neste sábado, dia 3, a Secretaria de Saúde de Faxinal do Soturno promove uma ação especial marcando a abertura da programação do Outubro Rosa, campanha de prevenção e combate ao câncer de mama. Neste dia, o posto de saúde da sede estará aberto das 8 da manhã até as 5 horas da tarde, quando serão ofertados os serviços de testes rápidos de HIV, sífilis e hepatites, coletas do exame preventivo com agendamento, solicitações e autorizações conforme indicação de mamografia, ultrassonografia de mamas e ultrassom transvaginal. Haverá ainda brechó da Liga Feminina de Combate ao Câncer e lanche ofertado pelo Rotary Club de Faxinal do Soturno. Durante o mês de outubro, os mesmos serviços serão ofertados em horário especial, uma vez por semana, quando o posto de saúde da sede estará aberto das 6 da tarde até as 9 horas da noite, conforme os agendamentos. Segunda edição desta quinta-feira do Integração Informa. Uma boa tarde a todos.
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5: Com o Correio do Povo, Record Guaíba e Portal R7. Luiz Tosca. Lila Vieira. Confira nesta edição.
6: Ministro Nunes Marques vai relatar novo pedido para anular condenação de Jair Bolsonaro.
7: Donald Trump diz que rejeitou o plano de cessar fogo do Irã e que pode intensificar bombardeios.
6: Vistoria testa instalação de comportas na usina do gasômetro para proteção contra cheias.
7: Seis rios seguem acima da cota de inundação no Rio Grande do Sul em razão das chuvas ao longo da semana.
6: Este é o correspondente Guaíba, editado pelo jornalista Luiz Tosca.
7: A obra de proteção contra cheias da usina do gasômetro em Porto Alegre passou por um teste de instalação de comportas herméticas nas portas e janelas do prédio histórico nesta quinta-feira. A intervenção é executada pela Secretaria Municipal de Obras e Infraestrutura com participação do DEMAI. As comportas não ficarão instaladas permanentemente, mas serão colocadas quando houver possibilidade de cheia com o nível do Guaíba acima de 4 metros na região do gasômetro.
6: O prefeito Sebastião Melo esteve durante a vistoria do sistema de proteção contra as cheias na manhã desta quinta-feira. Segundo ele, o gasômetro foi identificado como um dos pontos por onde a água poderia entrar na cidade durante uma cheia. Ontem, as comportas de proteção foram instaladas nas galerias que ligam os arroios Passo das Pedras e Areia ao Rio Gravataí, na zona norte de Porto Alegre, foram fechadas preventivamente. A medida foi adotada pelo DEMAI em razão da elevação do nível dos afluentes desta bacia no interior do Rio Grande do Sul.
7: Eldorado do Sul, na região metropolitana, sofre com o avanço das águas nos bairros Cidade Verde, Chácara e Picada, com diversas pessoas no abrigo Bamirindos. A Defesa Civil Estadual mantém o alerta laranja de risco alto de inundação para o município. Mais informações sobre os estragos causados pelas chuvas no estado no final desta edição.
8: 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Com o trânsito, Dani Pita.
7: A revista inglesa The Guardian publicou reportagem nesta quarta-feira com a informação de que o governo dos Estados Unidos destinou $1 milhão para promover campanha contra o Supremo Tribunal Federal. A publicação inglesa lembrou ainda que o governo de Donald Trump impôs sanções ao ministro do STF, Alexandre de Moraes, no ano passado, após pressão de Eduardo Bolsonaro, filho do ex-presidente. Os recursos são alocados pelo Congresso para o Fundo de Direitos Humanos e Democracia. Não há informação se o dinheiro foi transferido ou apenas empenhado para os projetos no exterior definidos pela Casa Branca.
6: A revista também afirma que Washington tem criticado as restrições impostas pelo STF a plataformas digitais dos Estados Unidos com o objetivo de inibir crimes praticados no ambiente digital. O governo Trump tem pressionado países a não adotarem qualquer regra em relação às Big Techs. O The Guardian afirma que teve acesso a fontes e documentos do Departamento de Estado americano, controlado pelo secretário Marco Rubio, que detalham o destino de $177 milhões para 43 projetos com o objetivo de promover a agenda do governo Trump em diversos países.
7: Já em entrevista à revista Time, divulgada nesta quinta-feira, o presidente americano Donald Trump disse ter rejeitado uma proposta de cessar-fogo apresentada no fim de semana pelo Irã, apesar da oferta para reabrir o Estreito de Hormuz, por considerar que os termos não eram bons o suficiente. O presidente americano admitiu ainda ser possível intensificar os bombardeios no Irã após as eleições legislativas de meio de mandato, mas evitou detalhar planos militares.
6: Também nesta quinta-feira, autoridades iranianas receberam uma resposta oficial dos Estados Unidos à mais recente proposta de Teherã para encerrar a guerra que já dura 7 meses. O governo do Irã não detalhou o conteúdo da resposta nem se ela representou uma recusa formal. Segundo a agência estatal IRNA, a porta-voz do governo iraniano, Fatemeh Mohajerani, disse que o ministro das Relações Exteriores, Abbas Araghchi, apresentou resposta americana ao presidente Massoud Pezeghistan durante reunião de gabinete.
9: Previsão do tempo.
11: Tarde desta quinta-feira tem muita umidade, ainda com variação de nuvens e períodos de sol e tempo mais aberto pelo oeste e na direção da campanha e zona sul. Algum evento isolado, esparso de garoa pode ocorrer. Atenção especial aos rios, as bacias do Taquari, Jacuí, Sinos e Caí seguem ainda em situação de inundação em algumas partes dessas bacias hidrográficas e, portanto, é preciso acompanhar principalmente as áreas ribeirinhas mais vulneráveis. Da Metso Meteorologia, Estael Cias.
7: Em Porto Alegre, tempo parcialmente nublado. Agora, na rua Caldas Júnior, 18 graus.
6: O ministro Cássio Nunes Marques, do Supremo Tribunal Federal, foi designado relator do novo pedido de revisão criminal apresentado pela defesa do ex-presidente Jair Bolsonaro, do PL, que busca suspender sua condenação de 27 anos e 3 meses de prisão. O pedido foi distribuído a Nunes Marques porque ele é o relator da primeira revisão criminal apresentada pela defesa de Bolsonaro no início deste ano. Nessa nova petição, a defesa pede, em caráter liminar, a suspensão da prisão de Bolsonaro até o julgamento da revisão criminal.
7: No mérito, os advogados pedem a anulação das decisões que deram origem às investigações realizadas no inquérito das fake news, com a consequente invalidação das provas obtidas a partir delas e dos depoimentos colhidos no processo desde maio de 2025. O pedido se baseia no que os advogados do presidente consideram novos entendimentos da Corte e da Procuradoria-Geral da República no caso Master, apresentados na polêmica sessão do dia 15 de setembro, que começou a tratar de um pedido de abertura de investigação contra o ministro Alexandre de Moraes por sua relação com Daniel Forcado.
6: 6 rios seguem acima da cota de inundação no Rio Grande do Sul na manhã desta quinta-feira, após o término do período de chuvas intensas que atingem o estado no início desta semana. Os níveis do Jacuí, Caí, Taquari, Ibicuí da Armada, Uruguai e Quaraí estão acima das respectivas cotas de inundação, embora alguns pontos já apresentem tendência de recuo. O Guaíba e o Rio dos Sinos, que também são monitorados, permanecem abaixo das cotas de inundação.
7: No Rio Jacuí, há 3 pontos em situação de inundação, em Dona Francisca, Cachoeira do Sul e Triunfo. O Rio Caí também está acima da cota em Montenegro. Em São Sebastião do Caí, que chegou a enchente durante a semana, o rio já estava abaixo da cota de inundação, mas com 9 metros.
6: O nível do Rio dos Sinos, no trecho de São Leopoldo, na estação da Ponte 25 de Julho, na manhã desta quinta-feira, está na marca de 4 metros e 10 centímetros, abaixo da cota de inundação, que é de 4 metros e meio. O status é de estabilidade, com redução gradual. Em Novo Hamburgo, a última aferição feita nesta quinta-feira marcou 6 metros e 10 centímetros, sendo que a cota de inundação é de 7 metros. Em Campo Bom, a régua segue baixando lentamente, com 5 metros e 70 centímetros.
7: Já o Rio Gravataí também está na marca de 4 metros em status de atenção. O nível normal é de 2 metros e 60 centímetros. De acordo com dados da Defesa Civil Municipal, o rio está em declínio gradual de seu nível. Os 24 abrigos do município seguem fechados. E os bairros que estão sendo monitorados pelas equipes são Mato Alto, Caça e Pesca, Parque do Sol e Vale Vive.
6: 11 dias após o forte temporal que atingiu o Rio Grande do Sul, centenas de pessoas seguem sem energia elétrica na região. Em Pelotas, grande parte dos problemas estão concentrados na zona rural. Por meio de nota, a CE Equatorial informou que já restabeleceu 99,8% dos clientes afetados pelo temporal de 21 de setembro. Mas admite que cerca de 2 mil clientes na região estão com o serviço interrompido.
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Olá, olá, boa tarde para você ligado aqui na Rádio Integração de Restinga Seca 98.5 FM. Estamos iniciando na sua tarde legal mais um programa Show da Tarde. Edição hoje de quinta-feira, 1º de outubro de 2026. A partir de agora, você já ouve o programa Show da Tarde aqui na 98.5 FM. Participe com a gente, faça o teu pedido pelo 55-3261-1270. E daí você manda o seu recado aqui na 98.5. Lembrando que o Show da Tarde vai até as 15 horas, depois tem variedades e muito mais para você na integração. Começando o mês de outubro, uma ótima tarde de quinta-feira, um excelente mês de outubro para você. É o ritmo legal, é a integração, iniciando com a Estação Fandangueira, cantando no programa.

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Agora são 13 horas e 20 minutos. Obrigado pela sua sintonia. Que bom que você está ligado aqui na Integração de Restinga Seca, 98.5 FM. Vai participando com a gente, mandando o teu recado. 553-261-1270. Nesta tarde de 1º de outubro de 2026, iniciando o mês de outubro, e o melhor, contando sempre com a sua companhia, fiel sintonia de todos os dias, aqui na Rádio Integração de Restinga Seca. Tarde boa, tempo nublado, encoberto na verdade, né? Tá encoberto, o sol tentando aparecer, mas não tá conseguindo muito. 19 graus na rua Augusto Rossi. 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Uma excelente quinta-feira para você, hoje, 1º de outubro. 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

0: On é a 98.5 FM com você. Olha aí o Nene Ferreira, dá um recado pra gente. O que que o Nene nos manda direto lá da Terra Fofa, o nosso formigueiro. Um abraço pro povo de Formigueiro. Manda teu recado, seu Nene. Boa tarde.
1: Boa tarde, seu Maico. Aqui é o Nene Ferreira, de Formigueiro, que hoje é restinguense. Estou morando na Restinga agora. Gostaria de ouvir a música de Amor e Primavera. Um abraço, seu Maico, para vocês aí da rádio. Uma hora dessa eu vou aparecer aí para nós se conhecer, seu Maico. Cadê o desocupado, meu trabalho aqui? Uma boa tarde.
0: Maravilha. Boa tarde, seu Nene Ferreira. Olha aí, veio pra Restinga, então. Agora tá restinguense, seu Nene. É um ritmo legal, integração de Restinga Seca. Tá cantando no programa. O ritmo legal aqui na sua rádio Integração. Integração de Restinga Seca, 98.5 FM. É, obrigado pela sua parceria. O que que eu vou fazer agora? Ah, sim, é a música do Corpo e Alma, Amor de Primavera. Eu tô ouvindo duas coisas ao mesmo tempo aqui. Agora sim, é o Amor de Primavera, Corpo e Alma, cantando o pedido do Nene Ferreira de Formigueiro, 13:26.
2: Alô, César, vamos cantar de Corpo e Alma.

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1: 13 horas e 29 minutos.
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Esta é a sua Rádio Integração de Restinga Seca, 98.5 FM. Uma ótima tarde para você, 1º de outubro, iniciando o mês de outubro na sua companhia. Daí fica bom demais, obrigado pela sua sintonia, você que participa com a gente. Olha aí o sol conseguindo, né, aparecer um pouquinho aqui em Restinga Seca, apesar de muitas nuvens nesta quinta-feira.

Você participa pelo WhatsApp da integração 553261-1270. Muito bom saber que você está com a gente aqui na Integração 98.5 FM. Obrigado pela sua parceria. Vamos juntos, música legal, 23 minutos para as duas. 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

Obrigado pela sua parceria a todos que estiveram ligados na integração de Restinga Seca. Uma ótima tarde de quinta-feira, 1º de outubro. Olha aí, Roseli Meneghetti, de Faxinal do Soturno, ligado aqui na integração. Não sei se ele tá turistando, mas ele mandou a foto lá da gruta em Nova Palma. Um abraço, seu Roseli Meneghetti, está curtindo a integração. Nilce Silveira, de Formigueiro. Boa tarde para você, amigo. Para você também, amiga Nilce Silveira, de Formigueiro. Boa tarde, Mike, o Valdemar Saqueia, a dona Carmen Vone e o filho Charles, lá de Boca do Monte, Santa Maria, na escuta do programa, pediu pra Ivone, pra dona Carmen Vone, a música do Grupo Abba. Essa aí fica pro Variedades, viu, que começa às 15 horas, que é o programa das antigas. O show da tarde não roda as músicas das antigas, que é a partir das 15 horas, tá? Já vai ficar seu pedido aqui pro Variedades. Agora 19 pras duas. Bruna Oliveira de Santa Maria, sempre cheia de amor, aquela coisa toda, né, Bruna? Obrigado pela sua companhia, uma ótima tarde de quinta-feira. O tempo tá diferente, né? Mas vamos lá, vamos com a sua companhia fiel aqui na integração. É o tempo encoberto com algumas aberturas de sol aqui em Restinga Seca. Olha o pedido da Bruna, integração 19... as duas. É pra machucar o coração, né, Bruna? Vamos juntos, 98.5.

0: Olha aí, a Bruna acordando, o boizinho, plena quinta-feira, coitadinho, né? Tava descansando ali, teve que se manifestar com a música do Leandro e Leonardo, agora 15 para as duas.
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0: Integração, 12 minutos faltando para as 2 da tarde.
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Faltando agora 6 minutos para as 14h. Daqui a pouquinho tem Guaíba Notícias. Esta é a 98.5 FM, obrigado pela sua parceria. Que bom que você está curtindo a Rádio Integração. A temperatura aqui na rua Augusto Rossi é de 19 graus. 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Vamos juntos, música, um embalo legal na 98.5 FM. Boa tarde, obrigado pela sua sintonia. A Maria Cândida, não, é a Maria Cândida Pullman, né? Isso, obrigado pela companhia, também está com a gente. Olha aí, boa tarde, Michael. Roda pra nós em Cachoeira do Sul. Vou te liberar, Antônio. Ô, Antônio de Cachoeira. Obrigado pela companhia, o povo de Cachoeira do Sul. Tá chegando, então, Vanderlei Rodrigo cantando no programa.

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5: 2:01 em Porto Alegre, 18 graus. As campanhas presidenciais de Lula do PT e de Flávio Bolsonaro do PL escolheram São Paulo para os últimos atos eleitorais antes do primeiro turno. Os compromissos estão marcados para sábado, véspera do pleito. O estado é o maior colégio eleitoral do país, com 34 milhões de votantes, e concentra parcela importante do eleitorado do Sudeste. Lula faz caminhada na região da Avenida Paulista, na capital. Em 2022, o último ato de campanha de Lula foi na mesma avenida. Flávio Bolsonaro realiza a carreata no interior, com o percurso começando em Santa Bárbara do Oeste e terminando em Americana, na região de Campinas. A Petrobras reajustou o preço do querosene de aviação em 11,76% nas refinarias da companhia. O novo valor entrou em vigor nesta quinta-feira. O preço médio passou de R$ 5,85 para R$ 6,24. O reajuste no preço do combustível é sempre no dia primeiro de cada mês.
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6: O motorista que está na capital, vindo da Zona Leste para a Zona Norte, vai acessar depois a Tarso Dutra perimetral, deve ficar atento, pois tem diversos pontos com lentidão. E a partir da Nilo Peçanha, esse trânsito vai ter retenção. O ponto mais crítico é até a Plínio Brasil Milano. 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Com o trânsito, Dani Pita.
5: Tempo bom em Porto Alegre, agora na Rua Caldas Júnior, 18 graus. A água que já havia invadido ruas do bairro Arquipélago, em Porto Alegre, acelerou e chegou a mais trechos de vias na Ilha da Pintada. O nível do Guaíba chegou a 2,20 metros no início da tarde, na parte sul da ilha. O limite apontado pelo órgão é de 1,95 metro. A Defesa Civil manteve até domingo alerta para a região e também para áreas ribeirinhas do sul e extremo sul da capital. Guaíba Notícias, próxima edição às 3 horas.
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14 horas e 9 minutos. 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Muito bom saber que você está com a gente, curtindo a programação legal desta tarde. Hoje, dia 1º de outubro.

você vai participando pelo nosso WhatsApp, que é o 5532611270. 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

0: 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São 14 horas e 11 minutos. 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É a música, é um embalo legal, você está na integração, são 14:13. Boa tarde, Marco de Sena, da Vila Nova, lá em Paraíso do Sul. O que que nos conta o Marco de Sena? Vai lá, Marco, boa tarde.
1: Marco de Sena, Vila Nova, Paraíso do Sul. Temos aqui, de novo, pedir uma música dos atuais, do Carolina, né, para nós tocar aí para nós aqui. E tem o sol, tá bonito aqui, coisa mais linda do dia. É uma boa quinta-feira abençoada. Tudo de bom pra vocês da rádio, todos da rádio aí.
0: Maravilha, um abraço, seu Marco de Sena. É, o sol tá brilhando por lá e tá brilhando por aqui, né? Até que enfim as nuvens deram espaço aí pra que o sol pudesse brilhar aqui na rua Augusto Rosa. Agora já tá o sol aquecendo a sua tarde de quinta-feira. Eu não entendi o nome da música que ele pediu, né? Mas eu vi que é os atuais.

0: 5 dos atuais. Carolina. Barbaridade. Vamos ver se a gente consegue resgatar essa pra ti, seu Marco de Sena da Vila Nova. Juliano, lá de Agudo, abre o teu coração. Juliano Volenhalpe, ou Juliano Fontoura também, né? Obrigado pela companhia. Boa tarde.
1: Boa tarde, amigos ouvintes da 98.5. Juliano de Agudo na escuta. O órgão meu patrão liberou pra almoçar, Alexandre. Coisa brava, né, rapaz? Barbaridade. Mas vida de autônomo é isso aí. Tem que ser chefe, né? Vamos embora, agradecer pela comida e vamos trabalhando e escutando o 98 aí. Toca Alexandre, banda de 10. Quando voltará? Tá bom? E manda pra todos a galera bacana, amigos ouvintes aí. Tá bom? Tô lá norte de Salo, Restinga, Formigueiro, Agudo, do Abrande Azul, da nossa querida Rádio Integração. Vai, meu abraço. Feito!
0: Valeu, valeu, Juliano Volenhal, lá de Agudo, curtindo a Rádio Integração. Ele pediu música do Banda G10, né? Quando voltarás. Maravilha. Mas primeiro vamos atender esse clássico aí das antigas lá do... Ou melhor, é lá do... Isso mesmo. Marco de Sena da Vila Nova em Paraíso do Sul. Barbaridade. É 1971. Carolina.

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Vamos juntos, 14 horas 27 minutos. Uma ótima tarde para você ligado na Integração, nessa tarde que o sol agora sim brilha aí com tranquilidade, nesta quinta-feira, 1º de outubro. Muitas nuvens ainda, mas o sol predomina. Estamos com 19 graus aqui na Rua Augusto Rossi. Vamos juntos, é o ritmo legal, é a integração de Restinga Seca. 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Agora são 14 horas e 30 minutos. 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

Olha aí, você tá aproveitando bem a sua tarde legal, quinta-feira, iniciando o mês de outubro. Obrigado pela sua companhia. 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Agora é 14:31.

Este é o Ritmo Bom, é a integração de Restinga Seca. Salve aí na agenda do teu celular. O nosso WhatsApp é o 55-3261-1270. Um abraço para Regina Figueiredo Mora, ali da Mundo Kids, também ligada com a integração. A dona Agnes, lá da Vidraçaria Souza. Um abraço, dona Agnes. Olha aí, tá cantando Indústria Musical no Show da Tarde.

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Agora faltando 18 minutos para as 3 da tarde. 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Olha aí, você que está aproveitando essa tarde legal, está no trabalho. Obrigado pela sua companhia. Ou você que tá aí, tá por casa, obrigado pela parceria. Amigo das estradas, amigo caminhoneiro, obrigado pela sua companhia. Os motoristas de ônibus, você também que trabalha aí com os táxis, né? Os amigos taxistas, obrigado pela parceria, uma ótima tarde. Motoristas de aplicativo, você que tá sempre na estrada, na 287, na 392, uma ótima tarde, uma boa viagem, atenção no trânsito e o radinho sempre ligado na integração. Olha aí, a partir das 15 horas tem o programa Variedades. 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A partir das 15 horas, aqui na Rádio Integração. 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Agora, 17 para as 3. 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
14 minutos para as 3. Boa tarde, Michael. Tudo certo? Estamos te ouvindo e te escutando, fazendo gostosuras para amanhã na feira. 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É muito prático e até isso a Marli faz, né? Ô, maravilha. Um abraço, Marli e o Gilson. Obrigado pela sintonia. Pedido, banda Barbarella cantando Imortal. Agora 12 minutos para as 3.

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2: 3 minutos e meio faltando para as 3 da tarde. 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Daqui a pouquinho tem o programa Variedades com as músicas que marcaram época. Já já tem Guaíba Notícias, atualizando para você o que é informação no estado, no Brasil e no mundo. Muitas nuvens, mas também tem a presença do sol, né? Ele consegue aparecer aos poucos aí, mesmo com tantas nuvens nesta quinta-feira. 20 graus. E a música do Vanderlei Rodrigo.

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1: 3 horas em Porto Alegre, 19 graus. Porto Alegre terá operação especial de limpeza das ruas neste domingo durante o primeiro turno das eleições. A ação do DMLU mobilizará 366 trabalhadores entre garis, motoristas e operadores, além de 21 caminhões. Ao longo do dia, equipes de plantão farão a conservação das vias em frente aos locais de votação. Após o encerramento da votação, às 5 da tarde, às 11 da noite, serão realizadas varrições e remoção de resíduos que tenham sido descartados irregularmente nas ruas. A defesa do ex-presidente Jair Bolsonaro entrou com nova revisão criminal no Supremo Tribunal Federal para pedir a anulação da condenação dele por tentativa de golpe de Estado. Os advogados alegam que não tiveram acesso à íntegra das provas desde o início. Citaram também diferenças no tratamento dado em relação ao que ocorreu com o celular de Daniel Vorcaro, do Banco Master. O pedido foi distribuído ao ministro Cássio Nunes Marques, que já relata outra revisão criminal movida por Bolsonaro. Tempo bom em Porto Alegre, agora na Rua Caldas Júnior, 19 graus. O governo de Donald Trump vai negociar o tarifaço imposto a produtos brasileiros somente após o segundo turno das eleições. A afirmação é do ministro do Desenvolvimento, Indústria e Comércio. Segundo Márcio Elias Rosa, o representante comercial dos Estados Unidos, Jameson Greer, se comprometeu a enviar ao país documento que especificará as demandas norte-americanas sobre setores específicos. Rosa ressaltou que o representante não falou em prazo, mas deixou entendido que o envio acontecerá em 3 ou 4 semanas. Guaíba Notícias, próximo informativo às 6h50, com o correspondente Guaíba.
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Agora são 15 horas e 9 minutos. Iniciando no seu rádio mais um programa Variedades. Após o show da tarde, estamos chegando com os grandes clássicos que marcaram época. Apenas aquelas que você tem saudade vai relembrar da integração a partir de agora. Aqui nos 98.5, programa Variedades no ar, nesta quinta-feira, 1º de outubro. Hoje que é dia de receita da semana. Teremos os fatos que marcam o dia 1º de outubro na história. 20 graus a temperatura, muitas nuvens, mas também o sol presente, brilhando entre as nuvens aí nesta tarde de quinta-feira. Vamos imediato com a música que abre o programa de hoje. Vamos a 1980. Essa vai pro Valdemar Saquei, a dona Carmen Ivone e o Charles, os amigos lá da Boca do Monte em Santa Maria, ouvindo ABBA.

Integração, agora 15 horas e 15 minutos. Você que está aproveitando essa tarde legal, curtindo a Rádio Integração de Restinga Seca 98.5. Hoje é quinta-feira, é 1º de outubro. Olha aí como é que você está começando o seu mês de outubro, com disposição, com energia aí para mais um mês. Vamos juntos, 15 com 15. Amigo das estradas, uma ótima tarde para você que está na 287, na 392 ou então nas rodovias dos municípios aqui da região da Quarta Colônia, região central. Obrigado pela sua parceria. Vamos juntos. 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

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Obrigado pela sua parceria. 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

Integração 15 com 19. 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

programa não para, daqui a pouco tem os fatos do dia para você, os fatos do dia 1º de outubro na história. Vamos com música, um abraço pro Luiz Carlos Volman aqui da cidade, tá ligado com a gente, obrigado pela sintonia. Angela Burman lá de Formigueiro, quero ouvir essa música que é lá de 1967, canta Rony Von, A Praça.

0: De 1967, você ouviu o pedido com Rony Von cantando A Praça. Integração, 15 horas 26 minutos.
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0: Estamos de volta, agora 15 horas 32 minutos.
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0: Tarde de sol em Restinga Seca, temperatura na rua Augusto Rossi, na casa dos 20 graus. Sol brilhando, mas também tem muitas nuvens ainda, né? Vamos juntos, é um ritmo legal, integração, daqui a pouco tem áudio também aqui no programa, o pessoal vai mandando 5532611270, e tem pedidos também, daqui a pouco eu já vou atender, porque agora tá chegando os fatos do dia, no programa Variedades da sua rádio Integração, 15 horas 33 minutos.
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Olha aí, hoje dia 1º de outubro é o dia de número 274 do ano no calendário gregoriano. Faltam 91 dias para acabar o ano de 2026.

Nesta quinta-feira, 1º de outubro, a Lua está na fase cheia, está com 78% de visibilidade no céu. Essa fase segue até o dia 3 de outubro, quando torna-se Lua Minguante. Hoje, 1º de outubro, é o Dia Nacional do Idoso. Dia do Representante Comercial. Também é o Dia do Vegetarianismo. Dia Mundial da Urticária. Hoje tem início o Outubro Rosa, o mês de prevenção ao câncer de mama. Hoje também é o Dia do Vendedor. Um abraço a todos os vendedores, aqueles que realizam, né, essa parte do comércio, dos produtos ou até mesmo de serviços. São fundamentais em todas as empresas, principalmente no comércio, né? As empresas do comércio sabem a importância aí dos bons vendedores. Então fica aí o nosso abraço, o reconhecimento a todos os vendedores. Hoje, dia 1º de outubro, é homenageando os profissionais que trabalham realizando a venda de produtos ou conceitos e ideias. Então hoje é o dia dos vendedores, que são fundamentais para o funcionamento do comércio. No Brasil, também existiram os vendedores que iam pelo interior, de cidade em cidade, chamado de caixeiros viajantes. Porém, essa prática mudou, né, com o desenvolvimento da industrialização. E daí passou a ser comerciante e virou o dia do vendedor. Então vai o nosso abraço a todos os vendedores, inclusive os nossos aqui, a parceria do setor comercial da Rádio Integração. Tem o Thiago Marques, o Marcelo Rodrigues, o Francisco Bolzan, né, que também fazem parte aí do nosso setor comercial. Um abraço, então, um reconhecimento a todos os vendedores pelo Dia do Vendedor, 1º de outubro. Hoje também é o Dia Internacional das Pessoas Idosas, Dia Internacional da Música. Hoje é o Dia do Vereador. E hoje também é o dia de uma bebida que as pessoas gostam muito. A maioria das pessoas, né? Poucos não gostam do café. Essa bebida queridinha dos brasileiros. Hoje então é o dia do... é o Dia Internacional do Café. Para muita gente, o dia só começa depois que toma, né, a sua xícara de café. O hábito é tão presente na rotina dos brasileiros que a bebida está em 98% dos lares do país. Segundo dados da Associação Brasileira da Indústria do Café, foram consumidas 21.409, ou melhor, não é 21 mil não, é 21,409 milhões de sacas de café no Brasil em 2025. Então tá aí hoje, Dia Internacional do Café. Também na história temos alguns fatos que marcam essa data. No dia 1º de outubro de 1895 é fundado o jornal gaúcho Correio do Povo. Em 1970, a TV Excélsior encerra suas atividades após uma grave crise financeira. No dia 1º de outubro de 1971, o Walt Disney World é inaugurado em Orlando, na Flórida, Estados Unidos. Personalidades que nasceram nesta data, temos algumas. Como em 1977, o empresário brasileiro Romero Rodrigues. E também temos que em 1949 nasceu um conhecido maestro, né? É maestro, isso mesmo, maestro, violinista e compositor francês. O André Rieu. É, ele é do dia 1º de outubro. E assim, fechando os fatos do dia.

0: Agora 21 minutos faltando para as 4 da tarde. Obrigado pela sua companhia, você que está curtindo a Rádio Integração. Dentro dos fatos do dia também, o Everton Siger, lá da Palma, né, meu amigo Everton Siger. Boa tarde, Mike. Eu tô empolgado hoje só no ritmo da lambada. Isso mesmo, já tocou várias da lambada aí. Um dos fatos que marcam a história de hoje é o aniversário da minha mamãe, a dona Deleni. Muitas felicidades para ela, saúde, paz e vida longa. Forte abraço. Ele pediu Raul Seixas, Maluco Beleza. Maravilha, homenagem então para dona Deleni, que é do dia 1º de outubro. Também tem um áudio aqui, vamos ouvir o áudio no programa do amigo que eu não tenho nome aqui, vamos ouvir. Boa tarde.
1: Maravilha, estamos acompanhando aí o programa Variedades, né? Eu e o meu amigo Gilmar, e vai mandar um abraço também pro pessoal, né, Gilmar?
2: Tudo bem, tá? Aqui, e a pessoal do Campo Novo, da Terezinha, nossa amiga lá.
1: Aí, um abraço aí, Gilmar Dal, que tá comigo. Também meu amigo Luciano Dotto, família aí de Camobi, Santa Maria, manda um abraço.
3: Forte abraço, pessoal aí, estamos ouvindo aí.
1: Beleza, um abraço aqui do Fernando Martins, garoto. Estamos te ouvindo aí. E, se possível, toca aquela para mexer com a emoção aí do nosso ouvinte. Abraço!
0: Valeu, Fernando, Gilmar, ou Vilmar, né? A dona Terezinha Almeida lá do Campo Novo também, mandaram um abraço. Beleza. Agora, 19 para as 4. Lá pro seu Valdemar Saque, a Carmen Vone, pessoal da Boca do Monte.

0: De 1977, você ouviu Raul Seixas cantando Maluco Beleza. Integração, faltando 15 minutos para as 4 da tarde.
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Olha aí, estamos de volta, 10 minutos faltando para as 4 da tarde. Vamos juntos, esta é a integração 98.5 FM. Daqui a pouco tem receita da semana. Hoje que a receita da semana traz algo que as pessoas gostam muito, que é panqueca. Aquela panqueca gostosa, né? Bem recheadinha, tem o seu valor. Mas hoje nós vamos aprender uma panqueca prática e que já sai pronta da frigideira, ou seja, ela não precisa de recheio. A massa fica macia, bem temperada e com o sabor dos segredinhos que nós vamos passar daqui a pouquinho para você aqui no programa. Panqueca sem recheio, já sai pronta. Que delícia! Daqui a pouco tem no Variedades.

Integração 98.5 FM, obrigado pela sua companhia. 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

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Vamos juntos. 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

6 minutos para as 4 da tarde. Temperatura se mantém nos 20 graus aqui na rua Augusto Rossi, muitas nuvens, mas tem o solzinho também, tá conseguindo aparecer aí nessa tarde. Agora 6 minutinhos para as 4. 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

98.5 FM. Obrigado pela sua parceria. Uma ótima tarde. Tá chegando a música para você ligado aqui na 98.5 FM. Nós vamos relembrar o ano de 1988. Roberto Leal e o Fata Morgana.

0: De 1988, você ouviu Roberto Leal no Variedades.
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0: Olha aí, estamos de volta, agora 16 horas e 4 minutos. Esta é a sua Rádio Integração de Restinga Seca, 98.5 FM, tarde legal de quinta-feira, 1º de outubro. Daqui a pouco tem reflexão do dia. 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E vamos de imediato para a reflexão do dia. Já já tem receita da semana. Agora você ouve a reflexão para esta tarde de quinta-feira.
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0: Para hoje, o texto do escritor Luciano Cass: uma simples oração pode mudar tudo. Acredite,

A oração é muito mais forte do que nós podemos compreender. Deus, ele tem o seu tempo e nunca falha. E disso a gente pode ter certeza. O seu amor é incondicional, por isso ele ouve as nossas solicitações, desde que seja um pedido do bem e de amor e não de maldade e egoísmo. Peça tudo aquilo que lhe ajuda e você pode ter certeza que ele vai entender. Parece conversa, mas não é. Insista e assim você vai entender. Quando sentir raiva ou rancor, quando sentimentos negativos insistirem em seu peito, ore para que Deus limpe o seu coração, te deixando em paz. Quando se sentir pesado, angustiado, com pensamentos constantes de vingança ou violência contra as pessoas de um mundo, ore para que Deus afaste essas ideias que enfraquecem a sua alma. Independentemente da sua crença, peça perdão e peça ajuda. Pode ser antes de uma viagem ou diante de uma situação difícil, sempre peça proteção. A proteção divina, apesar de invisível, tem uma força que é imensurável. Ore também para que os anjos bons te conduzam no seu caminho, nas adversidades, na tomada de decisões. Ore por aqueles que enfrentam dificuldades, peça proteção a quem você ama, como também ore pela sua cidade, pelas pessoas que você gosta. Sempre peça a Deus forças para que você possa seguir a sua jornada, realizando as atribuições que você recebeu. Entregue seu destino e suas decisões a Ele. Não tenha vergonha de pedir por milagres, por coisas que para as pessoas parecem impossíveis. Mas tenha consciência que não é todos os pedidos que serão atendidos. Por isso, peça sem receio. Por coisas que também te ajudam a melhorar, como mudanças radicais no seu comportamento, oportunidades incríveis, livramentos impossíveis. Deus tem sim esse poder de surpreender a sua vida com bênçãos incríveis, acredite. Portanto, aproveite esse benefício que Ele te dá de ouvir as suas orações, mas respeite o seu tempo. E claro, jamais deixe de agradecer. Desde aquela coisa que você tanto queria que você alcançou, até as coisas mais simples da vida. Uma paisagem, a refeição, até mesmo as lindas palavras que ele coloca na boca dos outros para chegarem até os teus ouvidos. Seja grato por tudo, inclusive pelos aprendizados dos momentos difíceis. E também por sobreviver a mais um dia na jornada da vida. Faça a sua parte, mas não caia no comodismo, nem perca a sua fé, independente de qual seja. Sempre ore com verdade, com honestidade. Quando você faz isso, as coisas fluem, você se acalma e assim, mais do que entender, é possível sentir que Deus está sempre ao seu lado.

Tá aí o recado para hoje, a reflexão do dia, no programa Variedades, 16 horas e 12 minutos. Tá aí o recado para hoje, a reflexão do dia, né? E você, tem esse costume de conversar com Deus? Pense nisso, né? A oração, ela sempre tem que ser uma conversa. Aquelas coisas que te angustiam, que te preocupam, né? Às vezes você não tem ninguém para falar sobre isso. E às vezes você sabe que falando com alguém, essa pessoa não vai te entender. Muito pelo contrário, pode até te julgar. Mas como você tá pensando assim? Nem é para tanto. Deus, ele não vai fazer esse julgamento, esse juízo de valor das tuas preocupações. Então com ele, você pode se abrir, né? Tendo a certeza que está sendo ouvido e que será ajudado, principalmente. Agora, 16 horas, 13 minutos. Roberto Carlos canta. Fé 1978.

0: De 1978, você ouviu Roberto Carlos cantando Fé. 16 horas 17 minutos.
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16h22. Obrigado pela sua companhia, fiel sintonia aqui na integração de Restinga Seca nesta quinta-feira, 1º de outubro. Olha, para o pessoal que está pedindo a reflexão do dia, eu já encaminho o texto da oração, da reflexão, né, que falava sobre oração hoje. Daqui a pouquinho eu já encaminho. Um abraço, obrigado pela companhia. A amiga Inês Teixeira também está ligada com a gente. Um abraço, Inês. Saúde para você, para sua família. Ela gostou muito da reflexão de hoje. Com certeza ajuda muitas pessoas, né, nesse trabalho da reflexão. Um abraço, amiga. Obrigado pela tua companhia. Boa tarde, Mike e Vladimir da Borracharia em Camobi Grande. Se possível, já te mando a reflexão, tá? Eu só não consegui separar ela aqui, agora, né? Mas já no próximo bloco eu já consigo mandar. Agora nós vamos de imediato pra receita. É, meu amigo, quinta-feira é dia de receita da semana. É dia de aprendermos, né, alguma receita prática para nossa casa, para a gente fazer no dia a dia, coisas simples que não demandam muito tempo, nem ingredientes muito complexos, né, sempre coisas práticas para que você possa aproveitar aí na sua casa.

Agora 16 horas e 24 minutos. Hoje é dia de panqueca. Olha aí, você gosta de panqueca? Panqueca é uma coisa boa, bem gostosa, né? Você faz aquele recheio especial, fica uma delícia, uma ótima opção para você saborear aí na sua casa. E hoje a dica do programa é tornar a receita da panqueca, que já é prática, ainda mais prática, especial se você gosta de massa. Porque muitas pessoas, né, gostam muito da panqueca, né? Dá para saborear ela bastante recheada, com muito recheio, né? E muita gente gosta da massa, né? Só que a massa de panqueca em si, ela não tem muito gosto. Ela é massa de panqueca simples, normal. Mas a receita da semana, ela traz para você uma opção muito legal, que é a massa de panqueca salgada já pronta. Ela não precisa colocar o recheio. Mas se você... Eu colocaria, né? Super colocaria um recheio aqui, mas ela já é, a massa em si já é com recheio, é bem interessante. E dá para você rechear, pode rechear com guisado, né, carne moída, frango, o que você quiser. Mas a massa para panqueca é super prática, tem um sabor especial e ela já sai pronta da frigideira. Nem precisa de recheio se você não quiser. Ela fica macia, bem temperada e com pedacinhos de calabresa e queijo em cada mordida. Ou seja, ela é perfeita.

0: pro teu almoço, né, do dia a dia, fazer uma panqueca bem gostosa. Então fica aí essa dica para esta quinta-feira. Panqueca salgada já pronta, nem de recheio precisa, olha que maravilha. Vamos então aos ingredientes dessa deliciosa panqueca salgada, que já sai pronta, né? Não precisa nem de recheio. Vamos aos ingredientes. Você vai precisar de 2 ovos, 1 xícara e meia de leite, 1/2 colher de café, aquelas colheres pequenininhas, né? 1/2 colher dessas de sal, 1 colher de chá de orégano seco, 1 xícara e meia de farinha de trigo, 1 colher de sopa de óleo, 1/2 linguiça calabresa, aquela defumada, 100 gramas de queijo mussarela ou outro queijo que você queira usar, mas é 100 gramas. 2 colheres de sopa de cebolinha verde. A cebolinha, ela dá um gostinho muito bom na panqueca. Então, olha aí, 2 colheres de sopa de cebolinha verde e óleo para untar a frigideira. Estes, portanto, são os ingredientes da nossa massa para panqueca salgada, que já vem pronto, não precisa rechear, né? Você pode saborear ela enroladinha depois, com algum molho, enfim. Eu colocaria um recheio aí, mas daí vai ser o critério. Mas vai ficar bom, vai ficar muito bom. É especial, é a massa de panqueca que já vem recheada, né? É uma maravilha. Vamos então repetir os ingredientes para você que não pegou. É super prático para o teu almoço, para a tua janta, inclusive para a janta, né? Pessoal que não gosta de jantar muita comida à noite, gosta de fazer uma coisinha mais saudável, e, aliás, uma coisinha mais neutra, né? Que não seja muitas opções aí misturar, não quer comer nada muito pesado de noite. Dá para fazer essas panquecas, né? O pessoal saboreia ela pura, olha que delícia. Vamos repetir então: 2 ovos. 1 xícara e meia de chá de leite, 1/2 colher de café de sal, aquela colherinha pequenininha, quase a de chá, é menor que a de chá, né? É metade dela de sal, 1 colher de chá de orégano, orégano seco, 1 xícara e meia de farinha de trigo, 1 colher de sopa de óleo, 1/2 linguiça calabresa defumada, 100 gramas de queijo mussarela ou outro queijo que você goste, 2 colheres de sopa de cebolinha verde e óleo para untar a frigideira. Vamos então separando todos esses ingredientes e, como é uma massa de panqueca, tanto a calabresa quanto o queijo devem ser ralados. Porque se você inventar de querer picar, ela vai ficar com os quadradinhos, os cubinhos, né, muito grandes. E isso vai dificultar na hora que você for colocar a massa na frigideira, ela vai ficar com aqueles gruminhos mais altos, né? Então não é indicado picar nem o queijo e nem a calabresa, tem que ser ralado para que eles possam encorpar melhor da nossa massa de panqueca, já que já vem recheada. Olha que delícia. Vamos repetir então. Você primeiro deve começar ralando a calabresa e o queijo. E a cebolinha verde, você deixa ela bem picadinha. Daí, em uma tigela, coloque os ovos, o leite, o sal, o óleo e o orégano. E bata, você pode fazer com um batedor de arame, né, aqueles fuê, ou até no liquidificador. Aliás, no liquidificador não é uma boa ideia não, porque senão vai desmanchar tudo, né? Não faça ela, é a panqueca que você não faz no liquidificador, viu? Tem que ser no muque mesmo, ali na tigela, você bate ela com fuê, um batedor, até misturar bem. No que misturou bem, você vai acrescentar a farinha de trigo e vai misturar aos poucos até obter uma massa bem lisa, naquele ponto mesmo de massa de panqueca, bem lisa, bem homogênea. E por último, você vai incorporar, vai colocar junto a calabresa ralada, bem raladinha, fininha, o queijo ralado também bem fininho e a cebolinha. E vai mexer novamente. Feito isso, mexeu bem, misturou bem, ficou tudo bem encorpado. Vamos untar a nossa frigideira com óleo, com um pouquinho de óleo. E vamos sempre despejar, é aproximadamente uma concha rasa, né, para a medida, dependendo da frigideira. A frigideira média, ela vai uma concha rasa, né? Aquelas pequenas, aquelas conchas rasas, ela vai uma daquelas, dá bem certinho para uma frigideira. Se você já tem a panquequeira, né, aquela a frigideira específica para panqueca, vai dar bem certinho. Ou escolha aí uma frigideira média, antiaderente, é a melhor opção. Pouquinho de óleo, joga ali a concha de rasa de massa da nossa panqueca e espalhe em formato de disco fino. Daí, deixa dourar de um lado, deixa firmar bem de um lado, daí vira ela, deixa dourar do outro. E daí pronto. Vai tirar esse disco, vai pro próximo, e assim vai, né? Daí você vai ter aí, vai repetir esse processo até finalizar a massa, até finalizar toda a massa que você fez. Deixa elas enroladinhas, você pode fazer ela pura, que é a sugestão aqui, né? Assim ela já vai ser uma delícia, com um molhinho por cima, vai ficar muito gostosa, um molhinho de tomate ou molho branco também, para quem gosta. Ou você pode recheá-la. Bom, se rechear, vai ficar uma delícia, porque ela já tem esses temperos, o queijo, a calabresa na massa, mais o recheio, vai ser um sucesso. Então aproveita aí e faça na sua casa a panqueca salgada, a massa para panqueca salgada que já vem recheada. É uma delícia! E foi a receita da semana. Para você que gostou da receita, quer a receita para fazer aí na sua casa, peça pelo nosso WhatsApp, o 5532611270. Depois eu vou publicar ela também nas minhas redes e você pode pegar ali os detalhes, né? A foto dela já pronta e os ingredientes. É muito fácil de fazer, muito gostosa. É uma dica boa para a gente não ficar fazendo sempre as mesmas coisas, né? Sempre aquela panqueca que você já está acostumado a fazer, né? Então é uma dica diferente e que fica muito gostosa. Que você, ela já é para servir assim pura, porque ela já tem recheio na massa. Ou você pode colocar um molhozinho com ela pura, né? E o molho por cima. Ou recheia bastante elas, aí vai ficar uma delícia. Carne moída, dá para fazer, frango, enfim. São muitas opções de recheio também. Tá aí a receita da semana, agora. Vamos conferir a hora certa.
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0: 16:36.
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0: Agora vamos ouvir a música para você ligado aqui na 98.5, são 16 horas e 36 minutos e meio. De 1982, Harmony Cats e Gilead cantando Eu Amo Amar Você.

Na sequência já vem o programa Viajando com Wilson e amanhã, se Deus assim o permitir, retornaremos com mais um Variedades. Um abraço também para Nilce lá de Formigueiro. Obrigado pela companhia, Nilce. O pessoal que está atento, ela gostou também da reflexão do dia. Um abraço, Nilce. O recado também para Dirlane, os amigos lá de São Miguel dos Carvalho. Obrigado pela companhia, Dirlane Carvalho Ferreira. Saúde para você, para sua família. E a todos que estiveram ligados no programa Variedades, o pessoal que está pedindo a receita, já vou encaminhar aqui no WhatsApp para você que pediu a receita da panqueca especial, né? Uma delícia. Já é prontinha, né? Se você quiser, não precisa nem de recheio. Olha que maravilha. Agora 19 minutos para as 17 horas.

fechando o programa nesta quinta-feira. É Sugar Baby Love, The Rubets, 1974. Obrigado pela sua companhia. Até amanhã.

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Muito bem, meus amigos, estamos aí, seus jovens, que estou mesmo. Queremos cumprimentar a todos que estão com a gente, 16 horas com 48 minutos, 19 graus é a temperatura. Estamos aí iniciando mais um Viajando, né, com toda a tranquilidade, e você vai junto conosco, né? Isto mesmo, Ori. E estamos aí. Estamos viajando com o Wilson, claro que estamos. E parabenizando os aniversariantes de hoje, já de início, né? Temos o Ari Carlinhos Jäger, da CJ, sei lá onde ele está, com sua esposa Mariane. Mas desejamos tudo de bom, o melhor que existe. E agradecendo a Deus pela vida, né, Carlinhos? Um abraço. E a panificadora de pão da Dorali, do Chico Prati, o Guido, parabéns pelo aniversário. E o Gol de Placas também estão de aniversário hoje. E o nosso programa iniciando agora, já homenageando essa turma amiga, queremos cumprimentá-los e desejar tudo de bom para essa galera toda, né? Queremos aí enviar um abraço, né? Estamos viajando, isto mesmo. 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Meus amigos, vamos abrindo a parte musical, né, Michael? Ô, turma amiga, vamos lá, porque hoje é dia 1
de outubro. Isto mesmo. Queremos cumprimentar e desejar o melhor, galera. Obrigado quem está com a gente. E vamos fazer que vocês fiquem felizes e contentes. Olha, meu amigo, chamando aí o Jarabe Tapatio, Bibel México. Adelante, compadre.

Beleza, meus amigos? 16:55. Este é o Viajando com o Wilson Tarde, de quinta-feira, dia 1º de outubro. Estamos aí levando o recado e a informação, porque sempre tem algo mais. E para você, um abraço e um beijo no coração. Saúde e paz, agradecendo a Deus a vida, a saúde, estarmos juntos. 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Vamos lascar a música, meu irmão, porque o tempo anda, o tempo passa e o Viajando está continuando. Aqui é a integração, 47 para 48 anos, meu irmão. Um abraço a vocês, ó. Isto mesmo. Queremos cumprimentar. 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
E vamos aí prosseguindo com o nosso viajando? Claro que vamos. Não podemos perder o tempo. Isto mesmo. Pois o Reinaldo Rode e Dom Pedrito está com a gente. O Marcos Vinícius, São Pedro do Sul, que categoria! Ô São Pedro, um abraço a essa galera que passa Santa Maria e vai até São Pedro, ligadão na integração. José Reni de Brito Silva de Restinga Seca também está com a gente. Boa tarde, doutor Vilso. É, doutor nada, seu criado. Para esses vícios bem leves ainda, né? E só para levantar o garfo e essa coisa toda. Um abraço e um copo d'água. Renizio, um abraço a você também, que está aí nos acompanhando em Cabobi. Renizio Vicente Fontana. Maria Lourdes de Belo Horizonte, Minas Gerais. Alô, galera! E lá está quente por lá, um abraço, Maria Lourdes de Belo Horizonte. Nilda Santos de Formigueiro e Ari Afonso Peter de Recife. Ô, seu Ari! Ele foi muitos anos cônsul do Grêmio, trabalhou no cartório. Um abraço, Ari Peter, para amada Maria Helena, sua esposa, professora, diretora, e lascando-lhe música para sendiada toda, que estão aí. Vamos chamando aí? Jorge Guedes e família. Rio Grande no coração, a música aqui na integração. Buenas, vamos em frente.

0: Oh, gente, 17,6.
1: Confira a temperatura.
0: 19 graus, mano.
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vamos pegar a estrada, pegando a estrada, continuando na estrada. E essa vida é uma viagem. E nós estamos viajando com o Wilson, tarde de 1º de outubro, quinta-feira. Temperatura 19 graus. E aqui a integração, sempre preocupada em levar o melhor para a região, né? 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

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Meus amigos, vamos em frente, porque o povo está esperando mais música da gente. Esta integração e o Viajando com o Wilson, meu irmão. Sempre algo mais. Isto que leva o bem pro teu coração. Um abraço e vamos que vamos, porque temos algo mais sempre pra turma. Galera, galera. A Três Barras deu sinal de vida aí, olha aí. Antes disso, vamos lembrando que Dari Puxares, Três Barras, olha aí, Rodos Bertúcios, shot laranjeira. Ele quer o shot laranjeira, aquele shot de a ponta a ponta, aproveitar toda a pista do salão e aprenda bem bola, aquele rodado do daquela saia grande, toda, né, toda colorida. Isto, né, seu Dari Puxado, isso, um abraço. Então vamos lascando essa música pro Dari, pra comunidade de Três Barras, Arroio Grande, São Marcos, Camobi. Como é que tá essa indiada toda na estrada também? Aqui integração, sempre algo mais pro seu coração. Chote Laranjeiros, Bertucci. Vamos lá, Dari, puxa ele, aprenda. E se não tem prenda, vai ao cabo da vassoura mesmo. Vamos lá.

Meus amigos, 17 horas 21 minutos, temperatura em 19 graus, tarde de quinta-feira, dia 1º de outubro, 19 graus, né? 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

Gente, homens, mulheres e guria, neste belo dia de quinta-feira, lascando-lhe música para esse povo amigo. Olha, temos aqui alguns convites, né, para ser divulgados. Gente no costado. Olha, lembramos aí que festa de em honra a Nossa Senhora Aparecida, domingo, dia 11 de outubro, com a Aparecida Rexiga Seca. Programação, 7 horas. Saída da procissão em frente à Igreja Matriz Sagrado Coração de Jesus até ao local da Capela da Aparecida. Às 10 horas, missa campal lá na comunidade Aparecida, com transmissão da Rádio Integração. Às 12 horas, almoço com churrasco, galeto, risoto, salada, cucas, valor de R$50 adultos e crianças. E R$25, criança de 6 a 12 anos. À tarde, tenda de doces, salgados, escolha da boneca viva e a apresentação do grupo Feliz Idade. Prestigia a festa em Nossa Senhora Aparecida, dia 11, domingo, né? Um abraço, queremos cumprimentá-lo. 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Serão de 3 dias de negócio, oportunidade, entretenimento e valores e valorização de quem produz e faz a região crescer. Tem remates, feira de terneiros, pavilhão da agroindústria e agricultura familiar, exposição, feira de comércio, praça de alimentação e shows. 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Um abraço lá para o seu José Aurélio Saldanha Silveira, presidente deste sindicato tão dinâmico, com sua equipe toda e a comunidade cepense tão de parabéns, tá bom? Tem mais aí, ainda sobre a 51ª Expofeira São Cepé. 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Ô, categoria! Vamos em frente, compadre, porque a comadre também quer música, né? Rapaziada, como é que vai Medianeira Louro? Lá na Pompeia, turma toda Pompeia, Zanini, os demais amigos dessa comunidade da Silveira Martins, de ponta a ponta, lá da Saúde, lá da linha 2, lá da linha 3, lá da linha 6. Ô, gente, linha que não falta, né? Falta peixe, João Sol. Um abraço, meus amigos, para todos vocês. Isto mesmo, a Maria de Lourdes da linha 6 Sul, se não me engano, né? Maria de Lourdes Oliari. Aí, um abraço a ela, seu Francisco. Bisonim, seu Cremilson, Wilson, seu Ciro, as suas empresas. Um abraço, obrigado pela audiência. Gente amiga,

Não vamos prezar pelo trabalho, pela saúde. Meus aí com 17h27. Lascando o toque pra essa indiada toda, porque o pessoal tá pedindo música. Olha, ó. O Bruno Oliveira. Ô, fofinha, como é que tá, Santa Maria? Tudo bem por aí? Bruno Oliveira, sempre atenta, ligada na integração. Amor distante, filho de Goiás, cantão. Vamos lá.

0: Gente amiga, 17 horas com 31 minutos.
1: Confira a temperatura.
0: 19 graus, mano.

0: beleza?
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Rapaziada, vamos pegando a estrada, andando sempre firme e com muita atenção, pois esta é a sua Rádio Integração 98.5. Um abraço, meus amigos, um abraço, gente querida, da região toda, que Deus abençoe, dê paz, dê ordem e dê condições pro pessoal viver tranquilamente. Um abraço, isto mesmo, e crescer, né? Um país que tem tudo para crescer. Um abraço. 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E um abraço e depois boa viagem, agradecidos. É, estamos aí iniciando o outubro, né? Com muita fé. 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Um abraço. 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Galera que nos espera, vamos em frente, pois aqui não podemos parar. Lá para Arroio Grande, olha o mano, o seu Del Fabro. E Del Fabro tá sempre atento, né? Qualquer momento, né, claro. Um abraço aí para o mano lá no Arroio Grande, onde o amor se espalha pelo Rio Grande. Um ótimo mês de outubro, amigo Vilos. Um abraço. Darcy Bloch, lá em São Leopoldo, região metropolitana. Isto tudo de bom. E um abraço a todos aí, um abraço, obrigado, Darcy Bloch. Temos aí também o Adalberto Lima, o pé, para ele eu tiro o chapéu. Aí na táxi aqui da Rastenga, grande pé, um abraço para você, todos que estão na direção e ligados na integração, queremos cumprimentá-los, tá bom? E queremos enviar um abraço também para o Cláudio Lacerda de Canoas, lá na região metropolitana. Boa tarde, Wilson. Gostaria de ouvir a música Não Te Anseie, com o grupo Carqueja. Carqueja é bom para digestão, né? Bem, ô Magro, um abraço para você, Cláudio. Obrigado, tá aí de Canoas, participando aqui do nosso Viajante de Brinca, mas é muito sério, é muito gratificante para nós receber esses recados. São Leopoldo, Canoas, toda essa região aí, participando também aqui no Viajante. Agora vamos com essa música, então. É grupo Carqueja, lascando-lhe, é Não Te Anseie. Vamos lá!

0: amigo Robson Garcia por essa quarteada. Um abraço do Grupo Carqueja.
1: Eu que agradeço a gauchada magnífica do Grupo Carqueja aí pelo convite. Um baita abraço. Graças a Deus. Tamo junto, gauchada.

0: Ô, sino de Vale Vêneto, um abraço grande, Vale Vêneto. Buenas tardes pra vocês, né? Olha aí, ó. Um abraço, povo amigo daí, grandes, a família, todos que nos acompanham diariamente. Um abraço muito especial. E que o corpo de Deus sempre proteja a todos, né? Cristo presente, Deus presente nas famílias, e nos lares, e nas estradas também, e nas plantações, e tudo mais, no dia a dia, né? Olha, meus amigos, vamos em frente com o nosso viajando, e estamos aí com uma temperatura em 19 graus, está parado por aí, quando são 17h46, queremos cumprimentar os amigos e desejar o melhor, né? 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Já que estamos falando de aniversário, temos aniversário de empresa, né? O Gol de Placa e a panificadora de pão da Dora, do Chico e do Guido. Um abraço aí na parte. Eu estou fazendo mais um aniversário, tá bom? E o nosso amigo ali, Carlinhos Jäger, lá em Agudo. 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Olha, companheirada, vamos pegando a estrada com calma. Um abraço lá pro seu Gilberto Bressa, lá em Santa Maria, da Construtora Quase. Ele e sua família. E desejamos saúde lá pro seu Dalmolin também. Queremos desejar o melhor lá pro seu Carlos Alberto Stefanello, conjunto residencial Vila Verde, Camobi também, nosso boa tarde. Pro seu Carvalho, o Bigode, o Transudo, lá no conjunto Mediterrâneo também, sempre ligadão, hein, Bigode? Tudo bem? Isso, ele sabe que pinta bigode, nem precisa pintar, sempre escuta. É da cor que ele gosta, bom, que a turma gosta. Um abraço, Bigode. Obrigado pela audiência, mano. Lá pro seu Hamilton e a Suelen, queremos cumprimentar os demais amigos do Volante nas suas casas, sua empresa. A integração agradece essa turma toda, né, mano? O mano lá em Arroio Grande, no bairro aí de Camobi. Ô, Arroio Grande, queremos cumprimentar e hidratando aquela turma toda, né? Mano, um abraço a vocês todos. E não esqueça, vamos lá, prosseguindo com o nosso viajando. Queremos enviar um alô especial. Essas pessoas maravilhosas que nos acompanham, senhoras de idade, senhores de idade, nosso respeito, nossa admiração e a superação, né? Muitas vezes alguns sozinhos, passando seus momentos sozinhos, e muitas das vezes ou não dão atenção que devia dar, reconhecimento, gratidão, pois a pior coisa é quando não existe a gratidão. Daqueles que deram a vida, que deram tudo de si quando eram jovens e agora, e os jovens geraram filhos e agora muitas vezes esses não dão o respaldo necessário. mas a grande maioria ainda dá, tem o reconhecimento da gratidão, a parte humana, a parte do coração, a parte da família, né? É um momento muito especial que faz dizer respeito disso. Mas vamos aí prosseguindo com o nosso Viajando Magro, chamando toque. Elton Cirulini, o homem que sempre acreditou nas pequenas coisas e fez, cresceu aí em São Miguel vendendo produtos. E alguém achava até que caçoava, né? Depois, do jeito dele, conquistou simpatia de milhares e milhares de pessoas. Na época ele podia vender mais produtos, que não era. Hoje é tudo proibido isso e aquilo. Ele vendia queijo, vendia salame, vendia tudo aí. E tinha uma clientela e várias pessoas, médicos até paravam, e ele chegava: oi, tudo bem? Tá, chegava aquela frase. A simplicidade conquistou o coração de milhares, né, Elton? E criou sua família, o seu irmão também está aí por perto também. O seu irmão se qualificou em carpintaria, né? Faz os trabalhos de madeira bem legal. Um abraço a vocês aí, nossa gratidão, minha terra natal, que orgulho também ter esse pessoal todo aí. Um abraço, Elton. Vamos aí para o Paulo do Churrasquinho, outro batalhador que acredita que cada pedacinho de churrasquinho dá para levar em frente e ter o sustento da família. Olha, Paulo Churrasquinho de Santa Maria, boa tarde, seu Wilson. Primeiro dia de mais um mês, cheio de lutas e muitas vitórias. Um abraço, Paulo do Churrasquinho, lá na entrada da Tancredo Neves, em Santa Maria. Leci Souza Rosa de São Miguel dos Carvalho, um abraço a você. Ilma Silva Penteado de Formigueiro, um abraço. Temos aqui o Valduir Comaceto, né? Nós não botamos o áudio dele, não. Não, o que o Comaceto tem pra nós aí no Passo da Capivara, índio velho? Vai lá, fala, seu Valduir. Tudo bem, guri?
1: Boa tarde, tio Wilson Carlos Cirulini. Boa tarde, Rádio Integração 98.5. Boa tarde, Rio Grande do Sul. 1º de outubro de 2026. Diretamente do Bar da Alice, escutando, viajando com o Wilson. Toca no Lobisomem Esperto pro nosso amigo Damião, que ele tá de aniversário hoje. E nós estamos aqui comemorando, tomando um sambinho aqui com ele. Forte abraço, Alduir Comaceto.
0: Comemorando com sambinha. Oh, gente, um abraço, mano. Pra vocês, esse é incrível. Um abraço, turma. Homenageando o Daniel, né? Isto mesmo. Então, com Lobisomem Esperto, com Pedro Taça, lasca-lhe fogo então. Ô Comaceto, te modera aí, né? E vamos lá então.

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Um abraço para o seu Claudério e a turma toda. Lá você faz o lanche, faz a refeição e boa viagem, meu irmão. 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Logito mais, temos o Padre Manzotti, né? Com a sua prece, com a sua oração, que faz bem a todos os corações, todas as pessoas que querem ter algo dentro de si, um pouco mais nobre, mais sublime. Um abraço. Vamos lá, Padre Manzotti. Mas agora um toquezito para alegrância pessoal aí. Nosso viajando para o Ari Carlinhos Jäger, o ex-prefeito de Agudo, empreendedor da CJ, né? O grande criador dessa obra, está de aniversário hoje, a panificadora de pão aqui na cidade, e o Gol de Placa também está de aniversário. Vamos a um toquezinho enquanto aguardamos o Padre Manzotti.

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2: Boa tarde, queridos filhos e filhas. Seja bem-vindo ao mês de outubro, mês das missões, e hoje, dia de Santa Teresinha do Menino Jesus. Ela que prometeu passar o seu céu implorando a Jesus uma chuva de bênçãos sobre nós. Santa Teresinha do Menino Jesus, rogai por nós. Em nome do Pai, do Filho e do Espírito Santo. Amém. Senhor Jesus, eu quero ser verdadeiramente cristão. E para isso, peço, Senhor, a graça especial e particular de viver como vivestes, de amar como amastes, de sentir como sentistes. Senhor, dai-me pleno conhecimento do que fizestes neste mundo, como agistes diante dos pecadores, das armadilhas. Senhor, que eu possa ter esta presença tão forte em minha vida, que quando eu passar pelos problemas, eu possa agir segundo a tua vontade. Amado Jesus, eu me recomendo nesta tarde. Tirai de mim a lógica humana, do consumismo, do capitalismo, essa lógica do mundo, do ter, do prazer e do poder, e coloque em mim valores que brotam dos teus santos evangelhos. Senhor Jesus, no final desta tarde, eu me recomendo a Santa Mãe de Deus, Nossa Senhora. Me recomendo, por intercessão de Santa Teresinha do Menino Jesus, me recomendo, por intercessão dos arcanjos, Miguel, Gabriel, Rafael. Ave Maria, cheia de graça, o Senhor é convosco. Bendita sois vós entre as mulheres, e bendito é o fruto do vosso ventre, Jesus. Santa Maria, Mãe de Deus, rogai por nós, pecadores, agora e na hora de nossa morte. Amém. Santa Maria, dai-me viver a palavra de Deus de tal forma que o meu pensar, o meu agir e o meu querer estejam em tudo de acordo com teu Filho Jesus. Mãe, dai-me docilidade à palavra de Deus e, como fruto deste Espírito Santo em mim, eu possa, de fato, ter a Bíblia na mão, palavra de Deus no coração e os pés na missão. Nossa Senhora, dai-me a graça de viver esta palavra de nosso Senhor Jesus Cristo. Proclamá-la assim, às vezes, por palavras, mas que na maioria das vezes seja pelo exemplo de minha vida. Nossa Senhora, junto a teu Filho, interceda por nós. Amém.
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meus amigos, 18 horas 6 minutos. Este é o Viajando com Wilson, tarde e noite. Ao sol tá ainda, tá certo, se indo aos pouquinhos aí, né? Mas veio dar as caras, tá aí presente. E nós vamos agora para anoitecendo com a temperatura caindo um pouco, né? Isto mesmo. O arzinho já estamos com 18 graus, mas o arzinho tá diferente. Vai cair mais um pouco essa noite ainda, até amanhã. E vamos aí, prosseguindo com o nosso viajando, depois da bela oração e prece do Padre Manzotti, para todos nós levarmos um pouco mais de algo para o nosso coração. Um abraço. E vamos lembrando que você é o nosso convidado. Hoje é quinta-feira, né? O Sandro e a Fabiane Correia, viajando com o Wilson em Bom Retiro, né? Edith Chomarowski, de Jesus de Agudo, né? Boa tarde para a senhora também. Que Deus abençoe. Tenha uma boa noite a você e a sua família. Vanderlei Lima, de Lavras do Sul. Como é que está Lavras, meus amigos? Tudo bem? Um abraço aí, Vanderlei Lima. E a terra natal é aqui no Pedregulho, né? Irmão do Pé, essa turma toda aí. Um abraço, seu Vanderlei Lavras do Sul, Lima, né? Valdeci da Rosa de Formigueiro, Índio Buenacho, lá de Formigueiro. O Elton Cirolini de São Miguel, também viajando. O Paulo do Churrasquinho de Santa Maria, lá na entrada da Tancredo Neve, com seu churrasquinho. Ele com sua esposa, acreditando que o trabalho dignifica a pessoa humana e também livra do mal, da necessidade. Ganhar os trocos com um sorrisito, com a sua dedicação, faz bem para a vida e para o seu coração. Um abraço, Paulo. Nossa gratidão por estar participando. E muitas vitórias em outubro para vocês todos aí também, né? Alessi Souza Rosa, de São Miguel dos Carvalhos. Que categoria, turma daí. Um abraço. Irma Silva Penteado, de Formigueiro. Como é que estamos? E o Comaceto da Páscoa da Capivara, de um velho transudo que já levou seu recado, né? E vamos em frente, então, chamando mais um toque para alegrar esse povo amigo, o Viajando com o Wilson aqui nesta tarde, né? Que legal, gente amiga, que legal. Olha, meus amigos, Carlito Baduí e Nhozinho, vem em mim, mulher bonita, 18:08.

0: Gente amiga, 18 horas com 12 minutos.
1: Confira a temperatura.
0: Estamos aí com 18 graus a temperatura neste momento.
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sete porcaria. Vamos em frente porque a tarde vai caindo e o sol tá querendo descansar um pouco, né? Um abraço a vocês todos chegando à noite. A temperatura caindo um pouco, já temos 18 e o arzinho tá de descer. Vai descer lá para madrugada até 13 graus por aí, né? Um abraço, meus amigos. Estamos juntamente com o Michael levando o recado, a música, a descontração. E você, meu irmão, boa viagem. Cuidado na direção. 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Olha, 18 horas 19. 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Ô, seu Alvino, como é que tá a saúde? E a dona Jalete, saúde e paz. São Francisco sempre nos proteja e proteja vocês, né? 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Vamos aí em frente porque toca chegando, né? Lembrando aí que você é o nosso convidado. Esse fim de semana tem muita festa, não? Ah, tem eleições, né? Isto mesmo. Então, cada um faça pelo melhor que achar, né? Isto mesmo. Vamos lá, compadre, comadre. Isto mesmo. É, queremos enviar um abraço lá para Gilda Leal. A Gilda Leal em Santa Maria. Boa noite, Wilson. Boa viagem, obrigado, Gilda, estar viajando juntos. E saúde, paz, e sempre paz e alegria no coração. Leni Valcarenga de Dom Pedrito. Boa tarde, Dom Pedrito. Como é que está aí? Um abraço ao amigo. Estão aí, então. É a Leni Valcarenga. Edith Chimanoski, de Jesus de Agudo, também está com a gente. Sandro e Fabiane Correia, Bom Retiro, um abraço a vocês. E lá em Lavras do Sul está o Vanderlei Lima. Ô, índio velho, um abraço para você, toda a turma aí que está nessa trajetória, que estão ligados na integração. Sempre algo mais para mexer o seu coração. 47 para 48 anos a integração, tá, gente amiga? Nós vamos chamando o toque para alegrar esse povo amigo e distraí-lo com muita. Trio Parada Dura, eu prefiro a outra. Vamos lá, compadre. Lasca-lhe fogo aí.

Olha, 18 horas e 24 minutos, temperatura em 18 graus, caída de tarde para noite neste dia 1º de outubro, né? Autoposto Restinga, o Charrua, meu irmão, aí do Cid, da Eliane, a equipe toda atendendo você com muito carinho, Júlio Castilhos, e tenha uma boa viagem. 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Chegue, descanse e boa viagem. Olha, nós temos um recado aqui, nos vem aí da nossa ouvinte lá de, deixa eu ver aqui, temos aqui, ô, oh, rapaziada, vamos em frente que vamos pegando a estrada. É, Antonieta Pigato, lá de Faxinal, participando no cair desta tarde e noite. Senhora Antonieta Pigato, um bom final de dia para você nesse 1º de outubro. Que os anjos protejam e a Virgem Maria também, a senhora, tá bom? O Luiz Liberato Pires Correia, lá em São Cepé, viajando com o Wilson. Amigo, uma boa noite para ti, bom descanso. Vamos lá para as missões? Lá para Santo Antônio das Missões, além de São Miguel de São Luís, tem Santo Antônio das Missões. E isto, terra missioneira, lá está a Eliane Meneghetti Zemolin, viajando com o Wilson. Obrigado para você, Eliane, professor Eliane, para a família toda aí, um abraço muito especial. Gratidão também pela audiência. Vamos aí, chamando o toque para essa turma toda que nos acompanha. Claro que nos acompanha. E para tanto, uma música de um grande artista que partiu muito tempo, fez belíssimas composições sobre tema sempre as missões, as redições jesuítas. Senair Maiká, filho daquela terra, Balaio, Lança e Taquara. Vamos lá.

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0: Ô, gente, 18:30.
1: Confira a temperatura.
0: Meus amigos, estamos aí caindo da noite de 1º de outubro, ainda mantendo 18 graus.
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18h35 em Diada Buenache Faceira. Vamos estrada fora ainda, porque tem trecho que vai ainda até a fronteira. Queremos cumprimentar os amigos de toda a região, pois o Viajando com Wilson, né? Ouvido lá nas missões, né? Lá em Santo Antônio das Missões, terra missioneira, lá para professora Eliane Meneghetti Zemolin. Obrigado para você, Eliane, para a família, saúde, paz, e que os anjos os protejam, tá bom? E o São Miguel Arcanjo, que ontem era o dia dele, também proteja vocês todos aí, esses belos pagos do Rio Grande da história, né? Missioneira. Nós vamos aí com 18h35, né, compadre? Uma música ainda, mais uma, mais outra. Ô, turma amiga! É, vamos aí. As Irmãs Freitas. Copo e cerveja essa hora. Tá, sou. Ô, seu Comaceto, vai. É, samba pra cerveja da dor de barra. Bom, vai lá, toca.

Hoje é quinta-feira, dia 1º de outubro, nosso muito obrigado. Prometemos, se Deus quiser, voltar amanhã, o Viajando com Wilson. Obrigado, Michael. E obrigado a todos que participaram com a gente, mandando seus recados, participando. Isso nos dá alegria, paz. Obrigado, senhor, a todos vocês. Ademar Silva canta. Obrigado, senhor. Um abraço, até amanhã. Boa noite. A logo mais em Carlos Alexandre com o bailão. Vamos lá, compadre.

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1: As águas do rio Vacacaí atingiram na tarde de ontem as casas do Balneário das Tunas, em Restinga Seca. Ruas estão alagadas em razão das chuvas intensas dos últimos dias. Prevendo uma enchente, alguns proprietários ergueram os móveis para pontos mais altos das casas para evitar mais prejuízos. Como detalha Luciano Machado, ele chefe da Defesa Civil de Restinga Seca.
2: No Balneário das Tunas, né, no rio Vacacaí, o nível do rio já atingiu cota de inundação já, né, está acima da cota de inundação, aonde já atingiu algumas ruas do balneário. Então nós temos também um integrante lá permanente, um integrante da Defesa Civil permanente lá auxiliando a comunidade no que precisar, né, nos mantendo informado também de qualquer situação. E assim, então, a nossa Defesa Civil Municipal se mantém alerta, né, monitorando os rios, para que qualquer demanda que necessite do nosso apoio seja atendida da maneira mais rápida possível, né, que a gente possa dar esse primeiro atendimento da forma mais rápida possível.
1: A Prefeitura de Formigueiro autorizou no dia de ontem o início das obras de reforma do Salão Comunitário do bairro Scherer. A obra contará com investimento de R$ 54.998, valor oriundo de emenda parlamentar. A reforma contempla serviços de pintura e reboco, novo piso e forro, compreendendo o fornecimento de materiais, equipamentos, ferramentas, transporte e todos os demais insumos necessários para a execução dos serviços. A melhoria tem como objetivo proporcionar um espaço mais adequado para os encontros, atividades e eventos da comunidade do bairro Scherer, contribuindo para a valorização e melhoria dos espaços comunitários de Formigueiro. O Consórcio de Desenvolvimento Sustentável da Quarta Colônia, o CONDESUS, reuniu em sua sede no município de São João do Polesne prefeitos do território e representantes do Quarta Colônia Geoparque Mundial da Unesco para tratar de pautas estratégicas e alinhar ações de interesse regional. O encontro teve como objetivo fortalecer a atuação conjunta dos municípios e avançar em iniciativas voltadas ao desenvolvimento e à valorização do território. Entre os assuntos abordados estava o planejamento e orçamento para o ano de 2027, além de propostas e iniciativas de interesse regional. Ontem, integrantes do Rotary Clube de Paraíso do Sul estiveram no município de Santiago para entregar doações que serão destinadas pelos rotarianos daquele município às famílias atingidas pelo temporal com granizo registrado no último final de semana. Além de colchões, roupas e produtos de higiene, foram entregues telhas, manta asfáltica e parafusos, materiais essenciais para auxiliar na reconstrução das coberturas das residências. Mais de R$ 7.000 foram investidos na aquisição dos materiais com recursos do Rotary Clube de Paraíso do Sul e o auxílio do Rotary Clube de São Cepé. Ocorre hoje em Paraíso do Sul o workshop Como Alavancar Vendas por Meio do Marketing Digital, que será ministrada por Marcos Tonin e ocorrerá na Câmara de Vereadores. O workshop irá ensinar a usar o marketing digital de forma estratégica para atrair clientes, fortalecer a marca da empresa e aumentar as vendas. O evento inicia logo mais às 7 horas da noite na Câmara de Vereadores e é gratuito, com promoção da Prefeitura de Paraíso do Sul e do SEBRAE. Será realizada amanhã, sexta-feira, dia 2, iniciando à 1h30 da tarde, no auditório do Centro de Referência de Assistência Social, o CRAS de São João do Polesne, uma roda de conversa sobre saúde mental no período da gestação e pós-parto. A atividade é voltada às gestantes, mães e rede de apoio, e a roda de conversa terá a mediação de Simone Lorenzoni, que é psicóloga especializada no tema. Ao final, será servido um lanche de confraternização. Cuca Doce Harmonia, de Aneli Aguilar, foi a vencedora do 13º concurso de cucas de agudo e que foi realizado na tarde de ontem na sede da Associação Comercial, Industrial e de Serviços de Agudo, ACISA. Com o tema Sabores que Unem, o concurso foi promovido pela Prefeitura de Agudo e Emater, com apoio da Cressol e Farinha Marinês. reunindo 14 participantes. Comissão julgadora saboreou as cucas e, ao final, definiu as vencedoras por meio de diversos critérios. As três primeiras colocadas receberam premiação em dinheiro e, além disso, as cinco primeiras garantiram espaço gratuito para comercializar as receitas campeãs durante a 28ª Festa do Moranguinho da Cuca, agendada para ocorrer entre 30 de outubro e 1º de novembro em Agudo. Previsão do tempo, Luiz Fernando Nartigal, meteorologista da Metsul.
3: Para amanhã vai estar mais baixa, tá? Hoje já chegou aí na faixa dos 12, 13 graus na faixa de na área de Restinga Seca. Amanhã dá para esperar a temperatura abaixo dos 10 graus. As mínimas amanhã já devem ficar muito possivelmente até 3, 4 graus mais baixa do que hoje. Então pode fazer aí 8, 9 graus em pontos do município de Restinga Seca. As áreas mais ao sul, ali como é o caso de Caçapava, podem ter mínimas inclusive de em torno de 5 graus, tá? Então vai estar mais frio amanhã de manhã, sem dúvida. Em compensação, as máximas à tarde voltam a atingir marcas aí próximas dos 20 graus. O sábado começa com tempo bom, frio também. Deve repetir um frio muito semelhante ao da madrugada e amanhecer de sexta, na madrugada e amanhecer de sábado. Agora tem uma grande diferença, vai aquecer bem durante o dia e da tarde para a noite tem mudança do tempo. Tem aumento das nuvens no decorrer da tarde para a noite e o retorno da chuva. Inclusive, os dados indicam a possibilidade de chuva com raios e trovoadas. Não dá para descartar temporais localizados, não é? Agora, essa instabilidade, ela tende a ir embora já na madrugada de domingo.
1: Neste sábado, dia 3, a Secretaria de Saúde de Faxinal do Soturno promove uma ação especial marcando a abertura da programação do Outubro Rosa, campanha de prevenção e combate ao câncer de mama. Neste dia, o posto de saúde da sede estará aberto das 8 da manhã até as 5 horas da tarde, quando serão ofertados os serviços de testes rápidos de HIV, sífilis e hepatites, coletas do exame preventivo com agendamento, solicitações e autorizações conforme indicação de mamografia, ultrassonografia de mamas e ultrassom transvaginal. Haverá ainda brechó da Liga Feminina de Combate ao Câncer e lanche ofertado pelo Rotary Club de Faxinal do Soturno. Durante o mês de outubro, os mesmos serviços serão ofertados em horário especial, uma vez por semana, quando o posto de saúde da sede estará aberto das 6 da tarde até as 9 horas da noite, conforme os agendamentos.
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4: Pede investigação sobre possível financiamento dos Estados Unidos a ações contra o STF.
5: Trump diz que a eleição no Brasil é muito importante e acompanha de perto.
4: Fachin nega pedido para afastar Dino das ações sobre Flávio Bolsonaro e Lula.
5: Moradores de São Jerônimo passam pela terceira enchente em um ano.
4: Este é o correspondente Guaíba, editado pelo Departamento de Jornalismo com chefia de reportagem de Tom Zequir.
5: Moradores de São Jerônimo, na região carbonífera, passam pela terceira enchente neste ano. De acordo com a Defesa Civil Municipal, apesar do nível continuar alto, a tendência é de estabilidade. Nessa tarde, o nível do rio Jacuí estava 2 metros acima da cota de inundação. Ainda segundo a Defesa Civil, até o momento nenhuma família solicitou auxílio para remoção ou abrigo. Os moradores escolheram permanecer nas residências ou se abrigar na casa de pessoas próximas.
4: Porto Alegre terá operação especial de limpeza nas ruas neste domingo, durante o primeiro turno das eleições. A ação do DMLU mobilizará 366 trabalhadores, entre garis, motoristas e operadores, além de 21 caminhões. Ao longo do dia, equipes de plantão farão a conservação das vias em frente aos locais de votação. Após o encerramento da votação, das 5 da tarde às 11 da noite, serão realizadas varrições e remoção de resíduos que tenham sido descartados irregularmente nas ruas.
5: O Operador Nacional do Sistema Elétrico elaborou o plano operacional específico para as eleições, com medidas adicionais de segurança destinadas a garantir o fornecimento de energia elétrica durante os dias de votação. O plano contempla tanto o primeiro turno, em 4 de outubro, quanto o segundo, dia 25 de outubro.
4: Entre as principais ações previstas está o bloqueio de reparos e manutenções nos períodos próximos às votações. Para o primeiro turno, o bloqueio se estende da meia-noite do sábado anterior até às 7 da manhã de segunda-feira.
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7: O movimento é mais intenso para o motorista que utiliza 118 para acessar a região metropolitana, com um ponto de retenção até a Avenida Presidente Getúlio Vargas. Pontos de lentidão também na saída de Cachoeirinha e entrada a Porto Alegre pela Avenida Assis Brasil, na Zona Norte. Reforça o movimento intenso agora na 116 em Canoas para o motorista que segue em direção a Esteio. Uma melhor opção é utilizar a rodovia do Parque, a 448, que não tem pontos de retenção. 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Com o trânsito, Fernanda Feltes.
5: O governo de Donald Trump vai negociar o tarifaço imposto a produtos brasileiros somente após o segundo turno das eleições. A afirmação é do ministro do Desenvolvimento, Indústria e Comércio. Segundo Márcio Elias Rosa, o representante comercial dos Estados Unidos, Jameson Greer, se comprometeu a enviar ao país documento em que especificará as demandas norte-americanas sobre setores específicos. Rosa ressaltou que o representante não falou em prazo, mas deixou entendido que o envio acontecerá em 3 ou 4 semanas.
4: A carne bovina brasileira pagará uma tarifa total de 67% para entrar no mercado chinês a partir de hoje. Uma cobrança adicional de 55% se somará à tarifa regular de 12%. O motivo é que o Brasil esgotou a cota anual de exportações estipulada pelo país asiático. A China é o principal destino da carne bovina brasileira e ganhou espaço significativo nas vendas externas do setor na última década.
5: O dólar terminou a quinta-feira em alta de 0,89%, cotado a R$5,22. O Ibovespa, principal índice da Bolsa de Valores do Brasil, fechou o dia em alta de 0,46%, com 187.197 pontos.
4: O Pix por aproximação deixou de ter, a partir de hoje, limite de R$500 por transação. A medida foi anunciada pelo Banco Central em junho. A modalidade permite a realização de pagamentos aproximando o celular da maquininha de pagamentos, sem a necessidade de digitar a chave do destinatário ou ler um QR Code. As transferências por aproximação podem ser iniciadas dentro ou fora dos aplicativos das instituições, usando, nesse caso, as carteiras digitais.
5: A Petrobras reajustou o preço do querosene de aviação em 11,76% nas refinarias da companhia. O novo valor entrou em vigor nesta quinta. O preço médio passou de R$ 5,85 para R$ 6,24. O reajuste no preço do combustível é sempre feito no dia primeiro de cada mês.
4: A defesa do ex-presidente Jair Bolsonaro entrou com nova revisão criminal no Supremo Tribunal Federal para pedir a anulação da condenação dele por tentativa de golpe de Estado. Os advogados alegam que não tiveram acesso à íntegra das provas desde o início. Citaram também diferenças no tratamento dos dados em relação ao que ocorreu com o celular do banqueiro Daniel Vorcaro, do Banco Master. O pedido foi distribuído ao ministro Cássio Nunes Marques, que já relata outra revisão criminal movida por Bolsonaro.
5: A Polícia Federal marcou para a semana que vem os depoimentos do atual presidente do Banco Central, Gabriel Galípolo, do ex Roberto Campos Neto e do dono do BTG Pactual, André Esteves. Eles serão ouvidos sobre fatos envolvendo o Banco Master e Daniel Vorcaro no inquérito que apura suspeitas de cooptação de dois servidores do Banco Central por Vorcaro.
4: A PF decidiu ouvi-los na condição de testemunhas após terem sido mencionados no depoimento de um dos investigados, o ex-diretor Paulo Sérgio Souza. A intenção é que cada um seja ouvido em um dia da semana. As defesas, no entanto, ainda podem tentar pedir adiamento.
6: Previsão do tempo.
8: Nas próximas horas, a tendência é de poucas nuvens no Rio Grande do Sul e a temperatura vai cair bastante. Vai fazer frio no começo da sexta-feira, com mínimas que deverão ficar entre 4 e 6 graus em municípios da metade sul e também nos trechos de serra. Em alguns pontos da campanha, a temperatura pode ficar entre 2 e 3 graus e não se descarta geada. Durante a tarde, a temperatura sobe gradualmente e fica agradável em todas as regiões. Da Metsu Meteorologia, Estel Cias.
4: Em Porto Alegre, tempo encoberto com chuva. Agora na Rua Caldas Júnior, 16 graus.
5: O presidente do Supremo Tribunal Federal, Edson Fachin, negou hoje pedido da defesa de Flávio Bolsonaro do PL para afastar o ministro Flávio Dino do processo relacionado tanto ao presidente Lula às eleições de 2026 e ao próprio senador. A solicitação havia sido apresentada na quarta-feira. Os advogados de Flávio alegavam que uma relação de amizade de décadas entre Dino e Lula comprometeria a imparcialidade do ministro para analisar casos com possível impacto sobre o pleito.
4: O presidente dos Estados Unidos, Donald Trump, afirmou hoje que a eleição no Brasil é muito importante e que acompanha o pleito de perto. Ele falou a jornalistas na saída da Casa Branca. A manifestação foi breve, sem citar candidatos ou outros pontos da disputa eleitoral brasileira.
5: Na última segunda-feira, o presidente Lula mandou um recado a Trump durante evento de campanha em Belém. Lula destacou que o presidente norte-americano não deve se meter nas eleições brasileiras. A CNN, o porta-voz do Departamento de Estado, garantiu que influenciar votações em outros países não faz parte da estratégia dos Estados Unidos.
4: A Advocacia-Geral da União acionou a Polícia Federal e a Procuradoria-Geral da República para investigar o suposto financiamento do governo de Donald Trump para interferir nas eleições brasileiras e deslegitimar o Supremo Tribunal Federal. A medida foi anunciada após o jornal inglês The Guardian noticiar que o governo dos Estados Unidos destinou $1 milhão para projetos que promovam uma campanha contra o Supremo.
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maravilha! Estamos chegando com mais um Bailão da 98 nesta quinta-feira, hoje dia 1º de outubro! E nós com vocês, a partir de agora, no melhor das bandas por aqui você passa e ouve 98.5. Para a região central do estado, galera que acompanhando no estado, no Brasil e no mundo, através da internet, através do aplicativo, através da Alexa, ou no seu rádio, no dial do rádio aí, 98.5 FM. É o nosso Bailão da 98. Até as 21 horas vou com vocês no ritmo do sucesso, no ritmo das bandas. E você participa a partir de agora aqui, o canal do ouvinte 3261-1270, nosso WhatsApp. Depois do Viajando com o Wilson, vamos viajar com as bandas com muito sucesso por aqui. Bandas que passam nesta noite. E eu já inicio com a primeira de hoje. 19 horas 6 minutos, 19 com 6, banda Nave Som.

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1: Maravilha! Aqui nosso bailão da 98, por aqui na noite. Nesta quinta-feira, 1º de outubro.

seguida eu vou com o recado aqui dos nossos amigos que estão participando aqui nesta noite de quinta-feira. Já vou com o Fusquinha Bordão por aqui, já tem eles, tem Rainha Musical também. Vou trazer aqui músicas e recados já na sequência para atender a participação aqui dos nossos amigos ouvintes. Você manda o seu recado aqui, vou repetir, 3261-1270, nosso WhatsApp, pode mandar seu recado aí que eu vou atendendo seu pedido musical aí até as 21 horas aí, tá certo? Depois das 21 aí, a partir das 22 já veio o Emerson Naná com sucesso aqui também, nesta noite aí de quinta. Falando em sucesso, deixa eu mandar um abraço aqui aos amigos que estão na companhia, o pessoal segue aí participando, que eu vou trazer aqui o recado, e já tem o recado musical aqui na sequência. Eu tenho Fusquinha Bordô, tenho Rainha Musical, tenho o Rogério Magrão, já vou trazendo eles aqui na sequência. E já vou aqui com a música boa aqui do nosso bailão. Já tem gurizada aqui, ó, o recado do Passarela também, né? Passarela, Ame Quem Te Ama também, vou trazer já desse bloco pra quem gosta aí do Passarela. Eu vou pintar aqui na sequência com eles também, no nosso bailão desta quinta-feira. Vamos com música, vamos trazer aqui mais recados, mais sucessos, em maravilha, você vem desse embalo gostoso. Vamos de Fusquinha Bordô, vamos buzinar esse Fusca aí, libera o Fusca pra andar, é o Fusca do bailão, da 98.

0: Obrigado, gente.
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3: Ei, nosso bailão da 98 por aqui, 19 horas 33 minutos. Eu vou trazer aqui o intervalo. Em seguida, eu volto com mais música, com mais sucessos. E trazendo também a participação dos nossos amigos ouvintes aí através do 3261-1270. Vou fazer um intervalinho rapidinho por aqui. E não sai daí que tem muita música pela frente, ainda até as 21 horas, trazendo aqui no nosso Bailão da 98, desta quinta, dia 1º de outubro. E você vai se ligando aqui na nossa programação de hoje. Tem muita música ainda pela frente, tem muito sucesso ainda. E a galera participando aqui, já mandando seu recado na 98. Intervalo, em seguida eu volto com mais sucessos por aqui.
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0: Maravilha, aqui 98.5. Já vou trazendo músicas e recados por aqui, já vou atendendo aqui participação através aqui da mensagem do recado. E já tem mais música chegando na sequência. Deixa eu mandar um abraço aqui para os amigos que estão pegando uma carona. E já vou trazer música já na sequência. O recado por aqui, um abraço aqui ao nosso amigo que está na companhia aqui pegando uma carona, o Fernando Zanini de Silveira Martins, na escuta aqui do Bailão em Silveira Martins. Roda aí, Banda Modelo, tá certo, amigo, Banda Modelo. Eu vou trazer aqui música na sequência, já tem recados e participação. E já vou trazer já na sequência o recado do Juliano. Boa noite!
1: Oh, maravilha, maravilha, galera bacana da Rádio 98.5. Juliano da Agudo, sempre na escuta, Alexandre. Tô com Alexandre, Banda G10, pode ser? Quando voltarás, tá bom? E manda pra toda essa gauchada bacana, amigos ouvintes aí. Todos aí. Formigueiro, Restinga. Eu sou Marino Machado, fomos formigueiro, você ainda escuta lá, Helena. E isso aí, o nosso amigo José da Rosa. Será que já casou, Alexandre? Ou ainda não? Tá escolhendo os currículos aí, né? Mas que homem duvidou, como é? Que homem indeciso esse, rapaz. Escolher de novo, José, rápido. Não pode esperar muito, tá terminando o ano já de novo. E José tá solteiro ainda, cheio de amor pra dar. Eita lasqueira. Essa hora começa já a arranhar a garganta, né, Alexandre? Então toca aí pra nós, quando voltará essa banda G10, todos amigos ouvintes aí. Aí ó, começando sexta-feira já, rapaz, amanhã já é sexta. 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Também que em agudo com os amigos, seguidamente eles mandam alô pra mim, eu esqueço de mandar pra eles, é o Renato e a Miguela, aqui na, acho que é Voluntários da Pátria, eles moram ali na subida da Voluntários da Pátria. Renato e a Miguela, também o seu Cláudio, o Miro da Saca e o Jalimate, e o, aquele outro, da Rapadura, o Cláudio Schiffelbein. É, Cláudio, vamos que vamos, sextou.
0: Valeu, quintou, na verdade. Valeu, Juliano, boa noite.
2: Boa noite, Ciroline. É Mário Goulart, ouvinte.
0: Ô, Mário, um abraço.
2: Integração, escuto direto a rádio aí. Tem uma oficina mecânica em Santa Maria. Eu escuto o Maico direto de manhã, de tarde. Seu Wilson, viajando com o seu Wilson. E adoramos essa rádio aí, viu? Manda uma música pra nós aí, nota 10 essa programação tua aí, tá bom, meu irmão?
0: Valeu, boa noite. Um abraço, boa noite, Mário, bom trabalho, um bom descanso, em seguida já vai descansar, tá fechando mais um dia de trabalho por lá, em Santa Maria, um abraço, Mário, obrigado pela companhia. Quem mais aqui na companhia da 98? Eu vou trazer um recado por aqui também, e já vou em seguida com Banda Modelo, já tem Banda Modelo em seguida, aqui para o nosso amigo lá, o Zanini de Silveira Martins, que está na companhia, tem Banda GDS em seguida. Quero mandar um abraço aqui aos amigos que estão chegando conosco, meu amigo Uberlando Gaguinho, olha aí, um abraço para ele. Estamos aqui na oficina do DJ Caio, fazendo aquela pecuária e curtindo o programa. Manda uma música boa para nós aí, meu amigo. Tá eu, o Caio, o Choque, o Cássio, o Jardel, o Tocaio e o Alemão, além do Alex também. Alô, Alex, o Alemão, o Tocaio, o Jardel, né, o Choque Cássio lá, o pessoal que está na companhia, né, o DJ Caio e o nosso amigo Uber do Gaguinho aí, o pessoal que estão lá na companhia. Um abraço, gurizada! Muito obrigado pelo convite aí, viu? Um abraço, gurizada, nota 10 aí, então uma baita pecuária aí. Mas, ah, gurizada, baita pecuária aí. E curtindo aqui o nosso bailão. Um abraço para vocês aí, uma boa pecuária para os amigos. E já vou trazer um toque legal aí para vocês. E já vou trazendo uma música boa aí para os amigos. O recado, abraço. Valeu, abraço, Uber do Gaguinho. Alô, boa noite. Oi ali, rapaz. Boa noite, meu amigo. Estamos aqui em Formigueiro fazendo aquele boião, aquela boia gostosa. O tio Chico e o Igor Zibel que estão por lá. Um abraço aí, meus amigos que estão por aí. Um abraço, Igor Zibel. Um abraço aí, o tio Chico, que está por lá também. Um abraço para vocês aí. É, no capricho aí, a janta da gurizada. Tá tudo certo aí, né? Um abraço pros amigos. Quem mais? Alô, Renato, alô, Miguela, boa noite.
3: Boa noite, meu amigo Alexandre Cerolini, que é o Renato de Agudo. Tem aí a Miguela na escuta aí. E te pedi uma música aí, né, com os atuais, Colchão Gelado. Hoje tá meio friozinho, acho que gelou o colchão, né?
0: Olha aí, rapaz. Meu amigo
3: em Porto Agudo, José da Rosa. Pra ele, a mãe dele deve estar escutando. Aí pro homem, que o Juliano também, ligou recém aí. Eu desejar um bom fim de semana, amanhã já é sexta-feira, né? E pra Marlene também. Se eu estiver escutando na 98 aí. Desejar um bom fim de semana. Uma boa noite pra todos, pra ti, seu me alegre do rádio aí. Traz essa alegria todo dia.
0: Ô, garoto!
3: Ô, meu amigo. Um abraço.
0: Um abraço, meu amigo. Obrigado, Renato. Renato também tá alegre hoje, tá aí, ó, faceiro. Por demais, vai agudo. Um abraço pra ele, o aniversariante da semana, né? Um abração pro amigo. Obrigado pela companhia. Não é o aniversariante do mês, mas é o aniversariante da semana, né, Renato? Não é o aniversariante de outubro, mas é o aniversariante de setembro, que iniciamos a semana em setembro. Já estamos terminando a semana praticamente aí, né? Terminando em outubro. Vamos terminar amanhã aí com o mês de outubro aí, no comecinho do mês, né? O meu amigo Marcelo Alves. Alô, Marcelo! Lá em Formigueiro. Boa noite pro amigo. Fazendo aquele risoto e aquela maionese no capricho. Um abraço, Marcelão. Obrigado pela companhia. Aí em Formigueiro, estão aí no aí nas lidas das panelas, com risoto legal aí, é uma maionese pra acompanhar, tudo mais aí, tá certo, abraço. Quem mais aqui? Já vou trazendo participação e já vou trazer o recado em seguida, tem o recado acho que do Sidney chegando por aqui, mas antes eu vou trazendo participação também do meu amigo Giovanni, que está aí no chimarrão, já mandou a foto do chimarrão, está aí curtindo aqui o nosso bailão também aqui, ó, participou, mandou seu áudio nesta quinta-feira. Boa noite.
4: Bueno, meu amigo Alexandre, tudo certo? Tudo firme, tudo tranquilo, de boas? Giovanni de Oliveira e a esposa Fábio de linha Teutônio, interior de Agudo. Roda pra nós aí, banda Corpo e Alma, data especial. Falou, meu amigão.
0: Valeu, data especial do Corpo e Alma, depois vem pra vocês aí, né? Um abraço, valeu, um abraço, Giovanni. Quem mais aqui na companhia? Eu já tinha um recado do meu amigo Everton, que também estava participando por aqui. Um abraço aos amigos lá em Rincão do Mosquito Agudo, né? Um abraço, Everton. Quem mais aqui na companhia? Um abraço ao Everton e também toda a família dele lá em Rincão do Mosquito Agudo, né? Um abraço aí para vocês. Obrigado pela companhia. Ele mandou um recadinho aqui, deixa eu ver o recado que ele mandou para nós aqui. Um abraço, nosso amigo aí, o Everton aí na companhia. Quem mais aqui? Um abraço pra ele e pra toda a família. Ele pegou uma do Mississippi aqui dos atuais. Quem mais aqui na companhia? Alô, boa noite. Alô, Cláudio, homem das rapaduras. Obrigado pela companhia do amigo. Boa noite, ótimo programa. Aquele abraço, 16 graus. O tempo é bom. Queda na temperatura para as próximas horas. Volta da chuva em breve. Acompanhe a previsão do tempo atualizada logo mais aqui na 98.5. Esse spoiler quem deu foi o Ari Luca. Olha só, temperatura de 16 graus. Caiu a temperatura. Tá bom pro chimarrão aqui aí na mão. Tá bom para aquele golinho na quinta-feira. Aquele gole para esquentar o peito. Queda na temperatura para as próximas horas. E volta da chuva em breve. Quando é que vem a chuva? Vamos aguardar. A previsão do tempo vem aí. Depois, com Ari Luca, trazer a previsão do tempo ainda para hoje no nosso bailão da 98. Quem mais aqui na companhia? O Juliano, lá de Santa Maria, mandou um recado. Roda aí, coisas do coração do Rainha Musical. Tinha pedido coisas do coração por aqui também. A Eliane Rodrigues tinha mandado aqui um recado com Céu e Cantos, né? Essas aqui do Céu e Cantos é também o pedido musical que eu tenho pra atender aqui. Ela mandou Roda em Céu e Cantos, só pra curtir. Um abraço, Eliane Rodrigues e Paraíso do Sul. Quem mais aqui na companhia? Alô, boa noite.
5: Boa noite, amigo Alexandre. Roda o Marco Polo aí pra nós. Pode ser o barquinho de papel mesmo. É o Sidney de Lomba Alta. Um abraço.
0: Valeu,
5: aí,
0: Sidney. Um abraço, Marco Polo, para recordar os sucessos do Marco Polo. Eu vou trazer o Marco Polo por aqui também. Ó, o barquinho de papel aí, hein? Tem Marco Polo aqui no nosso bailão. Vamos com música. Já vou trazendo aqui o recado. Alô, Silma Prats. Um abraço, Silma. Obrigado pela companhia. A Bigma do Mercosul. Ainda tem Mercosul para hoje, com certeza. Quem mais aqui na companhia? Já vou trazendo música. Tem mais sucessos chegando aqui na 98. O recado não para, não. 3261-1270. Você deixa o seu também. O seu recadinho aqui que eu vou trazendo o seu pedido musical no nosso bailão desta quinta-feira. Falando nisso, bailão quinta-feira, bailão com música. E eu trago pra sequência musical eles, galera aí da banda G10. Vem cantando aqui no bailão. Boa noite.

0: Copiamo!
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Maravilha, coisas do coração, rainha musical pintou por aqui no nosso Bailão da 98. Enquanto isso, eu recebo recados por aqui. Deixa eu mandar um abraço aqui para os amigos que estão pegando uma carona. Um abraço aqui ao Anderson, sou motorista dos concretos Trevisan. Gostaria de ouvir Artbis. Ele tinha mandado um recado aqui pedindo Artbis. Um abraço aí para ele, obrigado pela companhia dos amigos. E um abraço aí, gurizada. Rodei o Artbis aqui depois que você matar meu coração. E um abraço aí pro amigo, já rodei o Artbis por aqui, rodei também o Mercosul aqui pra Silma Prats, que pediu, rodei o sucesso do Mercosul, que é a música nova deles, que é a música, que é Cê Sabe Que Volta, sucesso do Mercosul, lançamento deles também, o recado musical aqui também, um abraço pra quem? Meu amigo José Weiner, um abraço aí José Weiner, lá no bairro Dores, Santa Maria, roda em Mississippi, um abraço aí pro amigo, tá oferecendo aí pro filho dele, que é o Sobis. Alô, Sobis! Um abraço! E também aí pra esposa dele, a Luciane Rodrigues Cunha.

Abraço, José Weiner, a esposa dele lá, Luciane Rodrigues, e para todos os ouvintes do Bailão da 98. Um abraço, pessoal, aí do bairro Dores, lá em Santa Maria. Alô, boa noite, meu amigo Jorge Sabim, o homem chegou aqui com tudo. Ei, manda um alô para Rosane, pro Léo Sabim, para a Clara, o Matheus, né? O pessoal da Fazenda Santa Isabel. Um abraço aí, Jorge Sabim, para você, para Rosane, pro Léo Sabim, para a Clara, pro Matheus, para a família toda. Um abraço para os amigos. Obrigado pela companhia. Ele pediu antes de ir embora. Obrigado pela companhia. Galera, segue aqui com o nosso Bailão da 98, trazendo sempre o recado, trazendo a boa música. Ele pediu essa aqui do Antes de Ir Embora, que tem na voz, né, na voz dele, Paulinho Dil, na voz do Paulinho Dil, que canta esse trabalho aqui, esse sucesso. E eu vou trazer agora, então, antes do intervalo, vou trazer mais uma dos atuais. Antes de ir embora, pinto 20 horas 30 minutos.

0: Maravilha! Aqui é o Bailão da 98, antes de ir embora, os atuais. E eu, antes de eu ir pro comercial, eu tenho ele. Tenho previsão do tempo, vou atualizar. Alô, Ari Luca, boa noite, previsão do tempo! Alô, Ari Luca, previsão do tempo, boa noite!
1: Boa noite, Carlos Alexandre, boa noite, ouvintes. Previsão atualizada do tempo, então, para amanhã, sexta-feira. O tempo é bom, sol, pouquíssimas nuvens, mínima de 8, 9 graus pela manhã, vai cair bastante a temperatura, então amanhã de manhã, 8 a 9 uma mínima, e a máxima de 19 a 20 graus. Então 19 a 20 graus a máxima para amanhã, sexta-feira. Para o sábado, o tempo começa bom, pela manhã, uma mínima de 10, 11 graus. Na parte da tarde sobe para 25, sobe rapidamente a temperatura e chega a 25 graus. Mas na meia-tarde, mais ou menos, aí de sábado, então a meia-tarde de sábado, o tempo muda com o retorno das pancadas de chuva. Então, lá pelas 3 horas da tarde, mais ou menos, das 2 em diante, das 2 às 4 da tarde de sábado, já tem condições para pancadas de chuva na tarde de sábado. E segue as pancadas de chuva na noite, então na noite de sábado também segue as pancadas de chuva, e madrugada de domingo. Para domingo, então, o tempo fica nublado, mas não tem condição de pancadas, não tem possibilidade de chuva da parte da manhã, uma mínima de 12 e uma máxima de 22 graus na parte da tarde. Sendo que na parte da tarde, no domingo das eleições, então é sol entre nuvens, pelos dados de hoje. Para a semana que vem, então segunda-feira também, pouca coisa de chuva, se tiver pouca coisa. Terça mais nublado, isso pelos dados de hoje, né? Pode ter alguma pancada de chuva. A partir de quarta-feira da semana que vem, quarta, quinta e sexta, então tem condições para bastante chuva. Para nós aqui está marcando de 70 a 150 milímetros para esses 3 dias. Sendo que a chuva mais intensa será no oeste do Rio Grande do Sul, oeste de Santa Catarina e Paraná. Aí está marcando de 250 a 300 milímetros para essas localidades. Oeste do Rio Grande do Sul, oeste de Santa Catarina e oeste do Paraná. Mas para nós aqui, Rio Grande do Sul, o centro, está marcando em torno de 70 a 150 milímetros para 3 dias da semana que vem. Uma excelente noite de quinta-feira a todos. Tenham todos uma boa noite.
0: Maravilha! É o nosso Bailão da 98, a previsão do tempo com ele, Ari Luca. Valeu, Ari! Obrigado! Em seguida tem mais música, tem mais sucesso. Vamos para o intervalo.
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Maravilha! Galera curtindo por aqui, 98.5. Eu vou trazer mais música e mais recados por aqui, dando sequência. Já vou com música e já vou com recados na 98.5.

Vamos lá, trazendo recado e mais música. Já vou com mais participação por aqui. E o recado musical pintando. Enquanto a galera chega, 3261-1270, nosso WhatsApp, 3261-1270. Já vou trazendo música e mais sucessos por aqui, enquanto você vem conosco, vem da companhia. É verdade, né? 98.5, 24 horas no ar. Pra você, informação, recados e participação do ouvinte aqui também no nosso musical na noite. Também trazendo um recado por aqui. Informações sempre pintando por aqui. Informações aqui na programação da 98, domingo. Desde cedo estaremos ao vivo aí com a nossa equipe mobilizada aí para trazer informações do pleito eleitoral 2026, o pleito eleitoral que ocorre no domingo. Nossa equipe estará trazendo informações durante o dia sobre as eleições para quem vai acompanhar, para o cidadão que vai aí também ao seu ponto, né, de sessão, também exercer o seu direito também, né, exercer seu voto, seu direito de voto aí também, a todos os brasileiros aqui, principalmente nossos amigos aqui na região central do estado, estaremos aí acompanhando e trazendo também as informações de tudo que ocorre nesse pleito eleitoral desse ano de 2026, aí é domingo, a partir de manhã até a tardinha, onde estará toda a nossa equipe mobilizada e também trazendo informações aí depois das 17 horas aí do resultado, né, das urnas aí, tá certo? O recado por aqui na 98.5 e você acompanha aqui o nosso bailão, trazendo música e trazendo mais sucessos. Vou carimbar o recado aqui também, vou carimbar música boa pra quem gosta e eu já tenho eles aqui cantando. Alô, Musical JM! Musical JM, porque pra hoje já trago essa aqui deles, porque sempre é bom a procura da felicidade e não seria diferente a cada dia, né, galera que procura felicidade aí, vem na companhia do JM, porque eles estão à procura da felicidade. Opa, no ritmo do bailão, bate, bate, bate, bate.

0: procura da felicidade. Ah, que maravilha, JM. Obrigado aqui, JM, por estar aqui também. É, galera aqui do nosso Bailão da 98. E o Bailão da 98 é assim: músicas, recados, sucessos. Depois das 22 horas tem muita música ainda pra hoje, tem muita música pra esta noite aí de quinta-feira, né? Pra amanhã, sexta-feira, você acompanha aí a partir das 10h30 da manhã, bandas e bandinhas, né? Amanhã à tarde aí tem o show da tarde aí no ritmo do final de semana. Amanhã o Mike vai trazer muita música boa. Amanhã também, na sexta-feira, tem muitos sucessos por aqui. Eu vi que a galera tava participando hoje lá, viu? É, tava pedindo bandas lá hoje no show da tarde. É isso aí, chega junto lá, participe também, peça sua banda aí também. Tá liberado pra banda aí das 13 horas até as 15 horas aí no show da tarde. É, o Michael roda muita música de sucesso aí também. Roda as bandas junto lá, o pessoal dá uma conferida e também curte aí. E amanhã não, sábado à tarde, eu estou com vocês aí no sabadão, aquele misturadão gostoso. Ei, maravilha aí, final de semana sempre, né? É, rapaz, sempre, né? O recado por aqui, e final de semana tem a programação legal aqui também da 98, pra você curtir e pra você acompanhar. E tem previsão do tempo também, o Ari Lucas participa comigo lá, né? Ari Lucas, o homem da previsão do tempo! Ele chega na manhã, ele chega no sabadão, ele chega também no Sertão e Querência, é, ele chega no Conexão Agro aí também, ele manda sempre aí também de manhã, né? Sábado, porque sábado tem o Conexão Agro aí, 6 horas da manhã com o Paulinho Salerno aí, né? Tem o Chico Bolzans, 9 horas aí também, com o Formigueiro aí, notícias, né? Sábado aí também tem o Paraíso em Destaque à tarde aí com o Michael. Isso aí tudo no sábado aí pra você acompanhar também a programação do final de semana. A gente vai trazer aqui o recado e estamos aí no mês 10, olha só, estamos no mês 10. O ano está indo pra reta final, o pessoal vai levantar a cabeça, vai ver o calendário, vai dar uma olhadinha, ver quem chega no mês 10, já vem mês 11, mês 12 e terminou. Não tem jeito, agora daqui pra frente... É rápido o negócio, voa! É, esse 2026 vai dar mais uma engrenada aí daqui uns dias, já começa a acelerar muito, né? O recado por aqui na nossa programação, a gente vai trazendo aí até o final do ano também, muita música, muito sucesso, depois em 2027 também, né? Nós aqui na 98.5 aí com vários projetos, várias músicas de sucesso, a programação sempre aqui. De músicas, de recados, informações. Aí falando em informação, eu vou falar pra vocês depois dessa música, pra galera se ligar amanhã de manhã, tem informações importantes aqui também, né, desde as 6 horas da manhã aí, tá bom? Em seguida eu vou falar pra vocês aí, porque agora eu tenho o que chegando aqui, o que eu tenho na sequência é essa aqui, Vidas Traçadas, quem canta é a Banda dos Amigos. Alô, banda legal! Vidas Traçadas! Tem participação dessa música? Tem participação do Rainha?
1: E lembrar essa história!
0: Opa! Vamos com ele!

0: Maravilha! No sinal, tá batendo em 21 horas. Já vou trazer recados por aqui. Tem música na sequência aqui pra reta final. E já vou agradecer a todos vocês. Eu tinha falado o seguinte: amanhã, 6 horas da manhã, tem Olho Vivo por aqui. Alô, Norton, Ávila, Rafael, Wilson, Norton. Amanhã, Olho Vivo, ao vivo aqui nos estúdios da 98, a partir das 6 horas da manhã, com informação, recado e também nossa equipe de jornalismo aí trazendo informações durante a manhã no Olho Vivo. Tá certo? Wilson, Rafael, Norton, a partir das 6 horas da manhã, com informações aqui desde cedo. Na nossa programação, também da 98.5, aí para fechar a semana aí com informações no Olho Vivo, né? Amanhã, sexta-feira, tem muitas informações no Olho Vivo, amanhã de sexta. Pessoal, se liga aí a partir das 6 da manhã, tá certo? O nossa equipe de jornalismo aí também, atuante, trazendo informações aqui na programação da 98. O recado musical que eu vou trazer para fechar aqui, eu tenho duas para fechar, que eu vou trazer uma agora. E já carimbo aqui também, as duas na verdade, vem agora, né? E depois das 23 horas, ou melhor dizendo, das 22 horas, e depois das 23 também, 22, 23, 24, tem aí o musical do Emerson Naná no comando aí, é, de música boa, né? Pra galera curtir aí, como é que diz o Emerson, só sucesso aí pra vocês, aqui a partir das 22 horas, tem muita música boa nesta noite aí de quinta-feira, pessoal, se ligar, acompanhar e curtir aqui a programação da 98 até as 5 da manhã. Eu fico por aqui e volto amanhã para fechar a semana. E agradeço a todos vocês, muito obrigado pelo carinho, pela companhia, por estar conosco aqui em mais um dia aqui com o nosso Bailão da 98, né? A nossa programação diária que sempre, né, trazendo o nosso musical por aqui. Muito obrigado a todos vocês. Nosso bailão volta amanhã, sexta-feira, e eu trago pra fechar o nosso bailão de hoje, gurizada, aqui do Corpo e Alma, Não Me Dou Por Vencido, e também o Trem do Alemão da Banda 10. Alô, Banda 10, alô, Franci Bandeira, alô, galera aí da Banda 10, sucesso sempre com esse novo trabalho aqui, o Trem do Alemão aí, que eles fizeram já pro mês de outubro, que é pro mês, né, da Oktoberfest aí, que tem no mês de outubro. E também esse sucesso aqui da banda 10 aí, que lançou também esse sucesso já pro mês de outubro aí também. Sucesso aí pra reta final de 2026. Alô, banda 10, alô, Corpo e Alma também. Fecho com as duas. Até amanhã. Valeu, dá volume. Ótima noite a todos.
1: Grande César Oswald.